0: Muita música, o melhor do samba, o melhor do pagode, o melhor da swingueira, pra gente curtir juntos aí o ritmo brasileiro que contagia a galera. Bora então pra nossa primeira sequência de hoje? Aumenta aí o volume, porque a quinta-feira do Pagodaço tá sensacional, hein?
1: Thiago Soares e Miltinho no encontrinho, senhoras e senhores.
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0: Juntinho e Thiago Soares, um encontrinho aí, senhoras e senhores.
1: Obrigado.
0: Obrigado, encontrinho. Deus abençoe vocês. Tamo junto.
2: Valeu. O melhor do samba e pagode no Pagodaço.

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1: Esse é o nosso pagodaço pra finalizar mais uma sequência aqui. Essa música aí é show, hein? Daqui a pouquinho tem mais sucessos. As melhores você confere com a gente no pagodaço pra você fazer aquela swingueira com a gente aqui. Eita, nós!
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4: Décima posição.
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0: sempre tem um desse.
1: Era um livramento.
2: É quase sempre um livramento.
1: Quase sempre.
2: Senhoras e senhores, Gustavo Mioto, uma salva de
0: Gustavo
2: palmas.
0: Gustavo Lima!
2: Obrigado, meu irmão.
0: Obrigado,
2: Gustavo. Satisfação, cara.
0: Toda minha, viu, gato?
3: Sétima posição. 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

0: Valeu, Jadson e Jadson.
1: Valeu demais, Guilherme Benuto.
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3: Esse Super 10 tá bom demais, hein? Já já tem mais.
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2: Estamos de volta com Super 10, aumente o som.
0: Sexta posição.

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1: Encerramos por aqui mais um Super 10. Espero que tenha gostado da programação de hoje. Voltaremos na próxima. Beijos e até lá!
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2: Muito bem, a partir de agora está no ar o Jornal Rádio News. Informação em primeiro lugar. Brasil e o mundo passam aqui na sua rádio favorita. Sejam bem-vindos.
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2: Previsão do tempo para quinta-feira, 24 de setembro de 2026. Região Centro-Oeste, em Cuiabá, Mato Grosso, céu claro nesta quinta-feira. Os termômetros marcam mínima de 22 e máxima de 35 graus. Umidade relativa do ar gira em torno de 90 a 40%. Cachoeira Alta, em Goiás, comemora aniversário com céu predominantemente encoberto. Temperatura mínima é de 21 e a máxima 34. Graus. Umidade do ar varia de 90 a 30%. Região Nordeste, em São Luís, previsão de céu nublado. Temperatura mínima na capital maranhense é de 25 e a máxima é de 32 graus nas horas mais quentes do dia. A umidade do ar vai de 92 a 45%. Barras, no Piauí, amanhece com céu claro e acumula nuvens ao longo do dia no aniversário da cidade. Temperatura mínima é de 25 e a máxima 40 graus. A umidade relativa do ar é de 80 a 30%. Região Norte, em Macapá, no Amapá, quinta-feira com céu encoberto. Temperatura mínima é de 25 e a máxima 34 graus. A umidade do ar é de 90 a 50%. Manaus, no Amazonas, tem previsão de céu encoberto o dia todo, com chuvisco à tarde. Temperatura mínima é de 28 e a máxima de 38 graus. A umidade do ar varia de 70 a 35%. Região Sudeste, Belo Horizonte tem previsão de tempo fechado. Os termômetros registram mínima de 16 e máxima de 26 graus. Umidade relativa do ar na capital mineira vai de 100 a 70%. Urupês, em São Paulo, o dia de aniversário tem previsão de céu claro, temperatura mínima de 15 graus e a máxima de 29. Umidade relativa do ar é de 90 a 50%. Região Sul, em Florianópolis, previsão de céu encoberto pela manhã e à tarde e à noite, tempo aberto. Os termômetros registram mínima de 13 e máxima de 21 graus. A umidade relativa do ar fica entre 90 e 50%. Tramandaí, no Rio Grande do Sul, sopra velhinhas com céu claro. Os termômetros registrando mínima de 10 e máxima de 21 graus. A umidade relativa do ar oscila entre 100 e 60%. Você ouviu a previsão do tempo para esta quinta-feira, 24 de setembro de 2026. Com informações do IBGE Cidades e do Instituto Nacional de Meteorologia, INMET.
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3: Após a assinatura do pacto militar entre Estados Unidos e Dinamarca, políticos da Groenlândia expressaram alívio pela diminuição das ameaças do presidente norte-americano Donald Trump de tomar a ilha no Ártico. O presidente do parlamento, Kim Kelsen, pediu que as famílias hasteassem a bandeira da Groenlândia nesta quarta-feira. Segundo a agência Reuters, ativistas também pediram para moradores da capital, Nuuk, receberem o primeiro-ministro e o ministro das Relações Exteriores no aeroporto, vindos de Nova York, onde o acordo foi firmado. O acordo é um complemento do pacto de 1951 entre os Estados Unidos e a Dinamarca sobre a defesa da Groenlândia e permite que os Estados Unidos abram novamente duas bases da época da Guerra Fria, no sul e na costa leste da ilha. Aeronaves e embarcações dos Estados Unidos terão direito de sobrevoar, pousar e realizar operações submarinas em toda a Groenlândia. O acordo não especifica um limite de tropas nem o cronograma. Os Estados Unidos construíram bases militares na Groenlândia pela primeira vez na Segunda Guerra Mundial. Chegaram a ter 17 instalações e mais de 10 mil militares para monitorar os soviéticos. Hoje, resta apenas uma base ativa na costa oeste, com cerca de 150 militares. Países que não são membros da OTAN estão proibidos de manter uma presença militar permanente e, caso a Groenlândia venha a se tornar independente da Dinamarca, a

0: Ilha deve permanecer no bloco. O acordo não trata de interesses ou investimentos dos Estados Unidos no setor de mineração e recursos da Groenlândia, mas impede que investidores de fora da OTAN, que não sejam parceiros ou membros da União Europeia, tenham influência sobre setores sensíveis da economia. A Groenlândia tem apenas 57 mil habitantes em uma área maior que o México, mas onde cerca de 80% do território está coberto de gelo. Ainda segundo a Reuters, os parlamentos da Groenlândia e da Dinamarca tem que aprovar o acordo antes dele entrar em vigor.
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2: Equipamentos de trabalho em mau estado, ambiente em más condições e riscos de saúde aos trabalhadores. Esses foram alguns dos motivos que levaram a Justiça Trabalhista a condenar a rede Açaí Atacadista a pagar R$1 milhão de indenização e a corrigir uma série de falhas nas condições de saúde e segurança do trabalho. A sentença saiu depois que o Ministério Público do Trabalho investigou a empresa desde 2022 e seguiu encontrando novas e graves irregularidades até o ano passado. A ação está relacionada a uma unidade do supermercado na capital baiana. Com a decisão da Justiça, o Açaí Atacadista vai ter que cumprir 28 exigências para proteger as pessoas que trabalham no local. De acordo com o MPT, a realidade naquela unidade era aterradora e de desrespeito à vida e à saúde de empregados e terceirizados que atuavam na loja. Os auditores do trabalho listaram situações como calçados danificados, luvas rasgadas e japonas de câmara fria com fechos quebrados. Além de prateleiras e paletes tombados, mercadorias armazenadas diretamente no chão, ambientes escuros, sujos e com piso molhado e trancas de câmaras frias defeituosas que geram risco de aprisionamento. Tudo levando risco de quedas, choques elétricos e desabamentos de mercadorias. Além das condições na infraestrutura, a loja deixava de enviar documentos solicitados pela Inspeção do Trabalho e não demonstrava interesse em ajustar irregularidades apontadas, mesmo com o surgimento cada vez maior de denúncias. A rede Açaí pode ser multada em R$30 mil a cada dia de descumprimento da decisão judicial. De acordo com o Ministério Público do Trabalho, a indenização de R$1 milhão é devido aos danos morais coletivos causados a toda a sociedade pela dimensão, gravidade e de longa duração da prática de condutas ilegais, expondo centenas de trabalhadores a ambientes de trabalho inseguros e insalubres. No entanto, a empresa pode recorrer da decisão. Procurada pela nossa reportagem, a rede Açaí Atacadista ainda não se manifestou a respeito.
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3: O Ministério da Educação lançou uma nova ferramenta para ajudar quem vai fazer o Exame Nacional do Ensino Médio. Disponível no portal do MEC, o Guia do Enem reúne informações, orientações e conteúdos que acompanham o participante, desde o pedido de isenção da taxa de inscrição até a consulta dos resultados e o ingresso no ensino superior. A plataforma concentra vídeos, tutoriais, notícias, dicas de estudo e respostas para as dúvidas mais frequentes dos estudantes. O objetivo é facilitar o acesso às informações oficiais e ajudar os candidatos a compreender todas as etapas da preparação para as provas. Além disso, o espaço oferece materiais pedagógicos produzidos pelo próprio MEC em texto e vídeo, com explicações sobre os procedimentos do exame, cronograma e orientações sobre a aplicação das provas. Entre os destaques estão sugestões de professores, orientações sobre métodos de aprendizagem e vídeos de apoio que podem ser consultados conforme a necessidade de cada estudante. O guia também traz áreas especiais como o espaço Enenzeiros, onde participantes compartilham suas experiências de preparação, e o Alunos Nota 1000, com histórias de candidatos que alcançaram a pontuação máxima na redação. Outra novidade é o acesso facilitado a aplicativos gratuitos do MEC, como o MEC Enem, MEC Idiomas e MEC Livros. A iniciativa busca simplificar o caminho entre as dúvidas dos estudantes e as informações necessárias para uma boa preparação. A página também direciona o participante para o portal oficial do Enem, mantido pelo INEP. Criado em 1998 para avaliar o desempenho dos estudantes,

0: estudantes ao final da educação básica, o Enem se tornou, a partir de 2009, uma das principais portas de entrada para o ensino superior. As notas podem ser usadas em programas como Sisu, ProUni e FIES, além de processos seletivos de instituições brasileiras, públicas ou privadas, além de universidades portuguesas parceiras.
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2: O cenário político internacional ganha destaque com o avanço do presidente dos Estados Unidos, Donald Trump, na América Latina. 14 países da região teriam aderido a uma iniciativa de Trump contra facções criminosas, como o PCC e o CV, surpreendendo o Brasil, que não faz parte do grupo. Paralelamente, na Assembleia Geral da ONU, o presidente brasileiro Luiz Inácio Lula da Silva fez um discurso contundente, criticando as guerras e defendendo a soberania do Brasil no cenário global. A economia brasileira também foi pauta, com o governo reduzindo a previsão do PIB para 2%.
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3: Depois do intervalo, tem mais Jornal Rádio News. Fique na sintonia.
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2: Estamos de volta e agora vamos falar de esporte aqui no Jornal Rádio News.
3: E o começo de temporada de Endrick no Real Madrid não vem sendo fácil, e o atacante ainda luta para encontrar seu espaço no elenco madrilenho. Assim, com pouco tempo em campo, o brasileiro pode ser emprestado na janela de transferência em janeiro. Segundo o portal italiano Calcio Mercato, Roma e Milan estão interessados, estudam a situação do jovem e podem buscar um empréstimo no próximo período de contratações. As equipes querem repetir o processo que foi feito na última temporada, quando o jogador foi cedido ao Lyon da França após não encontrar espaço no time espanhol.
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3: E a partida da seleção brasileira contra a Índia no próximo dia 3 de outubro em Calcutá, que vai marcar o primeiro encontro entre as duas seleções, está longe de ser considerada um simples amistoso. Quem garantiu isso foi Carlo Ancelotti, treinador do Brasil, em entrevista concedida ao The Times of India. O comandante italiano está iniciando o novo ciclo da equipe nacional, visando o Mundial de 2030 após a eliminação precoce na Copa do Mundo de 2026. O Brasil foi eliminado ainda na fase de oitavas de final pela Noruega. Nas palavras do experiente técnico, o jogo tem um grande peso neste novo processo.
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3: E o meia inglês Ovi Ejaria, revelado pelo Liverpool e com passagem discreta pelo time profissional, usou o LinkedIn, rede social voltada para o mercado de trabalho, para anunciar que está em busca de um novo clube. O jogador de 28 anos publicou um vídeo com lances de sua passagem pelo Real Oviedo, da Espanha, e afirmou que procura uma nova oportunidade no futebol. "Atualmente, estou livre no mercado e em busca da oportunidade certa", disse Ovi Ejaria em publicação no LinkedIn. A publicação recebeu comentários com sugestões de possíveis destinos para o jogador. A própria conta oficial do LinkedIn também interagiu com o post.
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4: O presidente da Ucrânia, Volodymyr Zelensky, fez um apelo veemente à comunidade internacional, solicitando que os países limitem o comércio com a Rússia. Segundo Zelensky, manter relações comerciais com Moscou significa prolongar o conflito que assola a Ucrânia. Em outras notícias internacionais, o ministro da Defesa israelense, Israel Katz, reafirmou que as colinas de Golã farão parte de Israel para sempre, uma declaração que pode reacender tensões na região.
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4: Uma nova pesquisa Quaest, divulgada, revela o cenário da disputa pela presidência da República no primeiro turno entre os eleitores de São Paulo. O levantamento mostra Flávio Bolsonaro, do PL, com 34% das intenções de voto, enquanto o presidente Lula, do PT, aparece com 31%. Outros candidatos, como Augusto Cury, do Avante, registram 7%, e Ronaldo Caiado, do PSD, 4%. A pesquisa ouviu 1.800 pessoas entre os dias 19 e 22 de setembro, com margem de erro de 2 pontos percentuais.
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5: O furto de combustíveis pode levar à prisão de até 10 anos. Começou a valer a lei que torna mais rígida a punição contra esse tipo de crime no Código Penal. O texto foi publicado nesta quarta-feira no Diário Oficial da União. O texto trata de petróleo e derivados, gás natural, etanol e demais combustíveis, inclusive biocombustíveis e óleos lubrificantes. No caso de furto, a pena prevista é de 4 a 10 anos de cadeia. Ela pode ser aumentada em um terço caso haja danos às estruturas, envolvimento de duas ou mais pessoas, se o criminoso trabalhar ou já tiver trabalhado na empresa ou tiver cargo público. A pena pode subir em mais 2/3 se causar a paralisação do serviço, desabastecimento, incêndio, poluição, lesão corporal ou morte. O roubo de combustíveis foi enquadrado nas possibilidades de aumento em 1/3 de pena do crime. O acréscimo pode ser de 2/3 se causar paralisação do serviço, desabastecimento, incêndio ou poluição. Além disso, a nova lei tornou crime contra a ordem econômica comprar, receber, transportar ou vender combustíveis furtados ou roubados. Pena de prisão de 3 a 8 anos e multa. Fazer isso com combustíveis que podem ser suspeitos pela desproporção entre valor e preço ou pela origem, também é crime e pode ser punido com prisão de 1 a 4 anos e multa.
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2: O CENIPA, que é o Centro de Investigação e Prevenção de Acidentes Aeronáuticos, e a Polícia Civil de Santa Catarina começaram as investigações sobre as causas da queda do helicóptero em que viajavam o cantor Rick e outras quatro pessoas. Enquanto o CENIPA analisa informações como danos à aeronave, a dinâmica do voo e outros fatores, inclusive climáticos, que podem ter contribuído para a tragédia, a Polícia Civil busca possíveis responsáveis. O CENIPA informou que a investigação vai ser concluída no menor prazo possível, mas não deu uma data para isso. Nessa terça-feira, os destroços do helicóptero foram encontrados, os corpos foram todos identificados. Além do cantor Rick, estavam o empresário Bruno Avelar, o videomaker Paulo Soares, além de Antônio Nóbrega de Araújo e Leopoldo de Barros Teixeira, que eram o piloto e o copiloto.
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3: O cantor Alexandre Pires está sob investigação da Polícia Federal por suspeita de envolvimento em um esquema de garimpo ilegal na terra indígena Yanomami, que teria movimentado cerca de 50 milhões de dólares. A PF deflagrou uma operação, tendo o artista como um dos alvos. As autoridades apuram a participação de Alexandre Pires em uma organização que faturava com a extração ilegal de minério em terras indígenas. A notícia gerou grande repercussão no meio artístico e na sociedade.
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3: O presidente de Cuba, Miguel Díaz-Canel, utilizou o palco da Assembleia Geral da ONU para rebater as declarações do presidente dos Estados Unidos, Donald Trump, classificando-as como arrogantes e prepotentes. O embate verbal ocorreu durante o evento econômico em Minsk, marcando um momento de tensão diplomática. A delegação cubana chegou a se retirar da Assembleia em protesto após as falas de Trump, que abordou possíveis mudanças em Cuba e mencionou negociações com Marco Rubio. O episódio ressalta as persistentes divergências entre os dois países no cenário internacional.
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4: A Justiça do Rio de Janeiro concedeu um habeas corpus ao rapper Oruan. A decisão permite que o artista responda em liberdade a acusações que não foram detalhadas nos snippets de busca. O caso do rapper tem gerado repercussão e a concessão do habeas corpus é um desenvolvimento importante para a defesa do músico.
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3: Um levantamento alarmante revela que mais de 70 mil policiais e bombeiros foram afastados de suas funções por questões de saúde mental. A informação acende um alerta sobre as condições de trabalho e o suporte psicológico oferecido a esses profissionais essenciais. Os dados sublinham a crescente preocupação com o bem-estar dos agentes de segurança pública, que enfrentam rotinas de alto estresse e situações traumáticas. A discussão sobre a saúde mental nas forças de segurança ganha destaque diante desses números expressivos.
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5: Essas foram as últimas de hoje do jornal Rádio News. Voltaremos na próxima edição. Fique ligado.
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3: Alô, Belém! 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

0: língua, só faz barulho, aê, cê tá doido.
1: Você tá doido.
2: Boa demais.
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1: Conta 10 segundos no relógio aí.

0: por falta de tempo não, viu? Você só não tem prioridade.
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0: chama, que bandeirinha gostosa, viu?
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2: Alô, alô?

0: nosso dia. Obrigado pelo teu carinho, pela tua audiência. A gente volta na próxima edição.
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2: Oi, estamos chegando com mais um Alô Toca Aí, o programa que você é o patrão, você manda aí, né?

0: 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Vamos lá então, nessa quintona, chegando mais um Alô Toca Aí, é você no controle, você participando, interagindo com a gente, já tem gente na linha.
1: Meu nome é Maria Aparecida, falo de Paracatu, bairro Paracatuzinho. Gosto muito da sua programação, oferecer para todos os ouvintes e principalmente para você, tenha um bom dia, adoro o seu programa.

0: Quem gostou, joga a mão e faz barulho.
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0: amanhã. 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

0: Viva em Fortaleza! Muito obrigado, galera!
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0: Hoje não.
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Isso é a Lotocaí, levando sempre muita alegria, descontração. E o melhor de tudo é você que tá no controle. Não sai daí, hein? Daqui a pouco tem mais. 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

0: Seu cheiro dela.
1: Eu compadre, o único jeito é você não indo pra rua.
0: Aí fica ruim.
1: Liga, não vai dar problema. 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

0: Nasci nada.
1: Estouradinho 3.
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0: Aliás, Júlio César Luan Pereira.
1: Valeu.
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3: 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Você pode.

0: pra quê? Fala pra mim, vai.
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1: Pegar Arnaldo e Rio Negro e Solimões assim, ó.

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0: Adorei. Quem gostou pode fazer muito barulho aí. Que felicidade, que felicidade.
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0: Está no ar mais uma edição do seu Jornal de Confiança. Com as informações mais quentes do dia. Trazendo tudo o que você precisa saber de maneira clara e direta. Eu sou Naldo Meirelles e prepare-se para ficar por dentro do que acontece no Brasil e no mundo, com análises e reportagens especiais. A partir de agora no Repórter Brasil News. Sejam bem-vindos.
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2: Previsão do tempo para quinta-feira, 24 de setembro de 2026. Região Centro-Oeste, em Cuiabá, Mato Grosso, céu claro nesta quinta-feira. Os termômetros marcam mínima de 22 e máxima de 35 graus. Umidade relativa do ar gira em torno de 90-40%. Cachoeira Alta, em Goiás, comemora aniversário.

0: Com céu predominantemente encoberto. Temperatura mínima é de 21 e a máxima 34 graus. Umidade do ar varia de 90% a 30%. Região Nordeste. Em São Luís, previsão de céu nublado. Temperatura mínima na capital maranhense é de 25 e a máxima é de 32 graus nas horas mais quentes do dia. A umidade do ar vai de 92 a 45%. Barras, no Piauí. Amanhece com céu claro e acumula nuvens ao longo do dia no aniversário da cidade. Temperatura mínima é de 25 e a máxima 40 graus. A umidade relativa do ar é de 80 a 30%. Região Norte. Em Macapá, no Amapá, quinta-feira com céu encoberto. Temperatura mínima é de 25 e a máxima 34 graus. A umidade do ar é de 90% a 50%. Manaus, no Amazonas, tem previsão de céu encoberto o dia todo, com chuvisco à tarde. Temperatura mínima é de 28 e a máxima de 38 graus. A umidade do ar varia de 70% a 35%. Região Sudeste. Belo Horizonte tem previsão de tempo fechado. Os termômetros registram mínima de 16 e máxima de 26 graus. Umidade relativa do ar na capital mineira vai de 100 a 70%. Urupês, em São Paulo. O dia de aniversário tem previsão de céu claro, temperatura mínima de 15 graus e a máxima de 29. Umidade relativa do ar é de 90 a 50%. Região Sul. Em Florianópolis, previsão de céu encoberto pela manhã. E à tarde e à noite, tempo aberto. Os termômetros registram mínima de 13 e máxima de 21 graus. A umidade relativa do ar fica entre 90 e 50%. Tramandaí, no Rio Grande do Sul, sopra velinhas com céu claro. Os termômetros registrando mínima de 10 e máxima de 21 graus. A umidade relativa do ar oscila entre 100 e 60%. Você ouviu a previsão do tempo para esta quinta-feira, 24 de setembro de 2026. Com informações do IBGE Cidades e do Instituto Nacional de Meteorologia, INMET.
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2: Após a assinatura do pacto militar entre Estados Unidos e Dinamarca, políticos da Groenlândia expressaram alívio pela diminuição das ameaças do presidente norte-americano Donald Trump de tomar a ilha no Ártico. O presidente do parlamento, Kim Kelsen, pediu que as famílias hasteassem a bandeira da Groenlândia nesta quarta-feira. Segundo a agência Reuters, ativistas também pediram para moradores da capital, Nuuk, receberem o primeiro-ministro e o ministro das Relações Exteriores no aeroporto, vindos de Nova York, onde o acordo foi firmado. O acordo é um complemento do pacto de 1951 entre os Estados Unidos e a Dinamarca sobre a defesa da Groenlândia e permite que os Estados Unidos abram novamente duas bases da época da Guerra Fria, no sul e na costa leste da ilha. Aeronaves e embarcações dos Estados Unidos terão direito de sobrevoar, pousar e realizar operações submarinas em toda a Groenlândia. O acordo não especifica um limite de tropas nem o cronograma. Os Estados Unidos construíram bases militares na Groenlândia pela primeira vez na Segunda Guerra Mundial. Chegaram a ter 17 instalações e mais de 10 mil militares para monitorar os soviéticos. Hoje, resta apenas uma base ativa na costa oeste, com cerca de 150 militares. Países que não são membros da OTAN estão proibidos de manter uma presença militar permanente e caso a Groenlândia venha a se tornar independente da Dinamarca, a ilha deve permanecer no bloco. O acordo não trata de interesses ou investimentos dos Estados Unidos no setor de mineração e recursos da Groenlândia, mas impede que investidores de fora da OTAN, que não sejam parceiros ou membros da União Europeia, tenham influência sobre setores sensíveis da economia. A Groenlândia tem apenas 57 mil habitantes em uma área maior que o México, mas onde cerca de 80% do território está coberto de gelo. Ainda segundo a Reuters, os parlamentos da Groenlândia e da Dinamarca têm que aprovar o acordo antes dele entrar em vigor.
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3: Equipamentos de trabalho em mau estado, ambiente.

0: em más condições e riscos de saúde aos trabalhadores. Esses foram alguns dos motivos que levaram a Justiça Trabalhista a condenar a rede Açaí Atacadista, a pagar R$1 milhão de indenização e a corrigir uma série de falhas nas condições de saúde e segurança do trabalho. A sentença saiu depois que o Ministério Público do Trabalho investigou a empresa desde 2022 e seguiu encontrando novas e graves irregularidades até o ano passado. A ação está relacionada a uma unidade do supermercado na capital baiana. Com a decisão da Justiça, o Açaí Atacadista vai ter que cumprir 28 exigências para proteger as pessoas que trabalham no local. De acordo com o MPT, a realidade naquela unidade era aterradora e de desrespeito à vida e à saúde de empregados e terceirizados que atuavam na loja. Os auditores do trabalho listaram situações como calçados danificados, luvas rasgadas e japonas de câmara fria com fechos quebrados. Além de prateleiras e paletes tombados, mercadorias armazenadas diretamente no chão, ambientes escuros, sujos e com piso molhado e trancas de câmaras frias defeituosas que geram risco de aprisionamento. Tudo levando risco de quedas, choques elétricos e desabamentos de mercadorias. Além das condições na infraestrutura, a loja deixava de enviar documentos solicitados pela Inspeção do Trabalho e não demonstrava interesse em ajustar irregularidades apontadas, mesmo com o surgimento cada vez maior de denúncias. A rede Açaí pode ser multada em R$30 mil a cada dia de descumprimento da decisão judicial. De acordo com o Ministério Público do Trabalho, a indenização de R$1 milhão é devido aos danos morais coletivos causados a toda a sociedade pela dimensão, gravidade e de longa duração da prática de condutas ilegais, expondo centenas de trabalhadores a ambientes de trabalho inseguros e insalubres. No entanto, a empresa pode recorrer da decisão. Procurada pela nossa reportagem, a rede Açaí Atacadista ainda não se manifestou a respeito.
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2: O Ministério da Educação lançou uma nova ferramenta para ajudar quem vai fazer o Exame Nacional do Ensino Médio. Disponível no portal do MEC, o Guia do Enem reúne informações, orientações e conteúdos que acompanham o participante desde o pedido de isenção da taxa de inscrição até a consulta dos resultados e o ingresso no ensino superior. A plataforma concentra vídeos, tutoriais, notícias, dicas de estudo e respostas para as dúvidas mais frequentes dos estudantes. O objetivo é facilitar o acesso às informações oficiais e ajudar os candidatos a compreender todas as etapas da preparação para as provas. Além disso, o espaço oferece materiais pedagógicos produzidos pelo próprio MEC em texto e vídeo, com explicações sobre os procedimentos do exame, cronograma e orientações sobre a aplicação das provas. Entre os destaques estão sugestões de professores, orientações sobre métodos de aprendizagem e vídeos de apoio que podem ser consultados conforme a necessidade de cada estudante. O guia também traz áreas especiais como o espaço Enenzeiros, onde participantes compartilham suas experiências de preparação, e o Alunos Nota 1000, com histórias de candidatos que alcançaram a pontuação máxima na redação. Outra novidade é o acesso facilitado a aplicativos gratuitos do MEC, como o MEC Enem, MEC Idiomas e MEC Livros. A iniciativa busca simplificar o caminho entre as dúvidas dos estudantes e as informações necessárias para uma boa preparação. A página também direciona o participante para o portal oficial do Enem, mantido pelo INEP. Criado em 1998 para avaliar o desempenho dos estudantes ao final da educação básica, o Enem se tornou, a partir de 2009, uma das principais portas de entrada para o ensino superior. As notas podem ser usadas em programas como Sisu, ProUni e FIES, além de processos seletivos de instituições brasileiras, públicas ou privadas, além de universidades portuguesas parceiras.
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3: O cenário político internacional ganha destaque com o avanço do presidente dos Estados Unidos, Donald Trump, na América Latina. 14 países da região teriam aderido a uma iniciativa de Trump contra facções criminosas, como o PCC e o CV.

0: surpreendendo o Brasil, que não faz parte do grupo. Paralelamente, na Assembleia Geral da ONU, o presidente brasileiro Luiz Inácio Lula da Silva fez um discurso contundente, criticando as guerras e defendendo a soberania do Brasil no cenário global. A economia brasileira também foi pauta, com o governo reduzindo a previsão do PIB para 2%.
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1: O técnico Abel Ferreira, do Palmeiras, teve seu nome citado como possível candidato para assumir o comando do Sporting de Portugal. A possibilidade despertou atenção diante da trajetória do treinador no futebol brasileiro e de sua identificação com o clube português, onde também construiu parte de sua carreira como jogador. Apesar da especulação, o Palmeiras não considera antecipar o fim do vínculo, que vai até dezembro de 2027, e Abel também não deu sinais de que pretende sair ao término da temporada. O treinador já declarou que está feliz no clube paulista, onde conquistou 11 títulos. A ligação com o Sporting é antiga. Abel atuou pela equipe portuguesa entre 2006 e 2011 e também iniciou sua carreira como treinador nas categorias de base do clube.
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2: O astro Kawhi Leonard acertou uma extensão contratual de 2 anos com o Toronto Raptors, em um acordo que gira em torno de R$590 milhões. A renovação representa um compromisso de longo prazo com o jogador, que é um dos principais nomes do basquete norte-americano. O novo vínculo faz parte do retorno de Kawhi à franquia canadense, onde foi campeão da NBA em 2019 e eleito o melhor jogador das finais. Somando o contrato atual ao novo acordo, o astro poderá permanecer em Toronto por 3 temporadas, em um compromisso total de US$165 milhões, equivalente a mais de US$840 milhões. O último ano prevê uma opção de saída para o jogador, que poderá voltar ao mercado em 2028 e 2029.
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2: O Santos está próximo de concluir a venda do jovem JP Chermonte para um clube dos Emirados Árabes Unidos. A negociação faz parte da estratégia do Peixe de movimentar o elenco e gerar receitas com a transferência de jogadores, enquanto o lateral direito se prepara para uma possível experiência no futebol internacional. A transferência para o Sharjah FC está avaliada em aproximadamente US$3,45 milhões, cerca de US$18 milhões. O Coritiba terá direito a 10% do valor, por conta de uma cláusula de vitrine prevista no empréstimo. Revelado pelo Peixe, Chermonte disputou 17 partidas pelo clube paranaense nesta temporada e aguarda os exames médicos para concluir a negociação.
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1: A Juventus da Itália está próxima de acertar a contratação do goleiro brasileiro Neto, ex-Botafogo, que está livre no mercado desde que rescindiu seu contrato com o clube carioca em junho de 2026. Aos 37 anos, o jogador deve retornar ao futebol italiano sem custos de transferência, com as negociações dependendo apenas dos últimos detalhes para a assinatura do contrato. A contratação foi motivada pela necessidade de reforçar o elenco após a grave lesão no joelho do goleiro Camio Grabara. Neto foi escolhido pela experiência no futebol europeu e por já conhecer a Juventus, onde atuou entre 2015 e 2017, além de ter defendido a Fiorentina. A expectativa é que o brasileiro chegue para compor o elenco como opção no gol, com vínculo previsto até junho de 2027.
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2: A disputa pelo acesso à Série A do Campeonato Brasileiro ficou ainda mais acirrada após a 29ª rodada da Série B. O Fortaleza venceu o Londrina por 2-1 fora de casa e chegou aos 51 pontos, igualando a pontuação do Vila Nova. Apesar do empate na liderança, o time goiano segue na primeira colocação pelo número de vitórias, 15 contra 14 do clube cearense. Segundo as projeções

0: Fortaleza tem 48,13% de chances de conquistar o acesso direto, seguido por Vila Nova e Novo Horizontino, ambos com 45,87%. Os cálculos consideram 10 mil simulações dos jogos restantes. Já o Operário PR chegou a 46,96% de possibilidade de disputar os playoffs. Na próxima rodada, o Fortaleza recebe o Athletic Club, enquanto o Vila Nova enfrenta o Londrina em casa.
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2: Workshop Game Lab reúne professores para discutir como os jogos podem ser incorporados ao processo de aprendizagem nas escolas, conforme explica o organizador do projeto, Ricardo Silva.
3: A gente está conseguindo levar como é que esse processo criativo, principalmente para os professores, eles para poderem criar os seus próprios jogos dentro da sala de aula e aplicar isso para os seus estudantes, seja utilizando conhecimentos que eles têm dentro de sala de aula, mas também aproveitando conteúdos que já existem no mercado e adaptando-os para poder colocá-los em sala de aula, apresentando um pouco das histórias dos jogos e também ensinar esse processo criativo.
2: O projeto é direcionado para escolas municipais de Salvador.
3: A nossa intenção é que esse projeto continue para mais escolas, não somente aqui de Salvador, mas também pelo interior do estado, de maneira que a gente consiga aí apresentar todas essas soluções que os professores podem estar criando seus próprios jogos dentro de sala de aula.
2: Nesta semana, o Game Lab é realizado na Escola Subúrbio 360. Outras informações sobre o projeto podem ser encontradas no site gpescola.com.br.
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4: Durante o mês de conscientização sobre a prevenção ao suicídio e valorização da vida, o Centro Especializado em Reabilitação da Barra, em Salvador, lança luz sobre um tema urgente: o esgotamento emocional de mulheres que acompanham a rotina de tratamento e desenvolvimento de crianças neurodivergentes. A psicóloga Josenilda Liberato explica que a assistência de uma criança com espectro autista envolve um processo contínuo de adaptação e expectativa, e muitas vezes nessa jornada, é comum que a mãe seja vista apenas pelo papel de cuidadora, enquanto suas próprias necessidades emocionais e físicas são deixadas de lado.
5: Eu costumo dizer que quando o diagnóstico entra por uma porta, a maioria dos maridos, dos homens, sai por outra. E essas mulheres, elas acabam ficando sozinhas, se sentindo sobrecarregadas, porque elas entendem, interiorizam que elas precisam dar conta de tudo.
4: Para evitar a exaustão extrema, o acolhimento precisa vir de todos os lados: família, sociedade e serviços de saúde. Pensando nisso, o Centro Especializado em Reabilitação da Barra cria o projeto AFAGO, que oferece acolhimento e suporte emocional especializado para pais e responsáveis de crianças e adolescentes neurodivergentes atendidos na unidade. Entre marcar consultas, medir crises e buscar direitos, o tempo da manhã típica para olhar para si simplesmente desaparece. A artesã Jamile Paixão, mãe do pequeno Henrique, encontrou no AFAGO a escuta e o acolhimento que precisava.
6: Porque é um momento que você está ali com outras mães e também estão vulneráveis, né? Também estão cansadas, e você pode compartilhar a rotina, conversar, desabafar, sem o medo do julgamento.
4: Garantir suporte psicológico às mães atípicas não é apenas uma questão de empatia, mas uma medida essencial para a eficácia do próprio tratamento da criança.
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7: O ministro Cristiano Zanin, do Supremo Tribunal Federal, negou o pedido liminar para determinar que o presidente do Senado, Davi Alcolumbre, instale a CPI do Master. O pedido chegou à Suprema Corte pelo senador Alessandro Vieira, que alegou omissão e inércia por parte de Alcolumbre. O parlamentar lembrou que o requerimento aguarda leitura em plenário há 6 meses. O pedido para a criação da CPI tinha como objetivo investigar autoridades como os ministros do Supremo, Dias Toffoli e Alexandre de Moraes, e o ex-banqueiro Daniel Forcaro. Ao negar a liminar, Cristiano Zanin lembrou que já tinha negado pedido semelhante em março, mas que havia sido destinado ao presidente da Câmara, Hugo Mota. Assim como naquela época, agora Zanin explicou que os documentos apresentados por Alessandro Vieira não comprovam que houve omissão. Foram apresentados apenas o requerimento de criação da CPI e das assinaturas, 41 ao todo, número superior ao mínimo necessário, que são 27. Segundo o ministro, não é possível reconhecer a

0: relevância do fundamento invocado pelo impetrante. Ele, no entanto, não descartou voltar a analisar o pedido após recebimento de novas informações. O senador Alessandro Vieira já avisou que vai reunir novos dados e entrar com pedido de revisão da liminar.
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2: Esse foi mais uma edição do Repórter.

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cheguei! Tô na área e tá começando agora também o Music Pop aqui pela sua melhor sintonia. Do ladinho de cá, já sabe, né? Te fazendo companhia a partir de agora, eu, Bia Ipsen, tocando só as melhores aí do pop. Tudo que tá bombando, você fica sabendo por aqui. Lógico, atualiza a sua playlist também. Bora de música, solta o som.

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1: Todo mundo ligadinho aqui com a gente no Music Pop. Agora eu vou lá para aquele rápido intervalo, já volto.
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1: Agora eu vi aí sem vou indo, mas não fica triste não, que amanhã estarei de volta com mais pop pra você ficar atualizado e atualizada de tudo que tá bombando por aí, tá bom? Beijão pra você, fica com Deus, um abraço, tchau, tchau.
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0: tá sensacional, hein?
1: Thiago Soares e Miltinho no encontrinho, senhoras e senhores.
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0: Juntinho e Thiago Soares, um encontrinho aí, senhoras e senhores.
1: Obrigado.
0: Obrigado, encontrinho. Deus abençoe vocês. Tamo junto.
2: Valeu. O melhor do samba e pagode no Pagodão.

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1: Esse é o nosso pagodaço pra finalizar mais uma sequência aqui. Essa música aí é show, hein? Daqui a pouquinho tem mais sucessos. As melhores você confere com a gente no pagodaço pra você fazer aquela swingueira com a gente aqui. Eita, nós!
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4: Décima posição.
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0: Quase sempre um livramento.
1: Quase.
0: Senhoras e senhores, Gustavo Mioto, uma salva de
1: Gustavo
0: palmas.
1: Gustavo Lima!
0: Obrigado, meu irmão.
1: Obrigado,
0: Gustavo. Satisfação, cara.
1: Toda minha, viu, gato?
2: Sétima posição.
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0: Valeu, Jadson e Jadson.
1: Valeu demais, Guilherme Benuto.
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3: Esse Super 10 tá bom demais, hein? Já já tem mais.
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3: Estamos de volta com Super 10, aumente o som.
2: Sexta posição.

0: de madeira. Oi, Len!
1: Sucesso de honra, obrigado, cara.
2: Primeira posição.
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0: Encerramos por aqui mais um Super 10. Espero que tenha gostado da programação de hoje. Voltaremos na próxima. Beijos e até lá!
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0: 26. Região Centro-Oeste, Campo Grande, Mato Grosso do Sul. Amanhece com céu encoberto nesta sexta-feira. À tarde, tempo aberto, com os termômetros marcando mínima de 18 e máxima de 33 graus. Umidade relativa do ar gira em torno de 100 a 30%. Formoso, em Goiás, comemora aniversário com céu predominantemente encoberto. À tarde, pode chover. Chuviscar, temperatura mínima é de 23 e a máxima de 36 graus. Umidade do ar varia de 80 a 30%. Região Nordeste, em João Pessoa, previsão de céu nublado a encoberto. Temperatura mínima na capital paraibana é de 23 e a máxima de 30 graus nas horas mais quentes do dia. A umidade do ar vai de 90 a 45%. Em Vitorino Freire, no Maranhão, tempo encoberto no dia do aniversário da cidade. Temperatura mínima é de 26 e a máxima de 36 graus. A umidade relativa do ar é de 80 a 50%. Região Norte, em Palmas, no Tocantins, sexta-feira com céu encoberto. Temperatura mínima é de 23 e a máxima 36 graus. A umidade do ar é de 80 a 30%. Sena Madureira, no Acre, canta parabéns com previsão de céu encoberto com chuvisco. Temperatura mínima é de 24 e a máxima de 37 graus. Umidade do ar varia de 95 a 30%. Região Sudeste, Vitória no Espírito Santo, tem previsão de tempo fechado. Os termômetros registram mínima de 19 e máxima de 27 graus. Umidade relativa do ar vai de 90 a 60%. Mesquita, Rio de Janeiro, o dia de aniversário tem previsão de céu encoberto. Temperatura mínima de 18 graus e a máxima de 28. Umidade relativa do ar é de 90 a 60%. Região Sul, em Porto Alegre, Rio Grande do Sul, previsão de céu encoberto. Os termômetros registram mínima de 15 e máxima de 26 graus. A umidade relativa do ar fica entre 90 e 50%. Nova Aurora, no Paraná, sopra velinhas com céu claro. Os termômetros registrando mínima de 17 e máxima de 30 graus. A umidade relativa do ar oscila entre 100 e 50%. Você ouviu a previsão do tempo para esta sexta-feira, 25 de setembro de 2026, com informações do IBGE Cidades e do Instituto Nacional de Meteorologia INMET.
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2: A economia criativa tem peso significativo em Salvador. Um levantamento inédito mostra que o setor reúne cerca de 1.600 empresas e gera aproximadamente 115 mil postos de trabalho na capital baiana. O estudo traz dados inéditos sobre mercado de trabalho, empresas criativas, investimentos públicos e comércio internacional, ajudando a dimensionar o tamanho e a importância do setor para a capital baiana. Salvador registrou 1.607 estabelecimentos ligados à economia criativa em 2023, o equivalente a cerca de 35% das empresas do segmento na Bahia. Os negócios, todos formalizados, são compostos majoritariamente por micro e pequenas empresas. Já os 115 mil postos de trabalho gerados pelo setor correspondem a 8% do total de empregos registrados no município no período analisado. Outro dado de destaque é a participação de trabalhadores negros, que representam 75% dos profissionais da área. O percentual está acima da média nacional de 44%. A expectativa é que o levantamento contribua para o planejamento e a formulação de políticas públicas, aproximando as ações do poder público da realidade do setor. A intenção é alcançar, inclusive, os profissionais que ainda atuam na informalidade, como destaca a diretora de Economia Criativa da Secretaria Municipal de Cultura e Turismo, Thaís Santos.
3: O que a gente pode fazer com a análise desses dados para poder a gente criar políticas

0: públicas de fomento que venham contribuir com o desenvolvimento e formação desses negócios que estão na ponta, que estão produzindo cultura, que estão estimulando a renda daqui do município, porém eles não estão formalizados a ponto de conseguir participar de um edital público, a ponto de conseguir um acesso a crédito, a ponto da gente, inclusive, poder fazer com que esses atores, que esses fazedores de cultura e esses empreendedores possam participar de rodadas de negócio, de rodadas de investimento, de mais acesso ao mercado.
1: O mapeamento da economia, da cultura e das indústrias criativas de Salvador foi realizado pela Prefeitura da capital baiana em parceria com a Fundação Itaú.
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3: A Justiça de Nova York definiu a sentença de 15 anos de prisão para o ex-produtor de Hollywood, Harvey Weinstein, nesta quarta-feira, por agredir sexualmente uma assistente de produção. A sentença veio 20 anos depois do crime. Harvey Weinstein, de 74 anos, é cofundador do estúdio Miramax, que chegou a ganhar 4 vezes o Oscar de melhor filme e foi condenado pela primeira vez a 23 anos de prisão por agredir a ex-assistente e estuprar uma atriz em início de carreira. Ele está preso desde 2018. A primeira condenação, em 2022, foi um marco para o movimento Me Too, que incentivou mulheres a denunciarem casos de estupro e assédio. Segundo a agência Reuters, mais de 100 mulheres, incluindo atrizes famosas, acusaram Weinstein. Entretanto, a Alta Corte de Nova York anulou a condenação em 2024. Um novo julgamento, no ano seguinte, voltou a declarar Weinstein culpado pela agressão contra a ex-assistente, mas sem sentença até esta semana. A corte o absolveu de agredir sexualmente uma ex-modelo. Não houve veredito sobre a acusação de estupro envolvendo a atriz. Os promotores desistiram da acusação no último mês de junho, depois que a vítima declarou não ter condições psicológicas de testemunhar sobre o caso pela quarta vez. Na Califórnia, Harvey Weinstein também foi condenado em 2022 por estupro e agressão sexual com a pena de 16 anos. Ainda segundo a Reuters, a defesa do ex-produtor de Hollywood, agora condenado a mais 15 anos, negou as acusações.
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4: Pela primeira vez, o IPHAN, Instituto do Patrimônio Histórico e Artístico Nacional, tombou um quilombo urbano no estado do Rio de Janeiro. O pioneiro é o quilombo Ferreira Diniz, localizado no bairro da Glória, centro da capital fluminense. Ele integra uma lista de 54 dessas comunidades certificadas em todo o território fluminense, de acordo com a Associação Estadual das Comunidades Quilombolas. O reconhecimento ocorreu durante reunião esta semana do Conselho Consultivo do Patrimônio Cultural, que formalizou a inscrição no Livro de Bens relacionados à presença e trajetória das comunidades quilombolas. Segundo o Instituto, o tombamento se justifica pela importância histórica, cultural e social do quilombo para essa comunidade, formada a partir da criação do espaço em 1950. Superintendente do IPHAN no Rio, Patrícia Correia, afirma que a medida visa a proteção dos direitos dos quilombolas.
5: O tombamento do quilombo Ferreira Diniz, ele não diz respeito apenas à proteção de um território, ele diz respeito à proteção de uma trajetória de resistência de uma comunidade. A gente está falando da proteger e reconhecer e, sobretudo, garantir os modos de vida e as referências materiais e imateriais que constituíram a história do povo brasileiro. A gente garante com esse tombamento o direito à identidade, o direito à memória e à reparação histórica ao povo quilombola.
4: A história do território começa com Maria Isabel Ferreira, descendente de africanos escravizados, que foi morar no local com o marido, Antônio Dias Peçanha. Atualmente, o espaço é ocupado por cerca de 70 pessoas, descendentes das famílias Ferreira e Diniz. Uma delas é a presidente da Associação da Comunidade do Quilombo Urbano, Érida Ferreira. Nascida e criada lá, ela afirma que preservar a cultura quilombola significa diversificar o modo de contar a história do Brasil.
6: O significado e a importância de manter uma comunidade quilombola é garantir que a gente tenha um futuro com mais diversidade cultural, com mais participação da população negra. Você preservar uma cultura quilombola é você poder contar uma outra história do Brasil também, mas uma história viva. Esse território, ele é da maneira como ele é porque essa comunidade está aqui. O quintal do quilombo sempre foi esse lugar de agregar e de receber pessoas.
4: Essa aproximação ocorre com a prática de atividades que vão desde rodas de capoeira a apresentações musicais e artísticas. No entanto, o evento que mais movimenta o quilombo Ferreira Diniz é a feijoada da tia Cida, que ocorre toda sexta-feira ao som de uma roda de samba.

0: Tia Cida conta que a culinária tem um papel importante na sua vida.
1: Foi através da feijoada que eu criei meus filhos, quando eu criei meus netos, minha bisneta. É a minha história, é a minha vida. Eu faço da feijoada um espaço onde as pessoas possam vir, se sentirem felizes e comerem, e cantar, e dançar, conhecer a nossa história, conhecer o nosso ambiente, sentir a energia que esse espaço tem.
0: Além do reconhecimento do quilombo, a reunião do Conselho do IFAM aprovou o registro do Cortejo da Cavalaria de São Gonçalo e São Benedito e o tombamento da Capela do Cristo Operário, ambos no estado de São Paulo. Outra medida foi revalidar os registros do Fandango Caiçara, festa que ocorre no Paraná e em São Paulo, e da Festa do Pau da Bandeira de Santo Antônio, celebrada no Ceará.
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3: O Instituto Brasileiro de Defesa do Consumidor, o IDEC, protocolou um pedido de investigação junto ao Ministério Público Federal. O alvo é o uso de reconhecimento facial pela plataforma Mercado Livre, levantando preocupações sobre a privacidade e segurança dos dados dos usuários. A iniciativa do IDEC busca garantir que as empresas que utilizam essa tecnologia sigam as regulamentações de proteção de dados e respeitem os direitos dos consumidores, em um cenário de crescente digitalização e uso de biometria no comércio eletrônico.
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4: Depois do intervalo, tem mais Jornal Rádio News. Fique na sintonia.
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4: Estamos de volta e agora vamos falar de esporte aqui no jornal Rádio News.
5: E Uruguai e Equador começaram o ciclo rumo à Copa de 2030 com derrotas. Os uruguaios perderam para o Japão por 3-1 e os equatorianos foram dominados pela Coreia do Sul, que venceu por 3-0. As partidas marcaram as estreias dos técnicos Diego Forlán, do Uruguai, e Marcelo Gallardo, do Equador. As seleções trocam de adversários na próxima partida. O Uruguai encara a Coreia do Sul na próxima segunda-feira, às 8 horas, horário de Brasília. E o Equador pega o Japão na quinta-feira, às 7h10.
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5: E depois de mais de um ano longe do octógono, Elvis Brenner está finalmente pronto para voltar ao octógono mais famoso do mundo. Neste sábado, o peso leve 70 quilos encara Josias Harel pelo card do UFC Vegas 121 em busca de uma retomada na carreira após sofrer 3 derrotas consecutivas. Apesar da má fase recente, o amazonense garante chegar ao compromisso com a mente tranquila e sem deixar os resultados anteriores afetarem sua confiança. A última apresentação do atleta da equipe Chute Boxe Diego Lima, no UFC, aconteceu em agosto de 2025, quando foi superado por Esteban Ribovix.
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5: E o atacante Riquelme Felipe, vendido pelo Palmeiras ao Inter Miami no início do mês, foi enfim para os Estados Unidos para ser companheiro de Lionel Messi. O Palmeiras concluiu a venda de 60% dos direitos econômicos do jogador por cerca de R$28 milhões, mas Riquelme aguardava a liberação do visto de trabalho para se juntar ao novo clube. O atacante passou as últimas semanas treinando com o elenco do Palmeiras, mas não estava sendo relacionado para as partidas. Riquelme assinou contrato com o Inter Miami até 2030, com opção de renovação por mais uma temporada.
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6: A Operação Carbono Oculto, deflagrada, revelou um esquema complexo de lavagem de dinheiro que movimentou cerca de R$11,6 bilhões. As investigações apontam para uma vasta rede criminosa, que utilizava diversas estratégias para ocultar a origem ilícita dos recursos. As autoridades seguem apurando os detalhes da operação, que representa um duro golpe contra o crime organizado e a corrupção no país, com desdobramentos esperados nos próximos dias para identificar todos os envolvidos.
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7: Uma importante mudança na legislação de proteção à mulher entrou em vigor, com a implementação de uma nova medida protetiva que prevê o uso de tornozeleira eletrônica para agressores. A medida visa aumentar a segurança das vítimas e coibir a reincidência de violência doméstica. Essa atualização legislativa, aguardada por muitos, busca oferecer mais ferramentas para o combate à violência de gênero, permitindo um monitoramento mais eficaz e uma resposta mais rápida das autoridades em casos de descumprimento das ordens judiciais.
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8: A terceira fase da Operação Carbono Oculto, deflagrada nesta quinta-feira, teve como alvo Humberto Arthur Tupinambá Neto e Antônio Carlos Freixo Júnior. É a operação que apura a atuação do crime organizado no mercado financeiro e no de combustíveis. A estimativa é de uma movimentação de R$11,6 bilhões. Humberto Tupinambá é ex-diretor do Banco Genial e Antônio Carlos Freixo, conhecido como Mineiro, dono da Entre Investimentos e um dos delatores do Banco Master. Ele, inclusive, já tem acordo de delação homologado pelo Supremo Tribunal Federal na investigação sobre o financiamento do filme Dark Horse sobre o ex-presidente Jair Bolsonaro. O Mineiro seria um dos responsáveis pelo repasse dos recursos do filme a um fundo nos Estados Unidos. A operação desta quinta-feira investiga uma estrutura criminosa que teria sido montada para ocultar o controle de uma usina de álcool no interior de São Paulo. Paulo. Os suspeitos estariam usando para isso operadores financeiros, fintechs e advogados. O plano era comprar uma distribuidora de combustíveis. 100 milhões de reais teriam sido enviados pela

0: organização criminosa para essa compra. Dinheiro que em questão de minutos era pulverizado em múltiplas contas, dividido para dificultar o rastreio. As autoridades conseguiram ainda identificar uma operação ligada à usina no valor aproximado de 370 milhões de reais. Segundo a investigação, os líderes da organização criminosa, Roberto Augusto Leme da Silva, Huberto Louco, e Mohamed Hossein Murad, conhecido como Primo, tinham um projeto criminoso para aquisição da distribuidora Terrana e teriam usado essa estrutura para blindar os imóveis da organização. Uma sofisticada arquitetura de lavagem de capitais é o que diz a decisão da Justiça de São Paulo, que embasou a operação. Para se ter uma ideia, outro alvo da operação, o advogado Rogério Garcia Pérez, sócio da administradora Altinvest, teria movimentado na conta pessoa física dele R$500 milhões de reais e remetido para a Entre Payments, numa tentativa de ocultar recursos para terceiros. Segundo os investigadores, essa Entre Payments usava seus canais financeiros para o crime organizado. Outra, havia ainda um alto índice de movimentação em lotéricas. O mineiro teria ganhado mais de 500 vezes em apostas, sinal de que utilizava a remessa de recursos ilícitos para apostas e o seu retorno se tornava uma etapa fundamental da reciclagem do dinheiro, ainda segundo a decisão. Após a operação, o ministro da Fazenda, Dario Durigan, explicou o esquema.
1: Você veja que você tem uma usina de etanol, uma usina sucroalcooleira, que toma operações, manda dinheiro para fundo de investimento, esses fundos cascateiam títulos e recursos para outros fundos, usam o sistema financeiro, que é quem de fato deveria nos informar desse tipo de operação, e agora a gente chega em mais esse elo da cadeia, essa empresa Entre, que claramente pela documentação do Ministério Público de São Paulo e da Receita, recebe dinheiro do crime organizado, ajuda nessa estruturação, nessa ocultação de patrimônio, de forma que não só uma usina de etanol, mas também uma distribuidora de combustível passasse a atuar no mercado, numa concorrência bastante desleal com o setor legalizado, com o setor formal.
0: O ministro ainda foi claro, essa lavanderia do crime será cada vez mais combatida.
1: Essa lavanderia no Brasil, daqui por diante, com os sistemas automatizados, usando inteligência artificial da Receita, vão ser mais prontamente identificados, porque são metástases no nosso desenho brasileiro de fundos de investimento.
0: A reportagem ainda não conseguiu contato com a defesa dos investigados.
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3: O candidato à presidência, Flávio Bolsonaro, do PL, viajou no avião de Daniel Vorkaro em janeiro de 2025, voltando dos Estados Unidos para Brasília. A informação foi publicada pela revista Piauí. A aeronave seria a mesma que transportou o ministro Alexandre de Moraes em agosto do ano passado, de acordo com a publicação. Junto com o político estava a família e o amigo Willer Tomás, advogado e um dos investigados pela Operação Sem Desconto da Polícia Federal, que apura os desvios nas folhas de pagamento de aposentados e pensionistas do INSS. Tomás também é dono de uma das três cotas do avião, segundo a revista. Na rede social X, Flávio Bolsonaro escreveu apenas que, entre aspas, ainda bem que na época o avião era de Willer. Imagine se fosse agora, eu teria viajado no avião de Alexandre de Moraes. Por enquanto, a única manifestação dele sobre o assunto. O escritório da advogada Viviane Barsi de Moraes, esposa do ministro, chegou a negociar a compra de uma das cotas, o que não se concretizou, afirmou a revista. Nós questionamos o escritório de Willer Tomás e aguardamos uma resposta.
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4: Essas foram as últimas de hoje do jornal Rádio News. Voltaremos na próxima edição. Fique ligado.
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0: Sentimento, hein?
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2: Luan.
3: Vai, Luan, vai.
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3: né? Quero ver você cantando a braba agora, Luan Pereira. 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

0: rapaziada, essa é a última de hoje aqui do nosso Top 10 do dia. Não sai daí não, tá chegando mais um campeão aqui na Mais Ouvida. A gente volta na próxima edição.
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0: Valeu, rapaziada.
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0: Manda! 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Interatividade e muita música e um só programa! Alô, toca aí! Ah, eu adoro esse programa! Vamos lá, começando mais um Alô Toca Aí, que bacana, hein? Combinação perfeita com a sexta-feira, o melhor programa pra você ouvir, hein? Já tem gente querendo participar, vamos ver quem participa a partir de agora.
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0: Faz barulho, meus amigos.
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0: só faz barulho, por favor!
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0: Isso é Alô Tocaí, uma sequência melhor do que a outra, não sai daí, daqui a pouco você manda mais aí, ó. Ei, locutor, toca aí!
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0: Isso é Alô Tocaí no seu rádio, trazendo o melhor do som, o melhor do seu pedido.
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Com essas e outras, a gente dá um ponto final na semana do Alô Toca Aí. Obrigado, hein, pela tua companhia, pela tua audiência, pela tua paciência também. A gente volta na próxima edição com mais Alô Toca Aí na segunda-feira.

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0: Está no ar mais uma edição do seu Jornal de Confiança. Com as informações mais quentes do dia. Trazendo tudo o que você precisa saber de maneira clara e direta. Eu sou Naldo Meirelles e prepare-se para ficar por dentro do que acontece no Brasil e no mundo, com análises e reportagens especiais. A partir de agora no Repórter Brasil News. Sejam bem-vindos.
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2: Previsão do tempo para sexta-feira, 25 de setembro de 2026. Região Centro-Oeste, Campo Grande, Mato Grosso do Sul. Amanhece com céu encoberto nesta sexta-feira. À tarde, tempo aberto, com os termômetros marcando mínima de 18 e máxima de 33 graus. Umidade relativa do ar gira em torno de 100 a 30%. Formoso, em Goiás, comemora aniversário com céu predominantemente encoberto. À tarde, pode chuviscar. Temperatura mínima é de 23 e a máxima de 36 graus. Umidade do ar varia de 80 a 30%. Região Nordeste, em João Pessoa, previsão de céu nublado a encoberto. Temperatura mínima na capital paraibana é de 23 e a máxima de 30 graus nas horas mais quentes do dia. A umidade do ar vai de 90 a 45%. Em Vitorino Freire, no Maranhão, tempo encoberto no dia do aniversário da cidade. Temperatura mínima é de 26 e a máxima de 36 graus. A umidade relativa do ar é de 80 a 50%. Região Norte, em Palmas, no Tocantins, sexta-feira com céu encoberto. Temperatura mínima é de 23 e a máxima 36 graus. A umidade do ar é de 80 a 30%. Sena Madureira, no Acre, canta parabéns com previsão de céu encoberto com chuvisco. Temperatura mínima é de 24 e a máxima de 37 graus. Umidade do ar varia de 95 a 30%. Região Sudeste, Vitória no Espírito Santo, tem previsão de tempo fechado. Os termômetros registram mínima de 19 e máxima de 27 graus. Umidade relativa do ar vai de 90 a 60%. Mesquita, Rio de Janeiro, o dia de aniversário tem previsão de céu encoberto. Temperatura mínima de 18 graus e a máxima de 28. Umidade relativa do ar é de 90 a 60%. Região Sul, em Porto Alegre, Rio Grande do Sul, previsão de céu encoberto. Os termômetros registram mínima de 15 e máxima de 26 graus. A umidade relativa do ar fica entre 90 e 50%.

0: Nova aurora no Paraná sopra velhinhas com céu claro. Os termômetros registrando mínima de 17 e máxima de 30 graus. A umidade relativa do ar oscila entre 100 e 50%. Você ouviu a previsão do tempo para esta sexta-feira, 25 de setembro de 2026, com informações do IBGE Cidades e do Instituto Nacional de Meteorologia, INMET.
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2: A economia criativa tem peso significativo em Salvador. Um levantamento inédito mostra que o setor reúne cerca de 1.600 empresas e gera aproximadamente 115 mil postos de trabalho na capital baiana. O estudo traz dados inéditos sobre mercado de trabalho, empresas criativas, investimentos públicos e comércio internacional, ajudando a dimensionar o tamanho e a importância do setor para a capital baiana. Salvador registrou 1.607 estabelecimentos ligados à economia criativa em 2023, o equivalente a cerca de 35% das empresas do segmento na Bahia. Os negócios, todos formalizados, são compostos majoritariamente por micro e pequenas empresas. Já os 115 mil postos de trabalho gerados pelo setor correspondem a 8% do total de empregos registrados no município no período analisado. Outro dado de destaque é a participação de trabalhadores negros, que representam 75% dos profissionais da área. O percentual está acima da média nacional de 44%. A expectativa é que o levantamento contribua para o planejamento e a formulação de políticas públicas, aproximando as ações do poder público da realidade do setor. A intenção é alcançar, inclusive, os profissionais que ainda atuam na informalidade, como destaca a diretora de Economia Criativa da Secretaria Municipal de Cultura e Turismo, Thaís Santos.
3: O que a gente pode fazer com a análise desses dados para que a gente criar políticas públicas de fomento que venham contribuir com o desenvolvimento e informação desses negócios que estão na ponta, que estão produzindo cultura, que estão estimulando a renda daqui do município, porém eles não estão formalizados a ponto de conseguir participar de um edital público, a ponto de conseguir um acesso a crédito, a ponto da gente, inclusive, poder fazer com que esses atores, que esses fazedores de cultura e esses empreendedores possam participar de rodadas de negócio, de rodadas de investimento, de mais acesso ao mercado.
2: O mapeamento da economia, da cultura e das indústrias criativas de Salvador foi realizado pela Prefeitura da capital baiana em parceria com a Fundação Itaú.
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4: A Justiça de Nova York definiu a sentença de 15 anos de prisão para o ex-produtor de Hollywood, Harvey Weinstein, nesta quarta-feira, por agredir sexualmente uma assistente de produção. A sentença veio 20 anos depois do crime. Harvey Weinstein, de 74 anos, é cofundador do estúdio Miramax, que chegou a ganhar 4 vezes o Oscar de melhor filme e foi condenado pela primeira vez a 23 anos de prisão por agredir a ex-assistente e estuprar uma atriz em início de carreira. Ele está preso desde 2018. A primeira condenação, em 2022, foi um marco para o movimento Me Too, que incentivou mulheres a denunciarem casos de estupro e assédio. Segundo a agência Reuters, mais de 100 mulheres, incluindo atrizes famosas, acusaram Weinstein. Entretanto, a Alta Corte de Nova York anulou a condenação em 2024. Um novo julgamento, no ano seguinte, voltou a declarar Weinstein culpado pela agressão contra a ex-assistente, mas sem sentença até esta semana. A corte o absolveu de agredir sexualmente uma ex-modelo. Não houve veredito sobre a acusação de estupro envolvendo a atriz. Os promotores desistiram da acusação no último mês de junho, depois que a vítima declarou não ter condições psicológicas de testemunhar sobre o caso pela quarta vez. Na Califórnia, Harvey Weinstein também foi condenado em 2022 por estupro e agressão sexual com a pena de 16 anos. Ainda segundo a Reuters, a defesa do ex-produtor de Hollywood, agora condenado a mais 15 anos, negou as acusações.
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5: Pela primeira vez, o IPHAN, Instituto do Patrimônio Histórico e Artístico Nacional, tombou um quilombo urbano no estado do Rio de Janeiro. O pioneiro é o quilombo Ferreira Diniz, localizado no bairro da Glória, centro da capital fluminense. Ele integra uma lista de 54 dessas comunidades certificadas em todo o território fluminense, de acordo com a Associação Estadual das

0: comunidades quilombolas. O reconhecimento ocorreu durante reunião esta semana do Conselho Consultivo do Patrimônio Cultural, que formalizou a inscrição no livro de bens relacionados à presença e trajetória das comunidades quilombolas. Segundo o Instituto, o tombamento se justifica pela importância histórica, cultural e social do quilombo para essa comunidade, formada a partir da criação do espaço em 1950. Superintendente do IPHAN no Rio, Patrícia Correia, afirma que a medida visa a proteção dos direitos dos quilombolas.
1: O tombamento do quilombo Ferreira Diniz, ele não diz respeito apenas à proteção de um território. Ele diz respeito à proteção de uma trajetória de resistência de uma comunidade. A gente está falando da proteger e reconhecer e, sobretudo, garantir os modos de vida e as referências materiais e imateriais que constituíram a história do povo brasileiro. A gente garante com esse tombamento o direito à identidade, o direito à memória e à reparação histórica ao povo quilombola.
0: A história do território começa com Maria Isabel Ferreira, descendente de africanos escravizados, que foi morar no local com o marido, Antônio Dias Peçanha. Atualmente, o espaço é ocupado por cerca de 70 pessoas, descendentes das famílias Ferreira e Diniz. Uma delas é a presidente da Associação da Comunidade do Quilombo Urbano, Érida Ferreira. Nascida e criada lá, ela afirma que preservar a cultura quilombola significa diversificar o modo de contar a história do Brasil.
2: O significado e a importância de manter uma comunidade quilombola é garantir que a gente tenha um futuro com mais diversidade cultural, com mais participação da população negra. Você preservar uma cultura quilombola é você poder contar uma outra história do Brasil também, mas uma história viva. Esse território, ele é da maneira como ele é porque essa comunidade está aqui. O quintal do quilombo sempre foi esse lugar de agregar e de receber pessoas.
0: Essa aproximação ocorre com a prática de atividades que vão desde rodas de capoeira a apresentações musicais e artísticas. No entanto, o evento que mais movimenta o quilombo Ferreira Diniz é a feijoada da Tia Cida, que ocorre toda sexta-feira ao som de uma roda de samba. Tia Cida conta que a culinária tem um papel importante na sua vida.
3: Foi através da feijoada que eu criei meus filhos, quando eu criei meus netos, minha bisneta. É a minha história, é a minha vida. Eu faço da feijoada um espaço onde as pessoas possam vir, se sentirem felizes e comerem, e cantar, e dançar, conhecer a nossa história, conhecer o nosso ambiente, sentir a energia que esse espaço tem.
0: Além do reconhecimento do quilombo, a reunião do Conselho do IPHAN aprovou o registro do Cortejo da Cavalaria de São Gonçalo e São Benedito e o tombamento da Capela do Cristo Operário, ambos no estado de São Paulo. Outra medida foi revalidar os registros do Fandango Caiçara, festa que ocorre no Paraná e em São Paulo, e da Festa do Pau da Bandeira de Santo Antônio, celebrada no Ceará.
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5: O Instituto Brasileiro de Defesa do Consumidor, o IDEC, protocolou um pedido de investigação junto ao Ministério Público Federal. O alvo é o uso de reconhecimento facial pela plataforma Mercado Livre, levantando preocupações sobre a privacidade e segurança dos dados dos usuários. A iniciativa do IDEC busca garantir que as empresas que utilizam essa tecnologia sigam as regulamentações de proteção de dados e respeitem os direitos dos consumidores em um cenário de crescente digitalização e uso de biometria no comércio eletrônico.
4: 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Fique ligado.
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1: O Santos assinou contrato com a Adidas, que será a nova fornecedora de material esportivo do clube a partir de 2028. O acordo marca uma nova fase na parceria comercial do Peixe e prevê que a empresa alemã passe a produzir os uniformes oficiais da equipe, incluindo os modelos de jogo e de treino. O contrato terá duração de 6 anos e prevê maior exploração comercial da marca santista, com ampliação da distribuição dos produtos no Brasil e no exterior. A Adidas apresentou uma proposta financeira superior e melhores condições de marketing, fatores que pesaram na decisão do clube. Até dezembro de 2027, a Ambro continuará responsável pelos uniformes do Peixe.
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2: A Holanda e a Alemanha se enfrentaram pela Liga das Nações.

0: em um duelo entre duas das principais seleções do futebol europeu. O confronto reuniu equipes tradicionais do continente, em uma partida importante na disputa da competição, com as duas seleções buscando um resultado positivo. A partida terminou empatada em 1-1 em Amsterdã. Félix Nemetja abriu o placar para a Alemanha, mas Cody Gakpo garantiu a igualdade para os holandeses aos 46 minutos do segundo tempo, com um belo voleio após cruzamento de Van Bommel. O duelo também marcou a estreia de Xavi Hernandes no comando da Holanda e de Jürgen Klopp à frente da Alemanha, pela primeira rodada da competição.
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2: Portugal começou a defesa do título da Liga das Nações com vitória por 1 a 0 sobre o País de Gales, no estádio José Alvalade em Lisboa. A partida marcou a estreia do técnico Jorge Jesus no comando da seleção portuguesa, que assumiu o controle das ações e pressionou os adversários desde os primeiros minutos. O gol da vitória saiu aos 22 minutos do primeiro tempo, com João Félix, que recebeu passe de Nuno Mendes e acertou um chute de fora da área. Com o resultado, Portugal somou os primeiros 3 pontos no grupo A4 da competição e agora se prepara para enfrentar a Noruega no próximo domingo, 27, pela segunda rodada.
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3: O CEO do Grêmio, Alexandre Leitão, foi suspenso por 20 dias e multado em R$8 mil pelo Superior Tribunal de Justiça Desportiva, em julgamento realizado. A punição ocorreu após o dirigente chamar o Botafogo de time de picaretas em uma publicação nas redes sociais, depois da derrota gremista por 3-2, no dia 16 de setembro, pelo Campeonato Brasileiro. A manifestação foi motivada pela anulação de um gol do Grêmio nos minutos finais da partida, em lance confirmado pelo impedimento semiautomático por apenas 1 centímetro, segundo a CBF. O STJD considerou que as declarações ultrapassaram os limites de uma reclamação legítima e configuraram ofensa à honra. A decisão foi unânime, mas ainda cabe recurso ao Pleno do Tribunal.
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2: O técnico Odair Hellmann, do Atlético Paranaense, foi punido com 4 jogos de suspensão e multa de R$8 mil pelo Superior Tribunal de Justiça Desportiva em julgamento realizado. A punição aconteceu após a expulsão do treinador na vitória por 2-1 sobre o Bahia, pelo Campeonato Brasileiro, no último domingo 20. Odair foi denunciado por ofensas à arbitragem, relatadas pelo juiz Anderson Daronco na súmula da partida. Com a punição do tribunal, somada à suspensão automática pelo terceiro cartão amarelo, Odair pode ficar fora de 5 partidas do Furacão, contra Atlético Mineiro, Chapecoense, Palmeiras, Vitória e Grêmio. A defesa do treinador contestou as acusações durante o julgamento, mas a decisão foi unânime. O Atlético informou que vai recorrer ao pleno do STJD e buscar reverter a punição.
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4: Crianças e adolescentes de todo o país passam a ter garantido por lei o direito de acesso prioritário a praças, parques e áreas verdes próximos de onde moram e estudam. A nova legislação, sancionada e publicada nesta semana, ficou conhecida como ECA Ambiental. A medida amplia o Estatuto da Criança e do Adolescente e estabelece que governos federal, estaduais e municipais devem atuar em conjunto para incluir o direito à natureza nas políticas de educação, meio ambiente e planejamento urbano. Na prática, a lei reconhece que crianças e adolescentes têm direito a conviver em ambientes saudáveis, brincar ao ar livre, manter contato com a natureza e participar de atividades de educação ambiental. O texto também determina a atenção especial para crianças da primeira infância, pessoas com deficiência e jovens em situação de vulnerabilidade social. Outra novidade é que os interesses de crianças e adolescentes deverão ser prioridade em decisões relacionadas ao meio ambiente e ao desenvolvimento das cidades. Isso inclui proteção preferencial em casos de desastres naturais e emergências climáticas. Entre as diretrizes previstas estão a criação de rotas seguras para deslocamentos a pé ou de bicicleta, ampliação de áreas verdes próximas às escolas e implantação de hortas e

0: espaços sombreados nas unidades de ensino, além de sistemas de alerta acessíveis para situações de risco. A legislação garante ainda que em caso de deslocamentos provocados por eventos criações de risco. A legislação garante ainda que em caso de deslocamentos provocados por eventos climáticos extremos, crianças e adolescentes permaneçam junto de suas famílias, evitando separações e reduzindo riscos de violência, exploração e discriminação. Para assegurar o cumprimento das medidas, a lei prevê a criação de uma política nacional integrada e o reforço dos canais de denúncias, que poderão ser encaminhadas ao Disque 100, aos conselhos tutelares, ao Ministério Público e às autoridades policiais.
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2: Brasil, África do Sul, China e França, entre outros países, se reuniram durante a Assembleia Geral da ONU para fortalecer o compromisso político com o direito internacional humanitário. O encontro aconteceu nesta quarta-feira, durante a Semana de Alto Nível da ONU, que acontece em Nova York. O Brasil foi representado pelo ministro Mauro Vieira, ao lado dos ministros das Relações Exteriores da África do Sul, Cazaquistão e Jordânia, junto com representantes de alto nível da China e França, e da presidenta do Comitê Internacional da Cruz Vermelha. A iniciativa sobre o direito internacional humanitário foi lançada há 2 anos pelos 6 países e já conta com 118 nações participantes. Ela reconhece que os estados têm a responsabilidade de defender, implementar e aplicar as convenções de Genebra em todas as circunstâncias, inclusive em situações de ocupação. Segundo o vice-primeiro-ministro da Jordânia, mais de 130 conflitos armados ao redor do mundo enfrentam realidades inaceitáveis. A Imã Safadi citou como exemplo o conflito na faixa de Gaza.
3: A seletividade não se aplica quando se trata de conflitos, isso se aplica a Gaza, a questão palestina, onde temos ocupação que nega 5 milhões de pessoas seus direitos à liberdade e à constituição do Estado, temos o direito das pessoas à alimentação, a escolas e hospitais, violado por um governo israelense que continua a desafiar o direito internacional, a afrontar o direito internacional, e fez isso porque goza de impunidade há muito tempo.
2: Em dezembro, a Jordânia vai sediar a primeira conferência de alto nível para defender a humanidade na guerra.
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4: Esse foi mais uma edição do Repórter Brasil News. Obrigado pela sua companhia e até a próxima edição.
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3: E aí, tô na área, tô chegando e tá começando agora o Music Pop aqui pela sua melhor rádio. Por aqui, Bia Ipsen, a partir de agora ficaremos juntinhos aí por uma hora conferindo as melhores do pop. Muita coisa boa pra você aqui, né?
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1: 11:61.
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2: Sete e 25.
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2: 7:30.
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2: 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Sete e 31.
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2: Sete horas, 4 minutos. E aí, portanto, a informação da hora certa. Aí pra você, trabalhador. E aí pra você, trabalhadora do meu Brasil. Falada.

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0: 7h41, 7h40 e 1 minuto. E aí, portanto, a informação Brasil. Da hora certa. Aí é pra você. Canal aberto, linha aberta. Linha aberta, canal aberto. Principais manchetes dos principais jornais de Pernambuco e do Brasil. Para hoje, sexta-feira, dia 25 de setembro do ano de 26. E a gente começa pelos gigantes de Pernambuco. Folha de Pernambuco, Diário de Pernambuco, Jornal do Comércio de Pernambuco. E atenção à Folha, data Folha para Pernambuco. Raquel tem 48% e João tem 44%. Diário de Pernambuco, data Folha, Raquel 48% e João Boizinho 44% no primeiro turno. Jornal do Comércio de Pernambuco, a data Folha, Raquel Lira tem 48% contra João Boizinho de 44%. E agora, outras manchetes em outros jornais da República. A tarde em Salvador, Bahia espera 185 mil visitantes na temporada de cruzeiros. Diário do Nordeste, Fortaleza, desperdício de alimentos. Ceará supera média do país. O estado de Minas, últimas cartadas pelo voto mineiro. E agora Correio Brasiliense, barrado no STF, Arruda sai da disputa pelo governo do Distrito Federal, o famoso GDF. Então, barrado no STF, o ex-governador Arruda sai da disputa pelo governo do Distrito Federal. Globo, Rio de Janeiro. E atenção, há 9 dias do voto, tão somente há 9 dias do voto, Lula vai anunciar proibição das betes. Ele proíbe agora por causa da eleição, mas as betes estão funcionando porque ele sancionou, porque ele permitiu as betes funcionarem, os jogos online, as betes funcionaram no país, porque ele permitiu, porque ele sancionou e ele permitiu, ele validou. Agora, para ganhar votos, e por causa da repercussão negativa das betes, ele agora edita um MP para proibir betes no país. Isso há 9 dias da eleição. Portanto, essas e muitas outras já estão nos principais jornais de Pernambuco e do Brasil para hoje, para esta sexta-feira, dia 25 de setembro do ano de 26. Brasil. É a cara lisa, sem vergonha, deste país, nas principais manchetes dos seus principais jornais. E agora, 7h44. 7h44. Aí, portanto, a informação da hora certa. Canal aberto, linha aberta. Balanço policial verdade. Nas últimas horas, a violência no seu rádio. Chamar o repórter Elenivaldo Pereira, trazendo o seu balanço policial verdade. Alô, repórter. Alô, você detona.
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2: Registrados 9 homicídios nessa quinta-feira em Pernambuco, sendo 2 crimes no interior e 7 no Grande Recife. São 193 assassinatos neste mês de setembro. No ano de janeiro até agora, mataram no estado 2.042 pessoas. No Recife, aconteceu um triplo homicídio. 3 homens foram assassinados a tiros no bairro da Macaxeira, ao lado da Igreja Santa Maria Mãe de Deus. As vítimas foram identificadas como Girlan Renan da da Silva, de 36 anos, Marcos Pereira da Silva Júnior, de 21, e

0: Nelson Barbosa Otaviano, de 36 anos, Girlan e Marcos morreram no local e Nelson faleceu em uma UPA. A perícia identificou cerca de 40 cápsulas de fuzil e de pistola no local. Em Caruaru, um homem foi preso no bairro Jardim Panorama, suspeito de tráfico de drogas. Com Matheus José da Silva, de 26 anos, policiais do 1º Biesp apreenderam maconha, cocaína e crack, além de uma espingarda calibre 12 de fabricação caseira. A ocorrência foi apresentada na delegacia de plantão. De Caruaru, Helenivaldo Pereira. Registrados 9 homicídios nessa quinta-feira em Pernambuco, sendo 2 crimes no interior e 7 no Grande Recife. São 193 assassinatos neste mês de setembro. No ano de janeiro até agora, mataram no estado 2.042 pessoas. No Recife, aconteceu um triplo homicídio. 3 homens foram assassinados a tiros no bairro da Macaxeira, ao lado da Igreja Santa Maria Mãe de Deus. As vítimas foram identificadas como Girlan Renan da Silva, de 36 anos, Marcos Pereira da Silva Júnior, de 21, e Melci Barbosa Otaviano, de 36 anos. Girlan e Marcos morreram no local e Melci faleceu em uma UPA. A perícia identificou cerca de 40 cápsulas de fuzil e de pistola no local. Em Caruaru, um homem foi preso no bairro Jardim Panorama, suspeito de tráfico de drogas. Com Matheus José da Silva, de 26 anos, policiais do 1º Biesp apreenderam maconha, cocaína e crack, além de uma espingarda calibre 12 de fabricação caseira. A ocorrência foi apresentada na delegacia de plantão. De Caruaru, Helenivaldo Pereira.
1: Tá, e 7 minutos. Obrigado, Helenivaldo, até a próxima segunda-feira, com o balanço policial dobrado, amigo. Bom período de fim de semana, bom descanso. E até segunda-feira, com o balanço policial dobrado. Olha, vem vindo por aí a sexta cavalgada Nossa Senhora Aparecida. Fé, tradição e amizade em nossa terra. Sob o teu manto, seguimos em união. Será dia 11 de outubro. 11 de outubro, um dia de domingo. Às 11 horas da manhã, Sítio Arandu, concentração na Vila Ferreira, saindo do município de Brejão. A programação, às 11 horas, caminhada 6 quilômetros para o bar de Zé Edmiro. Depois haverá camisa para venda, café da manhã e feijoada depois. Muito forró com cantores, viola, explosão das vaquejadas. Temos o parceiro Caravéia e tantas outras atrações. A festa será religiosa e, consequentemente, cultural. Agradecemos a presença de todos os vaqueiros e também das Amazonas. E agora, são 7 horas mais 49 minutos. E aí, portanto, a informação da hora certa aí pra você. Manda abraço! Prensa, turma, gente boa. Mané aqui do rádio diz: fala Juninho, fala Elma Araújo, fala Lara Gabi, fala Eduardo, Fernando Rosivaldo, fala Emanuele, fala Delma, Roseilma, fala Carlinhos, fala Maria Eduarda, fala Eric Carlos, alô José Aldo, alô Rosalina Rafaela Araújo, alô Rosinaldo, alô Ana Araújo, alô Vitória Rosedilma Miranda, alô João Gabi, alô Matheus Ravi, alô Fabiana, alô Rosângela, alô Maria Sofia, alô Maria Eduarda, alô Ângela, alô Mônica Aparecida, alô Cícero, alô Luiara, alô Vinícius, alô Everton, alô Lucas, alô Matheus e o Eric Samuca, tropa de elite do Mané do Rádio. E daqui a pouco a tropa de elite do nosso Padim Mané, daqui a pouco. 7h50, 10 minutos para as 8 horas da manhã.
2: Brasil!
1: A informação da hora certa.
2: Brasil!
1: Então somente para você, trabalhador. E aí, para você, trabalhadora do meu Brasil. Obrigado você, muito obrigado pelo rádio ligado. E obrigado pelo carinho da audiência. Canal aberto, linha aberta, repercute a fala de comandante da Polícia de Alagoas. Comandante Geral.

0: após a prisão em Pernambuco do homem apontado como responsável por agredir um policial militar durante uma ocorrência envolvendo torcedores. O comandante da Polícia Militar de Alagoas, Coronel Paulo Amorim Vitória Filho, fez um pronunciamento marcado como um recado direto ao suspeito. Canal aberto, linha aberta. Fala, coronel! Fala, coronel!
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2: Um jovem morreu e a mãe ficou gravemente ferida numa colisão de trânsito que aconteceu na noite desta...
0: Coronel Aedi, é o seu Galvão, eu tô de número, coronel. Comandante da polícia...
3: Eu não disse que você não era gás de cozinha para assumir...
0: Dá uma parada aí no para... áudio, para você, como diz o Matuto, começar do começo. Tá legal, para você começar do começo. Canal aberto, linha aberta. Alô, coronel, fala!
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3: Eu não disse que você não era gás de cozinha para sumir, para desaparecer, para ficar invisível, que você ia aparecer? Eu não disse que eu ia prender você, meliante, bandido, que agrediu o nosso policial militar aqui no jogo do CRB e Sport Clube do Recife. Você não é valentão, não era valentão, não era o cavalo do cão. Por que você não veio para o combate? Por que você não veio para o confronto conosco? Porque você é covarde. Todo bandido é covarde. Como você é bandido, você também é covarde. Diz que ia atrás de você em Pernambuco ou em qualquer local do país. Prendemos você em Pernambuco. Quero aqui agradecer a todos que nos apoiaram nesta missão de prender este bandido. Agradecer o apoio da sociedade alagoana. Agradecer o apoio do nosso poder judiciário alagoano. O apoio do nosso Ministério Público alagoano, que expediu o mandado de prisão para que legalizássemos a nossa ação no estado de Pernambuco. Parabenizar as equipes da nossa briosa Polícia Militar, as equipes das nossas forças especiais e as nossas equipes de inteligência. Escolhemos os melhores dos melhores, os melhores agentes de inteligência e os melhores profissionais de forças especiais para capturar esse bandido. Não tinha limite de tempo, não tinha limite de logística. A ordem minha era passar o máximo de tempo em Pernambuco para capturá-lo. E assim nós conseguimos. Quero também agradecer ao Poder Judiciário Pernambucano e ao Ministério Público de Pernambuco, que mantiveram a prisão, mantiveram a ordem judicial do nosso Poder Judiciário alagoano. Mantiveram esse bandido no presídio. Estamos agora trabalhando de forma jurídica para trazê-lo para cumprir o crime dele aqui em Alagoas. Desta forma, estamos todos, a sociedade alagoana e a nossa Polícia Militar, dentro do sentimento de justiça, com nossas almas lavadas e honradas. Porque ninguém pode brincar com a Polícia Militar de Alagoas. Nenhum bandido pode brincar conosco. Se brincar na forma da lei, iremos fazer o que nós fizemos. Ir atrás e prendê-lo. Aqui em Alagoas não admitimos vandalismo. Quem vier a Alagoas torcer por algum time, vai ter que vir e torcer de forma tranquila. Torcer dentro da lei. Torcer de forma que não pratique vandalismo. Porque se praticar vandalismo, qualquer torcedor de qualquer parte do país, na forma da lei, iremos prender aqui em Alagoas. Agradeço o apoio.

0: de toda a minha corporação, quero também, de uma forma muito especial, agradecer o apoio total do nosso secretário de Segurança Pública de Alagoas, doutor Flávio Saraiva, e do secretário de Políticas Públicas de Alagoas, coronel Patrick Madeiro, que nos ajudaram muito para o êxito desta missão na captura deste marginal lá no estado de Pernambuco. E mais uma vez, eu quero dizer que continue confiando neste comandante-geral, coronel Paulo Amorim Vitória Filho. Estou com vocês, juntos, o tempo todo e a todo tempo. O meu muito obrigado a todos e parabéns a todos que nos ajudaram de uma forma direta ou indireta na captura deste bandido, deste meliante, que agrediu covardemente o nosso policial aqui em Alagoas e agrediu também a sociedade alagoana. O meu muito obrigado a todos vocês.
1: Minutos, 7:57. Aí, portanto, a fala do coronel. Ele que é o comandante-geral da polícia alagoana. 7:57. Agora, revoltante, repercute no país essa matéria que eu vou levar para os senhores agora, que eu vou repercutir para os senhores agora, a situação dessa senhora, a situação dessa mãe que foi obrigada a deixar a sua casa após o filho vender a casa sem autorização dela, vender a casa de uma forma ou de outra, vendeu a casa e a bichinha teve que sair de dentro de casa. É revoltante a situação, revoltante. Mãe chora ao revelar que o próprio filho, o mais novo, vendeu a casa com ela dentro e não deu nenhum centavo. Aí alguém pode questionar, como vendeu? E eu sei lá como vendeu. Eu sei que vendeu. A matéria diz que vendeu. Agora, como vendeu, não sei. Sem autorização dela, sem autorização dos demais irmãos, eu só sei que vendeu. Agora, como, não sei. Sei que vendeu. E ela foi obrigada a sair da sua casa. Um caso que chamou a atenção, isso foi em Osasco, lá em São Paulo, está repercutindo aí no Brasil. Foi relatado ao portal Marcelo Dias pelo filho mais velho dessa mulher. Segundo o relato, o filho mais novo teria vendido a casa onde a própria mãe morava sem a autorização dela e, segundo ele, sem o conhecimento dos irmãos. Como vendeu? Não sei como vendeu. Pode ter vendido de forma ilegal. Não sei que vendeu. Ainda de acordo com o irmão mais velho, após a venda, a mãe teria sido obrigada a deixar o imóvel e ele precisou ser chamado para buscá-la. O irmão também afirma que conversou com o filho mais novo sobre o valor da venda e que ele teria prometido fazer uma transferência, mas o dinheiro não teria sido repassado até o momento e essa mãe está desesperada. A mãe aparece emocionada numa filmagem e chorando diante de toda a situação. Uma história que levanta muitas perguntas, é verdade, e que gerou indignação entre quem tomou conhecimento do caso. O portal Marcelo Dias destaca que os fatos acima são baseados no relato apresentado pelo filho mais velho e que a versão do filho apontado na denúncia também deve ser considerada. E aqui no final da matéria vem um questionamento: o que você faria se você fosse filho dessa mãe? Diz aí, diz. 8 horas, já pontualmente. E aí, a informação da hora certa, tão somente pra você, trabalhador. E aí, pra você, trabalhadora do meu Brasil. Canal aberto, linha aberta dos cabras, morrem após confronto durante invasão a uma residência em Gameleira. Preste atenção, senhores, o que seria a vítima tomou a arma dos meliantes e essa vítima matou os dois meliantes. Preste atenção para essa história. Gameleira, Pernambuco. Dois homens morrem após confronto durante invasão a uma residência. Dois homens morreram durante uma ocorrência registrada.

na madrugada da quarta-feira, ali no bairro Santo Antônio em Gameleira, ali na Mata Sul de Pernambuco. Segundo informações repassadas à PM, por volta das 3 horas e 32 minutos da madruga, o efetivo foi acionado após relatos de disparos de arma de fogo na localidade PM. Por volta das 3 horas e 32 minutos da madruga, o efetivo foi acionado após relatos de disparos de arma de fogo na localidade. Inicialmente, os policiais realizaram rondas, mas não localizaram indícios de tiros. Por volta das 5 horas da madruga, a PM recebeu novas informações sobre 2 elementos mortos. E aí a polícia seguiu até o local. Conforme relato de uma testemunha, cerca de 4 homens chegaram em um imóvel, arromparam a residência, utilizando ferramentas e armados, teriam tentado contra a vida do morador. Durante uma luta corporal, esse morador conseguiu tomar a arma de um dos bandidos. E aí, toma-lhe bala, toma-lhe fogo, toma-lhe bala. Morador efetuou disparos contra 2 bandidos que morreram no local. Os outros 2 suspeitos fugiram em direção a Ribeirão, onde teriam rendido moradores e invadido uma residência. Durante a ocorrência, a guarnição da PM de Ribeirão teria sido recebida a tiros. Houve revide e um dos suspeitos foi atingido com uma tremenda bala. Foi socorrido para o Hospital Regional de Palmares, enquanto o outro conseguiu fugir. No local foram apreendidas 2 capas de coletes balísticos, 1 par de placas balísticas, 2 balaclavas e 1 celular. A área foi isolada para a realização da perícia pelo Instituto de Criminalística. Os corpos foram encaminhados para o Instituto de Medicina Legal lá de Palmares. O cabra que entrou na bala com a polícia, o cabra que foi baleado pela polícia, aqui diz que o cabra não foi pra vala. Lamentamos profundamente. Aqui diz que o cabra não foi pra vala. Lamentamos profundamente. Entendeu? Para que essa ocorrência fosse com êxito, o morador valente lutou corporalmente com um dos bandidos, conseguiu tomar-lhe a arma de fogo e aí meteu bala em 2. Matou os 2 e os 2 já desceram para o colo do velho capeta. 8:03. 8:03. E aí, portanto, a informação da hora certa. Aí é pra você, trabalhador. E aí é pra você, trabalhadora do meu Brasil. E atenção, o famoso poderoso de Pernambuco, o Rodrigo Cavalheira. Ele é condenado a mais de 22 anos de prisão por estupro de vulnerável. Esse cara é um empresário, me parece que foi secretário de governo, foi de prefeitura lá do Recife. Esse senhor Rodrigo Cavalheira. O empresário Rodrigo Cavalheira foi condenado a 22 anos e 4 meses de cadeia. Ah, claro que não vai tirar 22 anos, foi condenado. Aí você respira profundo, eita, vai pagar, vai nada, vai nada. Daqui a pouco tá aí numa boa, entendeu? 22 anos e 4 meses de prisão em regime fechado por estupro de vulnerável. A sentença que foi proferida na quinta-feira ontem, dia 24, também determinou o pagamento de R$100 mil por danos morais à vítima. Além das custas processuais, a defesa pode recorrer dessa decisão e provavelmente deve recorrer. Essa é a segunda condenação de Cavalheira desde o ano de 2024. As vítimas relataram ter sido abusadas enquanto dormiam e afirmam que, ao acordar e após receberem um comprimido oferecido pelo empresário, notaram os sinais de abuso.

0: Diário teve acesso à sentença proferida pela juíza Ana Maria da Silva, da 17ª Vara Criminal do Recife. Os autos revelam que a vítima relatou ter sofrido dois abusos. O primeiro caso, segundo os autos do processo, aconteceu em Fernando de Noronha, em novembro de 2018. O relato aponta que ambos se hospedaram em uma pousada e passaram o dia ingerindo bebida alcoólica. Ao retornarem ao local, após Cavalheira insistir e tentar beijá-la à força, o empresário teria oferecido um remédio tranquilizante. A vítima a apagou e acordou no dia seguinte com o réu sobre o seu corpo. O segundo caso foi registrado em março. Existem diversos questionamentos aqui, né? Quer dizer, foram para um hotel, se hospedaram juntos, quer dizer, tem diversos questionamentos aqui. A verdade mais verdadeira é que ele foi condenado. Foi condenado a 12 patinhos da Lagoas, a 12 patinhos na Lagoa e 4 meses, 22 anos e 4 meses de xilindró. Entendeu? O segundo caso foi registrado em março de 2019, lá em Boa Viagem, na zona sul do Recife. A denúncia aponta que a vítima foi à casa de uma amiga depois de uma festa. E enquanto ela dormia, Rodrigo entrou no quarto e tentou fazer sexo com ela. Cavalheira chegou a ser preso em abril de 24, mas foi solto 4 dias depois. Depois, voltou à prisão em junho, permanecendo 5 meses encarcerado antes de ser liberado novamente. Ele responde aos processos fora do sistema prisional. No total, 6 mulheres já denunciaram o empresário por abusos sexuais. 8:07. 8 horas, já mais 7 minutos. E aí, portanto, a informação está agora certa. Aí, então, somente para você, trabalhador. E aí, para você, trabalhadora do meu Brasil. Canal aberto, linha aberta. Linha aberta, canal aberto. Repórter de Pernambuco vai falar deste caso que foi registrado aqui em Garanhuns. Segundo ele, a polícia investiga caso de mulher encontrada morta em Garanhuns. Me parece que lá na porta do ML, ele fala com alguém da família dessa moça que foi encontrada morta, a suspeita de homicídio praticado contra essa mulher. Alô, repórter! Alô, você detona!
1: Adielson Galvão, o repórter de Pernambuco.
2: A polícia está investigando a morte de uma mulher que foi encontrada morta dentro de casa, no bairro Magano, lá na cidade de Garanhuns. A vítima, a Maciane de Barros Carvalho, tinha 28 anos de idade. Ela foi encontrada morta dentro de casa. Eu estou aqui com o Claudiano, né, que é irmão da vítima. Claudiano, vocês acreditam que ela foi assassinada, amigo?
3: Acredito, sim.
2: Por quê? Qual porque fator leva vocês justamente a acreditarem que ela foi assassinada?
3: Porque ela estava com uma marca no pescoço, né? Tipo uma corda, sei lá, machucou no pescoço e uma machucão na testa.
2: A sua irmã, ela convivia maritalmente com um presidiário?
3: Vivia, sim. Ela estava com uns 6 a 7 anos que ela vivia, ela saía de saidinha, aí ficava uma semana fora do presídio, aí ela ia pra lá, já com ele.
2: E ontem ele estava com ela?
3: Aí ontem, antes de ontem, ele ligou pra ela dizendo que ia sair na quarta-feira pra eles se encontrarem. Aí chegou lá, encontrado lá a minha irmã morta lá.
2: Mas ela teve contato com ele ontem?
3: Eu não sei, viu? Não tenho essa informação, não.
2: O amigo, e ele tá cumprindo pena por quê, afinal?
3: Porque ele estrupou a própria filha. Aí tá.
2: Qual o nome desse sujeito?
3: Vanildo.
2: Mas aí a polícia chegou a colher o depoimento dele ontem?
3: Não, chegou não. Que chegou lá, só tava minha irmã, tava lá no chão morta e não tinha ninguém por lá.
2: E o elemento, ele, como você mesmo disse, né? Eles se encontravam quando ele tinha as saidinhas lá do presídio, né? Então, ele saiu do presídio quando?
3: Ele ia sair ontem. Ia sair ontem para se encontrar com ela.
2: Muita coincidência, né?
3: Coincidência.
2: E ela era saudável?
3: Não, ela tinha...

0: tenho problema tomar remédio para depressão.
1: Ah, mas problema de depressão, mas será que ela não tomou uma overdose de medicamento, de repente, ou algum veneno?
0: Não, eu acredito que não, viu?
1: Pois é, tá aí. A delegacia lá de Garanhuns, né, investigando esse caso. A vítima, a Marciane de Barros Carvalho, tinha 28 anos de idade, encontrada morta dentro de casa e o corpo encaminhado aqui para o IML de Caruaru. No local não foi preciso, né, justamente determinar a causa da morte. No entanto, aqui no IML, o corpo está nesse momento passando pela perícia tanatoscópica, que pode ser conclusiva para identificar, né, a causa morte da vítima, da Marciane de Barros Carvalho, de apenas 28 anos de idade. Repórter Adielson Galvão.
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10: Oito e doze.

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2: Oito e 17.

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2: Oito e 18.

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2: 8:22. E aí, portanto, a informação da hora certa aí pra você. 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Vamos até o blog do jornalista Carlos Eugênio. E a bronca do momento é a seguinte: Sivaldo trabalha forte na desconstrução política da governadora. Aliados rebatem e destacam investimentos em Garanhões. Blog do Carlos Eugênio, quinta-feira, 24 de setembro do ano de 26. O prefeito de Garanhões, o Sivaldo Albino, PSB, tem intensificado

0: durante caminhadas políticas no município, as críticas à governadora e candidata à reeleição, Raquel Lira, do PSD, aliado do candidato João Campos, do PSB. Governador é PSD, D de dado. E o prefeito é PSB, BB, PSB. O prefeito afirma sistematicamente que a governadora teria virado as costas e abandonado Garanhuns. Em algumas localidades, Albino já contestou até mesmo o termo mainha, que a governadora teria virado as costas e abandonado Garanhuns. Em algumas localidades, Albino já contestou até mesmo o termo mainha, usado pela campanha de Raquel. Oi, e ele não foi papai? E ele não foi papai? E mostrando alinhamento no projeto de desconstrução política da governadora, reforça narrativas adotadas pela Frente Popular em nível estadual. Mesmo sem a abrangência de Sivaldo, que vem percorrendo todos os bairros e distritos de Garanhuns, o discurso vem sendo contestado por aliados da candidata, que apontam obras importantes em Garanhuns e programas estaduais em execução aqui na cidade de Garanhuns. 8:27, 8 horas, mais de 27 minutos. E aí, portanto, a informação da hora certa. Aí é pra você, trabalhador. E aí é pra você, trabalhadora do meu Brasil. Canal aberto, linha aberta. Linha aberta, canal aberto. Luiz Andrade, alô você. Bom dia, Detona.
1: Luiz Andrade. Brasil!
2: Brasil! Bom dia, filho da filho. Bom dia, Garanhuns. Bom dia, Brasil. Porque vocês estão também nos acompanham através do Facebook ou então pelo aplicativo no tradicional histórico rádio. Seja onde você estiver, já desejando a todos uma ótima sexta-feira, como é dito no adágio popular. Sextou novamente. Só que os números do tempo passando rapidamente, ninguém consegue amarrar o ponteiro do tempo, que hoje já pulou para 25 de setembro do ano 2026, faltando apenas 5 dias para o término do 9º mês do ano e 9 dias para as eleições em todo o país, que é vaputi. Mas antes das informações, vamos abraçar em especial o Zeca da Prefeitura. Alô, Zeca. Zeca, você é um rapaz, escuta o programa todos os dias. Você não deu um alôzinho pra mim. Ô, Zeca, agora eu só lembrei, viu? Lembrei porque anotei seu nome ontem. Ele que reside na rua Erlon Chaves, no bairro do Magano. Mandando também um abraço em especial o China e a Zefinha do Vaná Vicente Celestino, no bairro do Magano. O Cícero Buxada também lá no mesmo bairro. O Paulo Gomes Júnior, que é o boy também no bairro do Magano. Ainda indo para o bairro de Heliópolis, tem a nossa amiga Nena, na Avenida Chama Dutra, no bairro de Heliópolis. Na Duque de Caxias, Rafael Sapateiro. Temos também o grande Bezerrão. Lá em Bezerrão, nunca mais viu Bezerrão por aí, não, viu? Procure-se o Bezerrão. Também mandando um abração especial ao Liu, na barreira do inferno. O Lio disse que tivesse encontrado aquela mala com dinheiro, que o Pedro encontrou também, devolveria, né, Lio? Então, mais do que justo contra o que é do susto, devolver. Até o rei Alberto Carlos diz em uma de suas músicas que o que é dos outros não se deve ter. Mas a coisa não funciona bem assim, não, viu? Aqueles que têm a mente, a mentalidade, funciona mais para outros, quando vê aquele volume no din-din, diz, não, isso aqui é meu mesmo no seno. Ainda mandando também um abraço especial aos profissionais liberais de trabalho no centro da cidade. Temos ali pessoal do aplicativo, taxista, mototaxista e todos os profissionais liberais que trabalham ali na extensão do centro da cidade e de áreas adjacentes. Manel, neste momento vamos já falar com o Geraldo, ele que passou por uma cirurgia

0: delicada, não sei como sobreviveu dessa cirurgia, que estava desenganado. Ele que é muito seguidor do Padre Cício do Juazeiro. Agora, dia 10 de outubro, ele vai, mais dois ciclistas lá, pedalar 500 quilômetros, né? Vai pagar uma promessa lá no Juazeiro do Norte. Então, pediu um espaço aqui dentro do programa Combate, a gente combatendo todas as camadas, não só de coisas ruins, mas também pessoas que pedem um espaço, a gente cede. Ele vai contar como vai ser essa sua trajetória no próximo dia 12 de outubro.
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2: Boa tarde, meu amigo Luiz. Ô, meu amigo, graças a Deus, aí no... depois do...

Feita de assédio contra estudantes, se apresenta à polícia em Guaracê. Preste atenção, professor investigado por suspeita de assédio contra estudantes, se apresenta à polícia em Guaracê. É que o professor investigado por suspeita de importunação sexual e assédio contra estudantes adolescentes da escola de referência em ensino médio Erém, professora Rosete Bezerra de Souza, em Guaraci, compareceu à delegacia de Polícia Civil do município, acompanhado de uma advogada. O caso ganhou novos desdobramentos nesta quarta-feira, dia 23, e provocou repercussão na cidade e também em nível regional nas redes sociais. Segundo informações divulgadas sobre o caso, o professor não foi preso porque, até o momento da apresentação, figurava como investigado e não havia mandado de prisão em aberto contra ele. A investigação continua em andamento. Tumulto na delegacia. Familiares e estudantes estiveram na delegacia durante a apresentação do professor. Segundo relatos, houve um princípio de tumulto no local e o investigado teria sido agredido fisicamente por familiares de uma das estudantes apontadas como possível vítima. A suposta agressão, no entanto, não foi confirmada oficialmente pelas autoridades. A defesa teria solicitado que o professor realizasse exame de corpo de delito. Também houve relatos de hostilidade contra a advogada que acompanhava o investigado. Policiais precisaram intervir na hora do tumulto para garantir a segurança dela durante a ocorrência. A polícia investiga as denúncias apresentadas contra o professor. Inicialmente, o caso apontava para 3 possíveis vítimas, mas a investigação também busca verificar a existência de outros relatos ou registros anteriores envolvendo o investigado. A Polícia Civil fez uma representação à Justiça para a adoção de medidas cautelares, entre elas o possível afastamento do professor da função pública. A decisão sobre o afastamento depende agora do Poder Judiciário. Até o momento, não há decisão judicial definitiva sobre a responsabilidade do professor pelas acusações. O caso permanece ainda na condição de investigação. A escola diz que já adotou as providências. Em nota, a gestão da EREM, professora Rosete Bezerra de Souza, informou que adotou imediatamente as providências cabíveis após tomar conhecimento da situação que envolve o seu professor. 8 horas.

0: rodada. Então, somente para você, trabalhador. E aí, para você, trabalhadora do meu Brasil. Canal aberto, linha aberta. Luiz Andrade. Alô, você, amigo. Detona.
1: Luiz Andrade.
2: Agora sim, deu um problema técnico.

0: e na ajuda, apoio no comércio, né? Para que ele possa fazer essa viagem e chegar até lá o Juazeiro aí também, pagar a sua promessa junto ao Padre Cícero, que é o padroeiro do Nordeste e lá do Juazeiro do Norte. Quero vocês com... Mas os dois colegas estão ainda para o Juazeiro, são três, né? Aí essa viagem está programada para o próximo dia 10 de outubro, é isso?
1: É isso. Bem, Luiz, eu estou vindo aqui lhe procurar para dar essa entrevista. Você é uma pessoa que trabalha na rádio, você é uma pessoa delicada, pessoa boa, enquadrada. Eu, inclusive,
0: obrigado.
1: Inclusive você, irmão do Leleu, um grande meu amigo meu, ele vai me ajudar também, alguns vereadores vão me ajudar a minha essa viagem tão longa, né? Daqui de Garanhuns até na cidade de Juazeiro, eu vou rodar 6 dias.
0: 6 dias, que é mais de 500 quilômetros.
1: É mais de 500 quilômetros. 6 dias pedalando em seu nome da bicicleta para pagar a minha promessa que eu fiz. Inclusive, deixei a barba crescer. Eu pedi a Deus a barba crescer para não tirar a barba. Deu? Então vai 3 colegas meus me dando assistência até Juazeiro. É Pelé, da ciclista. Vai Diego, da Cajarana. E outro colega meu do Barro do Magano, que ele também é ciclista. Inclusive, eu dei uma entrevista com ele ali na rua Severino Peixoto. Gente boa. Vai me dando assistência até lá, né? Aí se eu vou passar pela mão do médico, fazer uma check-up, uma avaliação, que Deus me liberou para me pagar essa promessa, deu. Inclusive, aqui em Garanhuns, alguns comerciantes estão me ajudando, sabem o meu problema, enviam os ofícios, entendeu? E sabendo que eu vou para lá, cheguei lá com 6 dias, passo 5 dias em Juazeiro, vou pagar minha promessa lá, eu, e lá vou no Crato, lá onde Padre Cícero nasceu, e de lá vou dar uma voltinha. Quando for após de 5 dias, eu vou regressando a Garanhuns. Isso é, vou com Deus, Nossa Senhora e Jesus, que Deus foi quem me curou, eu, e principalmente o médico, né? Minha cirurgia foi muito delicada, peguei quase 60 pontos na cirurgia.
0: Tô vendo aqui, muito delicada.
1: Tá vendo, né? E meus, primeiramente eu, meus filhos caíram em cima, fiz cirurgia. Tô conversando com você, que é uma pessoa de qualidade, como o menino da rádio também, e de volta, Luiz de Andrade. São 7 dias para chegar, por quê? Eu digo a você por quê, porque de lá para cá é subindo. Eu vou com uma bicicleta de marcha, que foi o ex-prefeito de Caetés que me deu, Zé da Luz, que deu muita saúde a ele. Estou precisando também de 2 pneus, 2 camas de ar para pôr na bicicleta. Ela é de marcha, é maneirinha, só que o médico me recomendou, não levo preso daqui para lá e nem tá preso lá para cá. Tá, você vê, olha.
0: Eu tô vendo aqui a cirurgia, ele tá todo aberto. A gente foi de um lado a outro, né?
1: Foi. Você vê, eu tô com catete aqui.
0: Ela tá com catete aqui ainda, né, rapaz? Isso é mais geral. Não é arriscado não fazer uma viagem de 15 quilômetros. O médico liberou você. Já você vai saber se ele libera que você possa fazer essa viagem.
1: Não, Luiz, eu falei com o doutor Alexandre.
0: Sim.
1: Ele é de Triunfo, é um médico muito bom, que acompanha a gente.
0: Triunfo.
1: E doutor Rogério, doutor André, foi que me operou, viu, doutor Alexandre, né? É o meu cliente geral, gente cara, doutor Alexandre, gente carisma, gente fina. O que ele puder fazer por nós, vai. Veja só, ele disse, olha, senhor Geraldo, antes de ir para Juazeiro, passe pela minha mão, primeiramente pela mão de Deus.
0: Isso.
1: Segundo, pela minha mão, foi fazer um check-up no senhor e uma avaliação. Mas eu acredito, dado por Deus, que o senhor dá para ir. Bota uma cinta, eu bem atacadozinho, dá para ir. Não leve peso para lá nem para cá. Outra coisa, Luiz, eu fui comprar uma cinta aqui, Luiz, com a mulher, R$300 uma cinta, isso é um absurdo.
0: É uma cinta,
1: Luiz.
0: É muito caro as coisas em Garanhuns.
1: É caro. Aí eu, foi o que eu fiz, chamei meu filho, mais novo, disse, meu filho, puxa aí pela internet, ele puxou sem conto uma cinta, eu mandei buscar, eu então estou com essa cinta em casa, não usei ela ainda, vou usar quando eu for para Juazeiro, para mim ir embora. E lhe agradeço a oportunidade, entendeu? E você fazer essa entrevista comigo e sempre dizendo, né? Alguns políticos, alguns em Garanhuns, não é todos. Eu, como seu irmão, com a qualidade, vai me ajudar, Bruno, meu Cláudio Taveira, vai me ajudar, né? E alguns que eu passei pela mão dele, vai me ajudar. Né? Então, vou esperar essa turma me ajudar, né? Eu agradecer a ele e a Maurício começa em Garanhuns. Ainda vou atrás lá de Jeová, meu, aquele menino que trabalha lá em cima, você conhece ele, Joás. Me ajuda, sempre me ajuda, entendeu? Vou dar uma volta por aí para

0: aqueles dinheiro para eu poder ter daqui para lá, Luiz. No mínimo, é uns 3 mil conto. Porque eu não posso chegar em peso, né? Aí eu tenho 3 reais mais de monarca, mas agora como eu estou doente, eu posso falar em peso. Aí eu tenho que comer na estrada, tenho que pagar, tenho que dormir, tomar banho, isso ida e de volta. E lá também eu gastei muito dinheiro, então estou precisando dessa ajuda de todos o pessoal. E agradeço a Deus e esse pessoal que está me ajudando. E o que Deus agradecer eles também. E por aqui vou finalizar por falta de assunto. E muito obrigado.
1: Então vamos desejar uma boa viagem, né, para o Geraldo, mais 2 ciclistas que vão com ele. É mais de 15 quilômetros, gente. É da Zona Vale para cá, ele já recebeu ajuda de alguns, né, políticos aqui da cidade. Vai à procura de alguns empresários também, comerciantes, para dar uma ajuda, né? Porque tem que ter gasto, tanto indo como voltando. E desejar ele tudo de bom, né? Que se recupere cada vez mais dessa cirurgia delicada, porque ele passou. Luiz Andrade, direto aqui do centro da cidade, para o programa Combate
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5: Horas 40 e 3 minutos. A informação da hora certa aí pra você, trabalhador, e aí pra você, trabalhadora do meu Brasil. Canal aberto, linha aberta, canal aberto. Chamar repórter de Pernambuco, trazendo informações logo após giro de notícias. A repórter Cassie Balog, ela diz que o Rick é enterrado em cerimônia restrita no interior de São Paulo. Alô, repórteres, e o destaque do Adielson Galvão é o seguinte: jovem morreu e a mãe ficou gravemente ferida num acidente na BR-104 em Panelas. Alô, repórteres! Alô, vocês detonam!
6: Adielson Galvão, o repórter de Pernambuco.
7: Terça-feira foi na BR-104, na altura do distrito de Pauferro, na área rural de Panelas. A vítima fatal foi o Cauã Roberto da Silva, que tinha apenas 19 anos de idade. Esse rapaz morava em Cupira e ele estava guiando uma motocicleta. A mãe dele estava na garupa desta moto, Dona Maria Lucineide, de 52 anos de idade. Ele morreu no local. A mãe ficou gravemente ferida e foi socorrida. Inicialmente foi levada para um hospital da região, posteriormente foi transferida para o Hospital Regional do Agreste, aqui em Caruaru, onde permanece internada. Tô aqui com o seu Cícero, que está muito arrasado, né? O pai desse rapaz, seu Cícero, ele foi lá para Panelas, né? Estava inclusive voltando lá para Cupira com a mãe, quando acabaram sofrendo este acidente. O que é que o senhor sabe do ocorrido, amigo? Que carro foi que acabou batendo neles?
8: Eu não sei nem te informar direito, porque eu não estava no Pernambuco. Eu estava no estado de Alagoas, só recebendo isso.
7: Aí você não teve condição de ir lá pro local, não, né?
8: Eu tava longe, né? Aí ligaram pros meus patrões aqui em Caruaru e eles foram me buscar lá em Japaratinga. Quando eu vi, eles chegaram lá, era acho que 1 hora da manhã, me pegaram e vieram me trazer em Cupira. Eu cheguei, era 4:30, não sei de nada ainda até agora.
7: Acredito que você tá sob efeito de medicamentos?
8: Muito.
7: Calmantes?
8: Muito.
7: Ô, cara, e quando foi que tu tivesse, qual foi o último contato que tu tivesse com teu menino?
8: Segunda-feira, meu Deus. Segunda, ele falou comigo, toda noite falava comigo: meu pai, como é que você tá aí? Tô bem. Eu disse: eu tô bem, meu filho. Eu não sei como é um negócio desse, não.
7: Só tem ele de filho ou Cícero?
8: Filho um, só tinha ele.
7: É, que carro foi que bateu neles?
8: Eu não tenho certeza, disse que foi um Celta, não sei, não procurei informação nenhuma.
7: Pô, cara, menino bom, trabalhador.
8: Trabalhador.
7: Trabalhava em quê, Cícero?
8: trabalhava de fabrico.
9: Numa fábrica de confecções lá da

0: idade, qual a função?
1: Ele fazia...
0: costureiro, cortador?
1: Não, é manutenção, serviço manual.
0: Menino que sempre lhe deu orgulho.
1: Sempre me dava.
0: Foram fazer o que lá em Panelas?
1: Pra onde eu ia, ele só andava comigo. Eu ia trabalhar, todo final de semana eu vim embora pra cá.
0: E foram fazer o que lá em Panelas?
1: Ó, segundo a informação, eles foram pra cá do padrinho dele, que mora em Panelas. Até umas horas, a mãe dele ainda mandou uma mensagem pra mim. Conversei com ela. Falei, olha, não pega estrada de noite. Vão embora cedo. Eu sei que só recebi a notícia.
0: Pô, cara, a pena, né? Tudo isso que aconteceu, mas pedi a Papai do Céu que lhe dê forças, né? Pra superar.
1: E muita, viu? Que eu não sei como é que eu vou conseguir.
0: Só tinha ele de filho?
1: Só tinha ele.
0: Pois é, e como você mesmo disse, né? A relação de vocês é uma relação muito... afetuosa, né? Por ser o único filho, muito ligado a você.
1: Muito, muito. Ele era muito apegado.
0: Filho e amigo ao mesmo tempo.
1: Filho e amigo, era meu amigo do... de sair, era ele.
0: Pois é, a jovem tá aqui conosco também, inclusive amparando aqui o Cícero. Amiga, qual é o teu nome?
2: Carol.
0: O Carol, amiga dele?
2: Amiga dele.
0: Família?
2: Não, só amiga. Ele, conheci ele através da escola, passando tempo trabalhando. E aí conheci ele, depois conheci o pai dele. Eles são família da minha patroa. Aí infelizmente, né, aconteceu. Tô em choque ainda desde ontem com o acontecimento.
0: O Cícero ainda tá apurando as informações de como tudo aconteceu. Mas você sabe como foi?
2: Não, a gente só soube da notícia. Diz que ele tinha ido para um aniversário. E aí beberam o dia todo. Na hora de voltar, disse que ele foi fazer uma ultrapassagem. E aí se chocou contra o carro. Que não resisti, felizmente.
0: Dona Maria Lucineide, que inclusive é ex-companheira aqui do Cícero, como é que ela tá?
2: A gente não sabe de notícia ainda, só sabe que ela tá no hospital daqui, né?
0: Regional do Agreste.
2: Mas a gente não tem notícia ainda, a filha dela tá lá aguardando pra saber de alguma coisa, mas a gente não tem notícia nenhuma.
0: Querida, é fato, né, que o Cauã acabou perdendo a vida, mas que pelo menos a dona Maria Lucineide, ela se recupere na sua plenitude, não ficou nenhuma sequela, né?
2: Isso, é o que a gente aguarda e espera, né, e tá torcendo por isso.
0: Ele morava com a mãe?
2: Morava com a mãe.
0: Que bairro lá de Cupira?
2: Na São Domingo.
0: Nosso sentimento de pesar, viu?
2: Obrigada.
0: Pena, né, gente? Tá aí o corpo do rapaz, do Cauã Roberto da Silva. Apenas 19 anos de idade, foi encaminhado aqui para o IML de Caruaru. A reportagem é de Adielson Galvão.
3: Cresce.

Este é o Giro de Notícias. Eu sou Cassie Balog e você acompanha os destaques do momento. A defesa do ex-presidente Jair Bolsonaro desistiu de um pedido para suspender o cumprimento da pena de 27 anos e 3 meses de prisão. O pedido havia sido apresentado poucas horas antes ao ministro Nunes Marques, do STF. Bolsonaro cumpre prisão domiciliar em Brasília desde março por problemas de saúde. O processo de revisão da condenação ainda não foi julgado. O Conselho Nacional de Justiça, com o apoio da PF, realizou uma operação contra o desembargador Nilton Ramos, do Tribunal Regional Federal da Primeira Região. A ação investiga processos envolvendo precatórios do setor sucroalcooleiro. Mensagens analisadas citam Ramos e a esposa, Camila Ramos, como integrantes da chamada, abre aspas, Turma do KN, fecha aspas, em referência ao ministro Cássio Nunes Marques. Um contrato encontrado no celular de Daniel Vorcaro previa até 427 milhões de reais em honorários para o escritório da esposa do desembargador. Ramos não foi afastado e afirma que segue julgando normalmente, além de estar à disposição do CNJ para esclarecimentos. Deve-se manter por mais 30 dias o subsídio de R$ 2,12 por litro de diesel. A medida do governo federal ainda precisa ser levada ao presidente Lula. Mas a tendência, segundo o ministro do Planejamento, Bruno Moretti, é manter o benefício. Diante da alta do petróleo e das oscilações no mercado internacional de combustíveis, a decisão busca evitar aumentos no preço do diesel e reduzir riscos de desabastecimento no país. A primeira onda

0: calor da primavera deste ano deve atingir o Brasil a partir deste sábado, dia 26, e seguir até segunda-feira, dia 30. As temperaturas podem variar entre 30 e 40 graus no Mato Grosso do Sul, Paraná, São Paulo, Mato Grosso, Rio de Janeiro e Minas Gerais. O cantor Rick, da dupla Rick e Renner, foi enterrado nesta quinta-feira aos 59 anos em Sorocaba, no interior de São Paulo. O velório e o sepultamento foram restritos a familiares e amigos próximos. Rick morreu na segunda-feira, vítima de um acidente de helicóptero. Outras quatro pessoas estavam na aeronave. O Giro de Notícias é uma produção da Agência Rádio Web. Texto e apresentação, Cassie Balog. Edição, Thiago Pedruzzi.
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2: Agora, mais 57 minutos, reta final, chamar a mensagem de Jesus Cristo. 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
4: Olá, amigo, amiga. Graça e paz, bênçãos de Deus para você nesse dia. O texto bíblico está aqui no Antigo Testamento, o primeiro livro dos Reis, capítulo 3, verso 9. Essas palavras fazem parte de uma oração do rei Salomão, clamando a Deus por sua direção, pedindo a Deus sabedoria. Está escrito assim: dá, pois, ao teu servo o coração compreensivo para governar o teu povo, para que com prudência saiba discernir entre o bem e o mal. Pois quem seria capaz de governar esse teu grande povo? Bonita oração, não é? Isso aqui é o início da história do rei Salomão. É, assim, sem dúvida, um dos momentos mais inspiradores da Bíblia. Ao assumir o trono de Israel após Davi, seu pai, Salomão era jovem e ele carregava uma responsabilidade enorme: governar um povo numeroso, manter a unidade da nação e conduzi-la nos caminhos de Deus. Oh, isso não era uma tarefa simples. É nesse contexto que Deus aparece a Salomão com uma proposta surpreendente: peça o que você quer que eu lhe dê. Que coisa, hein? Diante de uma oportunidade como essa, muitos pediriam riquezas, poder, segurança ou vitória sobre os inimigos. Mas a resposta de Salomão revela algo profundo sobre o seu coração. Como você ouviu aqui, ele pede sabedoria. Mais especificamente, ele revela um coração compreensivo. E ele diz assim: Senhor, eu gostaria de ter um coração assim, capaz de discernir entre o bem e o mal. Salomão reconhece sua limitação. Ele entende que por si só não seria capaz de cumprir a missão que estava diante dele. E em vez de buscar benefícios pessoais, ele pede aquilo que o tornaria apto a servir melhor. Isso mostra que sua prioridade não estava em si mesmo, mas no propósito que Deus havia colocado em suas mãos. Essa atitude, lógico, agrada a Deus. A Bíblia nos conta que o Senhor não apenas decidiu conceder sabedoria a Salomão, mas também Deus lhe deu aquilo que ele não pediu: riquezas, honra e uma posição de destaque entre os reis da terra. O começo da trajetória de Salomão é marcado por essa dependência sincera de Deus, por esse desejo de fazer o que era certo. A oração de Salomão não precisa ser apenas um registro histórico. Ela pode e deve ser uma referência para nós. Essa mesma oração de Salomão também pode ser a nossa oração diária. É claro, nós não somos reis, mas todos nós exercemos algum tipo de influência, nem que seja uma influência limitada à nossa casa, porém exercemos algum tipo de influência, sim. Como eu disse, seja na família ou talvez também no trabalho, na igreja, entre amigos, sempre há decisões a serem tomadas.

0: e caminhos a serem escolhidos. Para isso nós precisamos de sabedoria. Chefes, líderes, governantes, pastores, todos precisam de um coração compreensivo. Mas essa necessidade...
1: Vocês que estão bombando aí no Spotify, YouTube, muito mais. É, você confere tudinho por aqui.
0: Pastores, todos precisam de um coração compreensivo. Mas essa necessidade...
1: Vocês que estão bombando aí no Spotify, YouTube, muito mais. É, você confere tudinho por aqui. Hoje já é sexta-feira, sextou, meu povo. Dia de começar com música boa, final de semana começou.

0: Music Pop, trazendo sempre as melhores do pop atual pra você, de segunda a sexta. Agora eu vou lá para aquele breakzinho e já já tem mais Music Pop.
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0: Music Pop trazendo só as melhores músicas atuais pra você, lançamentos, top 10 da Billboard e muito mais. Segura aí que eu vou para um rápido intervalo e já volto.
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0: Agora o Bia Y, vou indo nessa. Obrigada pela companhia, obrigada pela sua audiência. A gente se encontra por aqui, beleza? Beijão, fica com Deus, aquele abraço. Tchau, tchau.
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2: Opa, final de semana chegou e o Pagodaço também, hein? O melhor programa de samba e pagode do seu rádio. Aqui comigo, Kleber Salles, desejando tudo de bom pra você

0: E vai rolar o que nesse final de semana? Vai rolar aquele churrasquinho? Vai rolar aquela farofada? Mas eu tenho certeza que a trilha sonora é por nossa conta, não é não? Ah, tem que ser por nossa conta. Então, entre no clima do nosso final de semana aqui com o Pagodaço. Se joga no nosso Pagodaço. Bora lá, a primeirinha já tá chegando aí.
1: Eu convido ela.

0: obrigado. Bom poder contar contigo.
1: Fiquei esperando.
0: Olha, meu amigo.
2: Olha, meu amigo, eu vou te contar.
1: Me conta.

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4: Esse pagodaço é bom demais, hein, rapaz? Só música boa pra gente mexer o esqueleto. Daqui a pouquinho tem mais sucessos. Aqui, os melhores do samba e do pagode, né? O ritmo mais brasileiro que contagia, né? De volta depois do intervalo.
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4: Muito bem, chegamos com mais uma edição do Super 10. Aqui na sua rádio preferida você vai ouvir e curtir. Chega mais! As 10 mais tocadas do Brasil estão chegando. Vem comigo!
3: Décima posição.

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2: Uma melhor que a outra aqui no Super 10. Já já tem mais.
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4: Super 10 na parada. Estamos aqui. Aumenta o som.
3: Sexta posição.
5: Brincadeira de criança, galera.

0: Poxa, Leonardo, até que enfim tu chora pra beijar, hein?
1: E como, né?
0: Ó, com dica ou sem dica?
1: Com muita dica, claro, né?
0: Rapaz, diretamente é a princesa do Ébano.
1: Diretamente
0: olha
1: da onde?
0: Que eu tô te falando, hein? Princesa do Ébano.
1: Ai, meu Deus, que delícia.
0: Pera, uva, maçã ou salada mista?
1: A galera...

0: Luan, você vai mudar?
1: Ah, oh, que pena. Encerramos mais uma edição, mas voltamos na próxima com mais Super 10. Beijos e até lá!
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2: Muito bem, a partir de agora está no ar o Jornal Rádio News. Informação em primeiro lugar. Brasil e o mundo passam aqui na sua rádio favorita. Sejam bem-vindos.
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3: Previsão do tempo para sexta-feira, 25 de setembro de 2026. Região Centro-Oeste, Campo Grande, Mato Grosso do Sul, amanhece com céu encoberto nesta sexta-feira. À tarde, tempo aberto, com os termômetros marcando mínima de 18 e máxima de 33 graus. Umidade relativa do ar gira em torno de 100 a 30%. Formoso, em Goiás, comemora aniversário com céu predominantemente encoberto. À tarde, pode chover. Chuviscar, temperatura mínima é de 23 e a máxima de 36 graus. Umidade do ar varia de 80 a 30%. Região Nordeste.

0: Oeste. Em João Pessoa, previsão de céu nublado a encoberto. Temperatura mínima na capital paraibana é de 23 e a máxima de 30 graus nas horas mais quentes do dia. A umidade do ar vai de 90% a 45%. Em Vitorino Freire, no Maranhão, capital paraibana é de 23 e a máxima de 30 graus nas horas mais quentes do dia. A umidade do ar vai de 90% a 45%. Em Vitorino Freire, no Maranhão, tempo encoberto no dia do aniversário da cidade. Temperatura mínima é de 26 e a máxima de 36 graus. A umidade relativa do ar é de 80% a 50%. Região Norte, em Palmas, no Tocantins, sexta-feira com céu encoberto. Temperatura mínima é de 23 e a máxima 36 graus. A umidade do ar é de 80% a 30%. Sena Madureira, no Acre, canta parabéns com previsão de céu encoberto com chuvisco. Temperatura mínima é de 24 e a máxima de 37 graus. Umidade do ar varia de 95% a 30%. Região Sudeste, Vitória no Espírito Santo, tem previsão de tempo fechado. Os termômetros registram mínima de 19 e máxima de 27 graus. Umidade relativa do ar vai de 90% a 60%. Mesquita, Rio de Janeiro, o dia de aniversário tem previsão de céu encoberto. Temperatura mínima de 18 graus e a máxima de 28. Umidade relativa do ar é de 90% a 60%. Região Sul. Em Porto Alegre, Rio Grande do Sul, previsão de céu encoberto. Os termômetros registram mínima de 15 e máxima de 26 graus. A umidade relativa do ar fica entre 90% e 50%. Nova Aurora, no Paraná, sopra velinhas com céu claro. Os termômetros registrando mínima de 17 e máxima de 30 graus. A umidade relativa do ar oscila entre 100% e 50%. Você ouviu a previsão do tempo para esta sexta-feira, 25 de setembro de 2026, com informações do IBGE Cidades e do Instituto Nacional de Meteorologia INMET.
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2: A economia criativa tem peso significativo em Salvador. Um levantamento inédito mostra que o setor reúne cerca de 1.600 empresas e gera aproximadamente 115 mil postos de trabalho na capital baiana. O estudo traz dados inéditos sobre mercado de trabalho, empresas criativas, investimentos públicos e comércio internacional, ajudando a dimensionar o tamanho e a importância do setor para a capital baiana. Salvador registrou 1.607 estabelecimentos ligados à economia criativa em 2023, o equivalente a cerca de 35% das empresas do segmento na Bahia. Os negócios, todos formalizados, são compostos majoritariamente por micro e pequenas empresas. Já os 115 mil postos de trabalho gerados pelo setor correspondem a 8% do total de empregos registrados no município no período analisado. Outro dado de destaque é a participação de trabalhadores negros, que representam 75% dos profissionais da área. O percentual está acima da média nacional de 44%. A expectativa é que o levantamento contribua para o planejamento e a formulação de políticas públicas, aproximando as ações do poder público da realidade do setor. A intenção é alcançar, inclusive, os profissionais que ainda atuam na informalidade, como destaca a diretora de Economia Criativa da Secretaria Municipal de Cultura e Turismo, Thaís Santos.
3: O que a gente pode fazer com a análise desses dados para poder a gente criar políticas públicas de fomento que venham contribuir com o desenvolvimento e informação desses negócios que estão na ponta, que estão produzindo cultura, que estão estimulando a renda daqui do município, porém eles não estão formalizados a ponto de conseguir participar de um edital público, a ponto de conseguir um acesso a crédito, a ponto da gente, inclusive, poder fazer com que esses atores, que esses fazedores de cultura e esses empreendedores possam participar de rodadas de negócio, de rodadas de investimento.

0: caminho de mais acesso ao mercado.
1: O mapeamento da economia, da cultura e das indústrias criativas de Salvador foi realizado pela Prefeitura da capital baiana em parceria com a Fundação Itaú.
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3: A Justiça de Nova York definiu a sentença de 15 anos de prisão para o ex-produtor de Hollywood, Harvey Weinstein, nesta quarta-feira, por agredir sexualmente uma assistente de produção. A sentença veio 20 anos depois do crime. Harvey Weinstein, de 74 anos, é cofundador do estúdio Miramax, que chegou a ganhar 4 vezes o Oscar de melhor filme e foi condenado pela primeira vez a 23 anos de prisão por agredir a ex-assistente e estuprar uma atriz em início de carreira. Ele está preso desde 2018. A primeira condenação, em 2022, foi um marco para o movimento Me Too, que incentivou mulheres a denunciarem casos de estupro e assédio. Segundo a agência Reuters, mais de 100 mulheres, incluindo atrizes famosas, acusaram Weinstein. Entretanto, a Alta Corte de Nova York anulou a condenação em 2024. Um novo julgamento, no ano seguinte, voltou a declarar Weinstein culpado pela agressão contra a ex-assistente, mas sem sentença até esta semana. A corte o absolveu de agredir sexualmente uma ex-modelo. Não houve veredito sobre a acusação de estupro envolvendo a atriz. Os promotores desistiram da acusação no último mês de junho, depois que a vítima declarou não ter condições psicológicas de testemunhar sobre o caso pela quarta vez. Na Califórnia, Harvey Weinstein também foi condenado em 2022 por estupro e agressão sexual com a pena de 16 anos. Ainda segundo a Reuters, a defesa do ex-produtor de Hollywood, agora condenado a mais 15 anos, negou as acusações.
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4: Pela primeira vez, o IPHAN, Instituto do Patrimônio Histórico e Artístico Nacional, tombou um quilombo urbano no estado do Rio de Janeiro. O pioneiro é o quilombo Ferreira Diniz, localizado no bairro da Glória, centro da capital fluminense. Ele integra uma lista de 54 dessas comunidades certificadas em todo o território fluminense, de acordo com a Associação Estadual das Comunidades Quilombolas. O reconhecimento ocorreu durante reunião esta semana do Conselho Consultivo do Patrimônio Cultural, que formalizou a inscrição no livro de bens relacionados à presença e trajetória das comunidades quilombolas. Segundo o Instituto, o tombamento se justifica pela importância histórica, cultural e social do quilombo para essa comunidade, formada a partir da criação do espaço em 1950. Superintendente do IPHAN no Rio, Patrícia Correia, afirma que a medida visa a proteção dos direitos dos quilombolas.
5: O tombamento do quilombo Ferreira Diniz, ele não diz respeito apenas à proteção de um território, ele diz respeito à proteção de uma trajetória de resistência de uma comunidade. A gente está falando da proteger e reconhecer e, sobretudo, garantir os modos de vida e as referências materiais e imateriais que constituíram a história do povo brasileiro. A gente garante com esse tombamento o direito à identidade, o direito à memória e à reparação histórica ao povo quilombola.
4: A história do território começa com Maria Isabel Ferreira, descendente de africanos escravizados, que foi morar no local com o marido, Antônio Dias Peçanha. Atualmente, o espaço é ocupado por cerca de 70 pessoas, descendentes das famílias Ferreira e Diniz. Uma delas é a presidente da Associação da Comunidade do Quilombo Urbano, Érida Ferreira. Nascida e criada lá, ela afirma que preservar a cultura quilombola significa diversificar o modo de contar a história do Brasil.
6: O significado e a importância de manter uma comunidade quilombola é garantir que a gente tenha um futuro com mais diversidade cultural, com mais participação da população negra. Você preservar uma cultura quilombola é você poder contar uma outra história do Brasil também, mas uma história viva. Esse território, ele é da maneira como ele é porque essa comunidade está aqui. O Quintal do Quilombo sempre foi esse lugar de agregar e de receber pessoas.
4: Essa aproximação ocorre com a prática de atividades que vão desde rodas de capoeira a apresentações musicais e artísticas. No entanto, o evento que mais movimenta o Quilombo Ferreira Diniz é a feijoada da Tia Cida, que ocorre toda sexta-feira ao som de uma roda de samba. Tia Cida conta que a culinária tem um papel importante na sua vida.
7: Foi através da feijoada que eu criei meus filhos, quando eu criei meus netos, minha bisneta. É a minha história, é a minha vida. Eu faço da feijoada um espaço onde as pessoas possam vir, se sentirem felizes e comerem e cantar e dançar, conhecer a nossa história, conhecer o nosso ambiente, sentir a energia que esse espaço tem.
4: Além do reconhecimento do quilombo, a reunião do Conselho do IPHAN aprovou o registro do Cortejo da Cavalaria de São Gonçalo e

0: São Benedito e o tombamento da Capela do Cristo Operário, ambos no estado de São Paulo. Outra medida foi revalidar os registros do Fandango Caiçara, festa que ocorre no Paraná e em São Paulo, e da Festa do Pau da Bandeira de Santo Antônio, celebrada no Ceará.
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2: O Instituto Brasileiro de Defesa do Consumidor, o IDEC, protocolou um pedido de investigação junto ao Ministério Público Federal. O alvo é o uso de reconhecimento facial pela plataforma Mercado Livre, levantando preocupações sobre a privacidade e segurança dos dados dos usuários. A iniciativa do IDEC busca garantir que as empresas que utilizam essa tecnologia sigam as regulamentações de proteção de dados e respeitem os direitos dos consumidores, em um cenário de crescente digitalização e uso de biometria no comércio eletrônico.
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3: Depois do intervalo, tem mais Jornal Rádio News. Fique na sintonia.
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6: Estamos de volta e agora vamos falar de esporte.

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2: E Uruguai e Equador começaram o ciclo rumo à Copa de 2030 com derrotas. Os uruguaios perderam para o Japão por 3-1 e os equatorianos foram dominados pela Coreia do Sul, que venceu por 3-0. As partidas marcaram as estreias dos técnicos Diego Forlán, do Uruguai, e Marcelo Gallardo, do Equador. As seleções trocam de adversários na próxima partida. O Uruguai encara a Coreia do Sul na próxima segunda-feira, às 8 horas, horário de Brasília. E o Equador pega o Japão na quinta-feira, às 7h10.
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2: E depois de mais de um ano longe do octógono, Elvis Brenner está finalmente pronto para voltar ao octógono mais famoso do mundo. Neste sábado, o peso leve 70 quilos encara Josias Harel pelo card do UFC Vegas 121 em busca de uma retomada na carreira após sofrer 3 derrotas consecutivas. Apesar da má fase recente, o amazonense garante chegar ao compromisso com a mente tranquila e sem deixar os resultados anteriores afetarem sua confiança. A última apresentação do atleta da equipe Chute Boxe Diego Lima, no UFC, aconteceu em agosto de 2025, quando foi superado por Esteban Ribovix.
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2: E o atacante Riquelme Felipe, vendido pelo Palmeiras ao Inter Miami no início do mês, foi enfim para os Estados Unidos para ser companheiro de Lionel Messi. O Palmeiras concluiu a venda de 60% dos direitos econômicos do jogador por cerca de R$28 milhões, mas Riquelme aguardava a liberação do visto de trabalho para se juntar ao novo clube. O atacante passou as últimas semanas treinando com o elenco do Palmeiras, mas não estava sendo relacionado para as partidas. Riquelme assinou contrato com o Inter Miami até 2030, com opção de renovação por mais uma temporada.
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3: A Operação Carbono Oculto, deflagrada, revelou um esquema complexo de lavagem de dinheiro que movimentou cerca de R$11,6 bilhões. As investigações apontam para uma vasta rede criminosa que utilizava diversas estratégias para ocultar a origem ilícita dos recursos. As autoridades seguem apurando os detalhes da operação, que representa um duro golpe contra o crime organizado e a corrupção no país, com desdobramentos esperados nos próximos dias para identificar todos os envolvidos.
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4: Uma importante mudança na legislação de proteção à mulher entrou em vigor, com a implementação de uma nova medida protetiva que prevê o uso de tornozeleira eletrônica para agressores. A medida visa aumentar a segurança das vítimas e coibir a reincidência de violência doméstica. Essa atualização legislativa, aguardada por muitos, busca oferecer mais ferramentas para o combate à violência de gênero, permitindo um monitoramento mais eficaz e uma resposta mais rápida das autoridades em casos de descumprimento das ordens judiciais.
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5: A terceira fase da Operação Carbono Oculto, deflagrada nesta quinta-feira, teve como alvo Humberto Arthur Tupinambá Neto e Antônio Carlos Freixo Júnior. É a operação que apura a atuação do crime organizado no mercado financeiro e no de combustíveis. A estimativa é de uma movimentação de R$11,6 bilhões. Humberto Tupinambá é ex-diretor do Banco Genial e Antônio Carlos Freixo, conhecido como Mineiro, dono da Entre Investimentos e um dos delatores do Banco Master. Ele, inclusive, já tem acordo de delação homologado pelo Supremo Tribunal Federal na investigação sobre o financiamento do filme Dark Horse sobre o ex-presidente Jair Bolsonaro. O Mineiro seria um dos responsáveis pelo repasse dos recursos do filme a um fundo nos Estados Unidos. A operação desta quinta-feira investiga uma estrutura criminosa que teria sido montada para ocultar o controle de uma usina de álcool no interior de São Paulo. Os suspeitos estariam usando para isso operadores financeiros, fintechs e advogados. O plano era comprar uma distribuidora de combustíveis. R$100 milhões teriam sido enviados pela organização criminosa para essa compra. Dinheiro que, em questão de minutos, era pulverizado em múltiplas contas dividido para dificultar o rastreio. As autoridades conseguiram ainda identificar uma operação ligada à usina no valor aproximado de 370 milhões de reais. Segundo a investigação, os líderes da organização criminosa, Roberto Augusto Leme da Silva, o Beto Louco, e Mohamed Hossein Murad, conhecido como Primo,

0: tinham um projeto criminoso para aquisição da distribuidora Terrana e teriam usado essa estrutura para blindar os imóveis da organização. Uma sofisticada arquitetura de lavagem de capitais é o que diz a decisão da Justiça de São Paulo, que embasou a operação. Para se ter uma ideia, outro alvo da operação, o advogado Rogério Garcia Pérez, sócio da administradora Altinvest, teria movimentado na conta pessoa física dele R$500 milhão de reais e remetido para a Entre Payments, numa tentativa de ocultar recursos para terceiros. Segundo os investigadores, essa Entre Payments usava seus canais financeiros para o crime organizado. Outra, havia ainda um alto índice de movimentação em lotéricas. O mineiro teria ganhado mais de 500 vezes em apostas, sinal de que utilizava a remessa de recursos ilícitos para apostas e o seu retorno se tornava uma etapa fundamental da reciclagem do dinheiro, ainda segundo a decisão. Após a operação, o ministro da Fazenda, Dario Durigan, explicou o esquema.
1: Você veja que você tem uma usina de etanol, uma usina sucrocoleira, que toma operações, manda dinheiro para fundo de investimento, esses fundos cascateiam títulos e recursos para outros fundos, usam o sistema financeiro, que é quem de fato deveria nos informar desse tipo de operação, e agora a gente chega em mais esse elo da cadeia, essa empresa Entre, que claramente pela documentação do Ministério Público de São Paulo e da Receita, recebe dinheiro do crime organizado, ajuda nessa estruturação, nessa ocultação de patrimônio, de forma que não só uma usina de etanol, mas também uma distribuidora de combustível passasse a atuar no mercado, numa concorrência bastante desleal com o setor legalizado, com o setor formal.
0: O ministro ainda foi claro, essa lavanderia do crime será cada vez mais combatida.
1: Essa lavanderia no Brasil, daqui por diante, com os sistemas automatizados, usando inteligência artificial da Receita, vão ser mais prontamente identificados, porque são metástases no nosso desenho brasileiro de fundos de investimento.
0: A reportagem ainda não conseguiu contato com a defesa dos investigados.
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3: O candidato à presidência, Flávio Bolsonaro, do PL, viajou no avião de Daniel Vorkaro em janeiro de 2025, voltando dos Estados Unidos para Brasília. A informação foi publicada pela revista Piauí. A aeronave seria a mesma que transportou o ministro Alexandre de Moraes em agosto do ano passado, de acordo com a publicação. Junto com o político estava a família e o amigo Willer Tomás, advogado e um dos investigados pela Operação Sem Desconto da Polícia Federal, que apura os desvios nas folhas de pagamento de aposentados e pensionistas do INSS. Tomás também é dono de uma das três cotas do avião, segundo a revista. Na rede social X, Flávio Bolsonaro escreveu apenas que, entre aspas, ainda bem que na época o avião era de Willer. Imagine se fosse agora, eu teria viajado no avião de Alexandre de Moraes. Por enquanto, a única manifestação dele sobre o assunto. O escritório da advogada Viviane Barsi de Moraes, esposa do ministro, chegou a negociar a compra de uma das cotas, o que não se concretizou, afirmou a revista. Nós questionamos o escritório de Willer Tomás e aguardamos uma resposta.
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4: Essas foram as últimas de hoje do jornal Rádio News. Voltaremos na próxima edição. Fique ligado.
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0: Sentimento, hein?
1: Sentimento. Luan.
2: Vai, Luan, vai.
0: Já ai, coração. A próxima, né?
2: Quero ver você cantando a braba agora, Luan Pereira. Vambora, meu filho.
0: Nossa Senhora.

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0: Fala!
1: Valeu, rapaziada! Essa é a última de hoje aqui do nosso Top 10 do dia. Não sai daí, não. Tá chegando mais um campeão aqui na Mais Ouvida. A gente volta na próxima edição.
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1: Valeu, rapaziada! Com...
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1: Vamos lá, começando mais um Alô Toca Aí, que bacana, hein? Combinação perfeita com a sexta-feira, o melhor programa pra você ouvir, hein? Já tem gente querendo participar, vamos ver quem participa a partir de agora.
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3: Daquele jeitão, Pedro?
4: Daquele jeito que a gente gosta.

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1: 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Daqui a pouco volta com mais pra você.
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Aí, meu compadre. Vou falar pra ela agora. Agora.

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Com essas e outras, a gente dá um ponto final na semana do Alô Tocaí. Obrigado pela tua companhia, pela tua audiência, pela tua paciência também. A gente volta na próxima edição com mais Alô Tocaí na segunda-feira.

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2: Vamos animar, hein?
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0: Está no ar mais uma edição do seu Jornal de Confiança. Com as informações mais quentes do dia. Trazendo tudo o que você precisa saber de maneira clara e direta. Eu sou Naldo Meirelles e prepare-se para ficar por dentro do que acontece no Brasil e no mundo, com análises e reportagens especiais. A partir de agora no Repórter Brasil News. Sejam bem-vindos.
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2: Previsão do tempo para sexta-feira, 25 de setembro de 2026. Região Centro-Oeste, Campo Grande, Mato Grosso do Sul. Amanhece com céu encoberto nesta sexta-feira. À tarde, tempo aberto, com os termômetros marcando mínima de 18 e máxima de 33 graus. Umidade relativa do ar gira em torno de 100 a 30%. Formoso, em Goiás, comemora aniversário com céu predominantemente encoberto. À tarde, pode chuviscar. Temperatura mínima é de 23 e a máxima de 36 graus. Umidade do ar varia de 80 a 30%. Região Nordeste, em João Pessoa, previsão de céu nublado a encoberto. Temperatura mínima na capital paraibana é de 23 e a máxima de 30 graus nas horas mais quentes do dia. A umidade do ar vai de 90 a 45%. Em Vitorino Freire, no Maranhão, tempo encoberto no dia do aniversário da cidade. Temperatura mínima é de 26 e a máxima de 36 graus. A umidade relativa do ar é de 80 a 50%. Região Norte, em Palmas, no Tocantins, sexta-feira com céu encoberto. Temperatura mínima é de 23 e a máxima 36 graus. A umidade do ar é de 80 a 30%. Sena Madureira, no Acre, canta parabéns com previsão de céu encoberto com chuvisco. Temperatura mínima é de 24 e a máxima de 37 graus. Umidade do ar varia de 95 a 30%. Região Sudeste, Vitória, no Espírito Santo, tem previsão de tempo fechado. Os termômetros registram mínima de 19 e máxima de 27 graus. Umidade relativa do ar vai de 90 a 60%. Mesquita, Rio de Janeiro, o dia de aniversário tem previsão de céu encoberto. Temperatura mínima de 18 graus e a máxima de 28. Umidade relativa do ar é de 90 a 60%. Região Sul. Em Porto Alegre, Rio Grande do Sul, previsão de céu encoberto. Os termômetros registram mínima de 15 e máxima de 26 graus. A umidade relativa do ar fica entre 90 e 50%. Nova Aurora, no Paraná, sopra velhinhas com céu claro. Os termômetros registrando mínima de 17 e máxima de 30 graus. A umidade relativa do ar oscila entre 100 e 50%. Você ouviu a previsão do tempo para esta sexta-feira, 25 de setembro de 2026, com informações do IBGE Cidades e do Instituto Nacional de Meteorologia, INMET.
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3: A economia criativa tem peso significativo.

0: Em Salvador, um levantamento inédito mostra que o setor reúne cerca de 1.600 empresas e gera aproximadamente 115 mil postos de trabalho na capital baiana. O estudo traz dados inéditos sobre mercado de trabalho, empresas criativas, investimentos públicos e comércio internacional, ajudando a dimensionar o tamanho e a importância do setor para a capital baiana. Salvador registrou 1.607 estabelecimentos ligados à economia criativa em 2023, o equivalente a cerca de 35% das empresas do segmento na Bahia. Os negócios, todos formalizados, são compostos majoritariamente por micro e pequenas empresas. Já os 115 mil postos de trabalho gerados pelo setor correspondem a 8% do total de empregos registrados no município no período analisado. Outro dado de destaque é a participação de trabalhadores negros, que representam 75% dos profissionais da área. O percentual está acima da média nacional de 44%. A expectativa é que o levantamento contribua para o planejamento e a formulação de políticas públicas, aproximando as ações do poder público da realidade do setor. A intenção é alcançar, inclusive, os profissionais que ainda atuam na informalidade, como destaca a diretora de Economia Criativa da Secretaria Municipal de Cultura e Turismo, Thaís Santos.
1: O que a gente pode fazer com a análise desses dados para poder a gente criar políticas públicas de fomento que venham contribuir com o desenvolvimento e informação desses negócios que estão na ponta, que estão produzindo cultura, que estão estimulando a renda daqui do município, porém eles não estão formalizados a ponto de conseguir participar de um edital público, a ponto de conseguir um acesso a crédito, a ponto da gente, inclusive, poder fazer com que esses atores, que esses fazedores de cultura e esses empreendedores possam participar de rodadas de negócio, de rodadas de investimento, de mais acesso ao mercado.
0: O mapeamento da economia, da cultura e das indústrias criativas de Salvador foi realizado pela Prefeitura da capital baiana em parceria com a Fundação Itaú.
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3: A Justiça de Nova York definiu a sentença de 15 anos de prisão para o ex-produtor de Hollywood, Harvey Weinstein, nesta quarta-feira, por agredir sexualmente uma assistente de produção. A sentença veio 20 anos depois do crime. Harvey Weinstein, de 74 anos, é cofundador do estúdio Miramax, que chegou a ganhar 4 vezes o Oscar de melhor filme e foi condenado pela primeira vez a 23 anos de prisão por agredir a ex-assistente e estuprar uma atriz em início de carreira. Ele está preso desde 2018. A primeira condenação, em 2022, foi um marco para o movimento Me Too, que incentivou mulheres a denunciarem casos de estupro e assédio. Segundo a agência Reuters, mais de 100 mulheres, incluindo atrizes famosas, acusaram Weinstein. Entretanto, a Alta Corte de Nova York anulou a condenação em 2024. Um novo julgamento, no ano seguinte, voltou a declarar Weinstein culpado pela agressão contra a ex-assistente, mas sem sentença até esta semana. A corte o absolveu de agredir sexualmente uma ex-modelo. Não houve veredito sobre a acusação de estupro envolvendo a atriz. Os promotores desistiram da acusação no último mês de junho, depois que a vítima declarou não ter condições psicológicas de testemunhar sobre o caso pela quarta vez. Na Califórnia, Harvey Weinstein também foi condenado em 2022 por estupro e agressão sexual com a pena de 16 anos. Ainda segundo a Reuters, a defesa do ex-produtor de Hollywood, agora condenado a mais 15 anos, negou as acusações.
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4: Pela primeira vez, o IPHAN, Instituto do Patrimônio Histórico e Artístico Nacional, tombou um quilombo urbano no estado do Rio de Janeiro. O pioneiro é o quilombo Ferreira Diniz, localizado no bairro da Glória, centro da capital fluminense. Ele integra uma lista de 54 dessas comunidades certificadas em todo o território fluminense, de acordo com a Associação Estadual das Comunidades Quilombolas. O reconhecimento ocorreu durante reunião esta semana do Conselho Consultivo do Patrimônio Cultural, que formalizou a inscrição no livro de bens relacionados à presença e trajetória das comunidades quilombolas. Segundo o Instituto, o tombamento se justifica pela importância importância histórica, cultural e social do quilombo para essa comunidade, formada a partir da criação do espaço em 1950. Superintendente do IFAM no Rio, Patrícia Correia, afirma que a medida visa a proteção dos direitos dos quilombolas.
5: O tombamento do quilombo Ferreira Diniz não diz respeito apenas à proteção de um território.

0: e diz respeito à proteção de uma trajetória de resistência de uma comunidade. A gente está falando da proteger e reconhecer e, sobretudo, garantir os modos de vida e as referências materiais e imateriais que constituíram a história do povo brasileiro. A gente garante com esse tombamento o direito à identidade, o direito à memória e à reparação histórica ao povo quilombola.
1: A história do território começa com Maria Isabel Ferreira, descendente de africanos escravizados, que foi morar no local com o marido, Antônio Dias Peçanha. Atualmente, o espaço é ocupado por cerca de 70 pessoas, descendentes das famílias Ferreira e Diniz. Uma delas é a presidente da Associação da Comunidade do Quilombo Urbano, Érida Ferreira. Nascida e criada lá, ela afirma que preservar a cultura quilombola significa diversificar o modo de contar a história do Brasil.
2: O significado e a importância de manter uma comunidade quilombola é garantir que a gente tenha um futuro com mais diversidade cultural, com mais participação da população negra. Você preservar uma cultura quilombola é você poder contar uma outra história do Brasil também, mas uma história viva. Esse território, ele é da maneira como ele é porque essa comunidade está aqui. O Quintal do Quilombo sempre foi esse lugar de agregar e de receber pessoas.
1: Essa aproximação ocorre com a prática de atividades que vão desde rodas de capoeira a apresentações musicais e artísticas. No entanto, o evento que mais movimenta o Quilombo Ferreira Diniz é a feijoada da Tia Cida, que ocorre toda sexta-feira ao som de uma roda de samba. Tia Cida conta que a culinária tem um papel importante na sua vida.
3: Foi através da feijoada que eu criei meus filhos, quando eu criei meus netos, minha bisneta. É a minha história, é a minha vida. Eu faço da feijoada um espaço onde as pessoas possam vir, se sentirem felizes e comerem, e cantar e dançar, conhecer a nossa história, conhecer o nosso ambiente, sentir a energia que esse espaço tem.
1: Além do reconhecimento do quilombo, a reunião do Conselho do IFAM aprovou o registro do Cortejo da Cavalaria de São Gonçalo e São Benedito e o tombamento da Capela do Cristo Operário, ambos no estado de São Paulo. Outra medida foi revalidar os registros do Fandango Caiçara, festa que ocorre no Paraná e em São Paulo, e da Festa do Pau da Bandeira de Santo Antônio, celebrada no Ceará.
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5: O Instituto Brasileiro de Defesa do Consumidor, o IDEC, protocolou um pedido de investigação junto ao Ministério Público Federal. O alvo é o uso de reconhecimento facial pela plataforma Mercado Livre, levantando preocupações sobre a privacidade e segurança dos dados dos usuários. A iniciativa do IDEC busca garantir que as empresas que utilizam essa tecnologia sigam as regulamentações de proteção de dados e respeitem os direitos dos consumidores em um cenário de crescente digitalização e uso de biometria no comércio eletrônico.
4: 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Fique ligado.
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1: O Santos assinou contrato com a Adidas, que será a nova fornecedora de material esportivo do clube a partir de 2028. O acordo marca uma nova fase na parceria comercial do Peixe e prevê que a empresa alemã passe a produzir os uniformes oficiais da equipe, incluindo os modelos de jogo e de treino. O contrato terá duração de 6 anos e prevê maior exploração comercial da marca santista, com ampliação da distribuição dos produtos no Brasil e no exterior. A Adidas apresentou uma proposta financeira superior e melhores condições de marketing, fatores que pesaram na decisão do clube. Até dezembro de 2027, a Ambro continuará responsável pelos uniformes do Peixe.
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2: A Holanda e a Alemanha se enfrentaram pela Liga das Nações, em um duelo entre duas das principais seleções do futebol europeu. O confronto reuniu equipes tradicionais do continente, em uma partida importante na disputa da competição, com as duas seleções buscando um resultado positivo. A partida terminou empatada em 1-1 em Amsterdã. Félix Nemetja abriu o placar para a Alemanha, mas Cody Gakpo garantiu a igualdade para os holandeses aos 46 minutos do segundo tempo, com um belo voleio após cruzamento de Van Bommel. O duelo também marcou a estreia de Xavi Hernandes no comando da Holanda,

0: e de Jürgen Klopp à frente da Alemanha, pela primeira rodada da competição.
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0: Portugal começou a defesa do título da Liga das Nações com vitória por 1 a 0 sobre o País de Gales, no estádio José Alvalade, em Lisboa. A partida marcou a estreia do técnico Jorge Jesus no comando da seleção portuguesa, que assumiu o controle das ações e pressionou os adversários desde os primeiros minutos. O gol da vitória saiu aos 22 minutos do primeiro tempo, com João Félix, que recebeu passe de Nuno Mendes e acertou um chute de fora da área. Com o resultado, Portugal somou os primeiros 3 pontos no grupo A4 da competição e agora se prepara para enfrentar a Noruega no próximo domingo, 27, pela segunda rodada.
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2: O CEO do Grêmio, Alexandre Leitão, foi suspenso por 20 dias e multado em R$8 mil pelo Superior Tribunal de Justiça Desportiva, em julgamento realizado. A punição ocorreu após o dirigente chamar o Botafogo de time de picaretas em uma publicação nas redes sociais, depois da derrota gremista por 3-2, no dia 16 de setembro, pelo Campeonato Brasileiro. A manifestação foi motivada pela anulação de um gol do Grêmio nos minutos finais da partida, em lance confirmado pelo impedimento semiautomático por apenas 1 centímetro, segundo a CBF. O STJD considerou que as declarações ultrapassaram os limites de uma reclamação legítima e configuraram ofensa à honra. A decisão foi unânime, mas ainda cabe recurso ao Pleno do Tribunal.
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3: O técnico Odair Hellmann, do Atlético Paranaense, foi punido com 4 jogos de suspensão e multa de R$8 mil pelo Superior Tribunal de Justiça Desportiva em julgamento realizado. A punição aconteceu após a expulsão do treinador na vitória por 2-1 sobre o Bahia, pelo Campeonato Brasileiro, no último domingo 20. Odair foi denunciado por ofensas à arbitragem, relatadas pelo juiz Anderson Daronco na súmula da partida. Com a punição do tribunal, somada à suspensão automática pelo terceiro cartão amarelo, Odair pode ficar fora de 5 partidas do Furacão, contra Atlético Mineiro, Chapecoense, Palmeiras, Vitória e Grêmio. A defesa do treinador contestou as acusações durante o julgamento, mas a decisão foi unânime. O Atlético informou que vai recorrer ao pleno do STJD e buscar reverter a punição.
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4: Crianças e adolescentes de todo o país passam a ter garantido por lei o direito de acesso prioritário a praças, parques e áreas verdes próximos de onde moram e estudam. A nova legislação, sancionada e publicada nesta semana, ficou conhecida como ECA Ambiental. A medida amplia o Estatuto da Criança e do Adolescente e estabelece que governos federal, estaduais e municipais devem atuar em conjunto para incluir o direito à natureza nas políticas de educação, meio ambiente e planejamento urbano. Na prática, a lei reconhece que crianças e adolescentes têm direito a conviver em ambientes saudáveis, brincar ao ar livre, manter contato com a natureza e participar de atividades de educação ambiental. O texto também determina a atenção especial para crianças da primeira infância, pessoas com deficiência e jovens em situação de vulnerabilidade social. Outra novidade é que os interesses de crianças e adolescentes deverão ser prioridade em decisões relacionadas ao meio ambiente e ao desenvolvimento das cidades. Isso inclui proteção preferencial em casos de desastres naturais e emergências climáticas. Entre as diretrizes previstas estão a criação de rotas seguras para deslocamentos a pé ou de bicicleta, ampliação de áreas verdes próximas às escolas, implantação de hortas e espaços sombreados nas unidades de ensino, além de sistemas de alerta acessíveis para situações de risco. A legislação garante ainda que, em caso de deslocamentos provocados por eventos climáticos extremos, crianças e adolescentes permaneçam junto de suas famílias, evitando separações e reduzindo riscos de violência, exploração e discriminação. Para assegurar o cumprimento das medidas, a lei prevê a criação de uma política nacional integrada e o reforço dos canais de

0: denúncias, que poderão ser encaminhadas ao Disque 100, aos conselhos tutelares, ao Ministério Público e às autoridades policiais.
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2: Brasil, África do Sul, China e França, entre outros países, se reuniram durante a Assembleia Geral da ONU para fortalecer o compromisso político com o direito internacional humanitário. O encontro aconteceu nesta quarta-feira, durante a Semana de Alto Nível da ONU, que acontece em Nova York. O Brasil foi representado pelo ministro Mauro Vieira, ao lado dos ministros com o direito internacional humanitário. O encontro aconteceu nesta quarta-feira, durante a Semana de Alto Nível da ONU, que acontece em Nova York. O Brasil foi representado pelo ministro Mauro Vieira, ao lado dos ministros das Relações Exteriores da África do Sul, Cazaquistão e Jordânia, junto com representantes de alto nível da China e França e da presidenta do Comitê Internacional da Cruz Vermelha. A iniciativa sobre o direito internacional humanitário foi lançada há 2 anos pelos 6 países e já conta com 118 nações participantes. Ela reconhece que os estados têm a responsabilidade de defender, implementar e aplicar as convenções de Genebra em todas as circunstâncias, inclusive em situações de ocupação. Segundo o vice-primeiro-ministro da Jordânia, mais de 130 conflitos armados ao redor do mundo enfrentam realidades inaceitáveis. Ayman Safadi citou como exemplo o conflito na faixa de Gaza.
3: A seletividade não se aplica quando se trata de conflitos, isso se aplica a Gaza, a questão palestina, onde temos ocupação que nega 5 milhões de pessoas seus direitos à liberdade e à constituição de um Estado, temos o direito das pessoas à alimentação, a escolas e hospitais, violado por um governo israelense que continua a desafiar o direito internacional, a afrontar o direito internacional, e fez isso porque goza de impunidade há muito tempo.
2: Em dezembro, a Jordânia vai sediar a primeira conferência de alto nível para defender a humanidade na guerra.
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4: Esse foi mais uma edição do Repórter Brasil News. Obrigado pela sua companhia e até a próxima edição.
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3: E aí, tô na área, tô chegando e tá começando agora o Music Pop aqui pela sua melhor rádio. Por aqui, Bia Ibsen, a partir de agora ficaremos juntinhos aí por uma hora conferindo as melhores do pop, muita coisa boa pra você aqui, né? Aquelas músicas que estão bombando aí no Spotify, YouTube e muito mais. É, você confere tudinho por aqui. Hoje já é sexta-feira, sextou, meu povo! Dia de começar com música boa, final de semana começou.

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1: 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Agora eu vou lá para aquele breakzinho, já já tem mais Music Pop.
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0: Music Pop trazendo só as melhores músicas atuais pra você, lançamentos, top 10 da Billboard e muito mais. Segura aí que eu vou para um rápido intervalo e já volto.
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1: Agora, Bia Y, vou indo nessa. Obrigada pela companhia, obrigada pela sua audiência. A gente se encontra por aqui, beleza? Beijão, fica com Deus, aquele abraço. Tchau, tchau.
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2: Opa, final de semana chegou e o Pagodaço também, hein? O melhor programa de samba e pagode do seu rádio. Aqui comigo, Kleber Salles, desejando tudo de bom pra você. E aí, vai rolar o que nesse final de semana? Vai rolar aquele churrasquinho? Vai rolar aquela farofada? Mas eu tenho certeza que a trilha sonora é por nossa conta, não é não? Ah, tem que ser por nossa conta. Então, entre no clima do nosso final de semana aqui com o Pagodaço. Se joga no nosso Pagodaço. Bora lá, a primeirinha já tá chegando aí. Eu convido ela.

0: Muito obrigado. Bom poder contar contigo.
1: Fiquei esperando.
0: Olha, meu amigo.
2: Olha, meu amigo, eu vou te contar.
1: Me conta.

0: Margarida.
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0: camisa 10, gente!
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4: Esse pagodaço é bom demais, hein, rapaz? Só música boa pra gente mexer o esqueleto. Daqui a pouquinho tem mais sucessos. Aqui, os melhores do samba e do pagode, né? O ritmo mais brasileiro que contagia, né? De volta depois do intervalo.
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5: Muito bem, chegamos com mais uma edição do Super 10. Aqui na sua rádio preferida você vai ouvir e curtir. Chega mais! As 10 mais tocadas do Brasil estão chegando. Vem comigo!
4: Décima posição.

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2: Uma melhor que a outra aqui no Super 10. 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
5: Super 10 na parada. Estamos aqui. Aumenta o som.
4: Sexta posição.
6: Brincadeira de criança, galera.

0: Poxa, Leonardo, até que enfim tu chora pra beijar, hein?
1: E como, né?
0: Ó, com dica ou sem dica?
1: Com muita dica, claro, né?
0: Rapaz, diretamente é a princesa do Ébano.
1: Diretamente
0: da
1: onde?
0: Olha o que eu tô te falando, hein? Princesa do Ébano.
1: Ai, meu Deus, que delícia.
0: Pera, uva, maçã ou salada mista?
1: A galera, peraí, Clomezinho, tu vai furar meu olho. Volta mais, pega mais leve. Tá pegando meu nariz, meu olho, devagar. Pera, uva, maçã ou salada mista?
2: Salada mista.
1: Então, salada mista.

0: encerramos mais uma edição, mas voltamos na próxima com mais Super 10. Beijos e até lá!
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0: 10. Beijos e até lá!
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2: Muito bem, a partir de agora está no ar o Jornal Rádio News. Informação em primeiro lugar. Brasil e o mundo passam aqui na sua rádio favorita. Sejam bem-vindos.
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3: Previsão do tempo para sexta-feira, 25 de setembro de 2026. Região Centro-Oeste, Campo Grande, Mato Grosso do Sul. Amanhece com céu encoberto nesta sexta-feira. À tarde, tempo aberto, com os termômetros marcando mínima de 18 e máxima de 33 graus. Umidade relativa do ar gira em torno de 100 a 30%. Formoso, em Goiás, comemora aniversário com céu predominantemente encoberto. À tarde, pode chover. Chuviscar, temperatura mínima é de 23 e a máxima de 36 graus. Umidade do ar varia de 80 a 30%. Região Nordeste, em João Pessoa, previsão de céu nublado a encoberto. Temperatura mínima na capital paraibana é de 23 e a máxima de 30 graus nas horas mais quentes do dia. A umidade do ar vai de 90 a 45%. Em Vitorino Freire, no Maranhão, tempo encoberto no dia do aniversário da cidade. Temperatura mínima é de 26 e a máxima de 36 graus. A umidade relativa do ar é de 80 a 50%. Região Norte, em Palmas, no Tocantins, sexta-feira com céu encoberto. Temperatura mínima é de 23 e a máxima 36 graus. A umidade do ar é de 80 a 30%. Sena Madureira, no Acre, canta parabéns com previsão de céu encoberto com chuvisco. Temperatura mínima é de 24 e a máxima de 37 graus. Umidade do ar varia de 95 a 30%. Região Sudeste, Vitória, no Espírito Santo, tem previsão de tempo fechado. Os termômetros registram mínima de 19 e máxima de 27 graus. Umidade relativa do ar vai de 90 a 60%. Mesquita, Rio de Janeiro, o dia de aniversário tem previsão de céu encoberto. Temperatura mínima de 18 graus e a máxima de 28. Umidade relativa do ar é de 90 a 60%. Região Sul, em Porto Alegre, Rio Grande do Sul, previsão de céu encoberto. Os termômetros registram mínima de 15 e máxima de 26 graus. A umidade relativa do ar fica entre 90 e 50%. Nova Aurora, no Paraná, sopra velhinhas com céu claro.

Claro, os termômetros registrando mínima de 17, máxima de 30 graus. A umidade relativa do ar oscila entre 100% e 50%. Você ouviu a previsão do tempo para esta sexta-feira, 25 de setembro de 2026, com informações do IBGE Cidades e do Instituto Nacional de Meteorologia, INMET. 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

0: 1.607 estabelecimentos ligados à economia criativa em 2023, o equivalente a cerca de 35% das empresas do segmento na Bahia. Os negócios, todos formalizados, são compostos majoritariamente por micro e pequenas empresas. Já os 115 mil postos de trabalho gerados pelo setor correspondem a 8% do total de empregos registrados no município no período analisado. Outro dado de destaque é a participação de trabalhadores negros, que representam 75% dos profissionais da área. O percentual está acima da média nacional de 44%. A expectativa é que o levantamento contribua para o planejamento e a formulação de políticas públicas, aproximando as ações do poder público da realidade do setor. A intenção é alcançar, inclusive, os profissionais que ainda atuam na informalidade, como destaca a diretora de Economia Criativa da Secretaria Municipal de Cultura e Turismo, Thaís Santos.
1: O que a gente pode fazer com a análise desses dados para poder a gente criar políticas públicas de fomento que venham contribuir com o desenvolvimento e informação desses negócios que estão na ponta, que estão produzindo cultura, que estão estimulando a renda daqui do município, porém eles não estão formalizados a ponto de conseguir participar de um edital público, a ponto de conseguir um acesso a crédito, a ponto da gente, inclusive, poder fazer com que esses atores, que esses fazedores de cultura e esses empreendedores possam participar de rodadas de negócio, de rodadas de investimento, de mais acesso ao mercado.
0: O mapeamento da economia, da cultura e das indústrias criativas de Salvador foi realizado pela Prefeitura da capital baiana em parceria com a Fundação Itaú.
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3: A Justiça de Nova York definiu a sentença de 15 anos de prisão para o ex-produtor de Hollywood, Harvey Weinstein, nesta quarta-feira, por agredir sexualmente uma assistente de produção. A sentença veio 20 anos depois do crime. Harvey Weinstein, de 74 anos, é cofundador do estúdio Miramax, que chegou a ganhar 4 vezes o Oscar de melhor filme, e foi condenado pela primeira vez a 23 anos de prisão por agredir a ex-assistente e estuprar uma atriz em início de carreira. Ele está preso desde 2018. A primeira condenação, em 2022, foi um marco para o movimento Me Too, que incentivou mulheres a denunciarem casos de estupro e assédio. Segundo a agência Reuters, mais de 100 mulheres, incluindo atrizes famosas, acusaram Weinstein. Entretanto, a Alta Corte de Nova York anulou a condenação em 2024. Um novo julgamento, no ano seguinte, voltou a declarar Weinstein culpado pela agressão contra a ex-assistente, mas sem sentença até esta semana. A corte o absolveu de agredir sexualmente uma ex-modelo. Não houve veredito sobre a acusação de estupro envolvendo a atriz. Os promotores desistiram da acusação no último mês de junho, depois que a vítima declarou não ter condições psicológicas de testemunhar sobre o caso pela quarta vez. Na Califórnia, Harvey Weinstein também foi condenado em 2022 por estupro e agressão sexual com a pena de 16 anos. Ainda segundo a Reuters, a defesa do ex-produtor de Hollywood, agora condenado a mais 15 anos, negou as acusações.
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4: Pela primeira vez, o IPHAN, Instituto do Patrimônio Histórico e Artístico Nacional, tombou um quilombo urbano no estado do Rio de Janeiro. O pioneiro é o quilombo Ferreira Diniz, localizado no bairro da Glória, centro da capital fluminense. Ele integra uma lista de 54 dessas comunidades certificadas em todo o território fluminense, de acordo com a Associação Estadual das Comunidades Quilombolas. O reconhecimento ocorreu durante reunião esta semana do Conselho Consultivo do Patrimônio Cultural, que formalizou a inscrição no livro de bens relacionados à presença e trajetória das comunidades quilombolas. Segundo o Instituto, o tombamento se justifica pela importância histórica, cultural e social do quilombo para essa comunidade, formada a partir da criação do espaço em 1950. Superintendente do IPHAN no Rio, Patrícia Correia, afirma que a medida visa a proteção dos direitos dos quilombolas.
5: O tombamento do quilombo Ferreira Diniz, ele não diz respeito apenas à proteção de um território, ele diz respeito à proteção de uma trajetória de resistência de uma comunidade. A gente está falando da proteger e reconhecer e, sobretudo, garantir os modos de vida e as referências materiais e imateriais que constituíram a história do povo brasileiro. A gente garante com esse tombamento o direito à identidade, o direito à memória e à reparação

0: histórica ao povo quilombola.
1: A história do território começa com Maria Isabel Ferreira, descendente de africanos escravizados, que foi morar no local com o marido, Antônio Dias Peçanha. Atualmente, o espaço é ocupado por cerca de 70 pessoas, descendentes das famílias Ferreira e Diniz. Uma delas é a presidente da Associação da Comunidade do Quilombo Urbano, Érida Ferreira. Nascida e criada lá, ela afirma que preservar a cultura quilombola significa diversificar o modo de contar a história do Brasil.
0: O significado e a importância de manter uma comunidade quilombola é garantir que a gente tenha um futuro com mais diversidade cultural, com mais participação da população negra. Você preservar uma cultura quilombola é você poder contar uma outra história do Brasil também, mas uma história viva. Esse território, ele é da maneira como ele é porque essa comunidade está aqui. O Quintal do Quilombo sempre foi esse lugar de agregar e de receber pessoas.
1: Essa aproximação ocorre com a prática de atividades que vão desde rodas de capoeira a apresentações musicais e artísticas. No entanto, o evento que mais movimenta o Quilombo Ferreira Diniz é a feijoada da Tia Cida, que ocorre toda sexta-feira ao som de uma roda de samba. Tia Cida conta que a culinária tem um papel importante na sua vida.
2: Foi através da feijoada que eu criei meus filhos, quando eu criei meus netos, minha bisneta, e a minha história, a minha vida. Eu faço da feijoada um espaço onde as pessoas possam vir, se sentirem felizes, e comerem, e cantar, e dançar, conhecer a nossa história, conhecer o nosso ambiente, sentir a energia que esse espaço tem.
1: Além do reconhecimento do quilombo, a reunião do Conselho do IFAM aprovou o registro do cortejo da cavalaria de São Gonçalo e São Benedito e o tombamento da capela do Cristo Operário, ambos no estado de São Paulo. Outra medida foi revalidar os registros do Fandango Caiçara, festa que ocorre no Paraná e em São Paulo, e da festa do Pau da Bandeira de Santo Antônio, celebrada no Ceará.
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4: O Instituto Brasileiro de Defesa do Consumidor, o IDEC, protocolou um pedido de investigação junto ao Ministério Público Federal. O alvo é o uso de reconhecimento facial pela plataforma Mercado Livre, levantando preocupações sobre a privacidade e segurança dos dados dos usuários. A iniciativa do IDEC busca garantir que as empresas que utilizam essa tecnologia sigam as regulamentações de proteção de dados e respeitem os direitos dos consumidores, em um cenário de crescente digitalização e uso de biometria no comércio eletrônico.
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5: Depois do intervalo, tem mais Jornal Rádio News. Fique na sintonia.
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5: Estamos de volta e agora vamos falar de esporte aqui no Jornal Rádio News.
6: E Uruguai e Equador começaram o ciclo rumo à Copa de 2030 com derrotas. Os uruguaios perderam para o Japão por 3-1 e os equatorianos foram dominados pela Coreia do Sul, que venceu por 3-0. As partidas marcaram as estreias dos técnicos Diego Forlán, do Uruguai, e Marcelo Gallardo, do Equador. As seleções trocam de adversários na próxima partida. O Uruguai encara a Coreia do Sul na próxima segunda-feira, às 8 horas, horário de Brasília. E o Equador pega o Japão na quinta-feira, às 7h10.
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6: E depois de mais de um ano longe do octógono, Elvis Brenner está finalmente pronto para voltar ao octógono mais famoso do mundo. Neste sábado, o peso leve 70 quilos encara Josias Harel pelo card do UFC Vegas 121 em busca de uma retomada na carreira após sofrer 3 derrotas consecutivas. Apesar da má fase recente, o amazonense garante chegar ao compromisso com a mente tranquila e sem deixar os resultados anteriores afetarem sua confiança. A última apresentação do atleta da equipe Chute Boxe Diego Lima, no UFC, aconteceu em agosto de 2025, quando foi superado por Esteban Ribovix.
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6: E o atacante Riquelme Felipe, vendido pelo Palmeiras ao Inter Miami no início do mês, foi enfim para os Estados Unidos para ser companheiro de Lionel Messi. O Palmeiras concluiu a venda de 60% dos direitos econômicos do jogador por cerca de R$28 milhões, mas Riquelme aguardava a liberação do visto de trabalho para se juntar ao novo clube. O atacante passou as últimas semanas treinando com o elenco do Palmeiras, mas não estava sendo relacionado para as partidas. Riquelme assinou contrato com o Inter Miami até 2030, com opção de renovação por mais uma temporada.
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7: A Operação Carbono Oculto, deflagrada, revelou um esquema complexo de lavagem de dinheiro que movimentou cerca de R$11,6 bilhões. As investigações apontam para uma vasta rede criminosa, que utilizava diversas estratégias para ocultar a origem ilícita dos recursos. As autoridades seguem apurando os detalhes da operação, que representa um duro golpe contra o crime organizado e a corrupção no país, com desdobramentos esperados nos próximos dias para identificar todos os envolvidos.
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8: Uma importante mudança na legislação de proteção à mulher entrou em vigor, com a implementação de uma nova medida protetiva que prevê o uso de tornozeleira eletrônica para agressores. A medida visa aumentar a segurança das vítimas e coibir a reincidência de violência doméstica. Essa atualização legislativa, aguardada por muitos, busca oferecer mais ferramentas para o combate à violência de gênero, permitindo um monitoramento mais eficaz e uma resposta mais rápida das autoridades em casos de descumprimento das ordens judiciais.
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9: A terceira fase da Operação Carbono.

0: Conoculto, deflagrada nesta quinta-feira, teve como alvo Humberto Arthur Tupinambá Neto e Antônio Carlos Freixo Júnior. É a operação que apura a atuação do crime organizado no mercado financeiro e no de combustíveis. A estimativa é de uma movimentação de 11 bilhões e 600 milhões de reais. Humberto Tupinambá é ex-diretor do Banco Genial e Antônio Carlos Freixo, conhecido como Mineiro, dono da Entre Investimentos e um dos delatores do Banco Master. Ele, inclusive, já tem acordo de delação homologado pelo Supremo Tribunal Federal na investigação sobre o financiamento do filme Dark Horse sobre o ex-presidente Jair Bolsonaro. O Mineiro seria um dos responsáveis pelo repasse dos recursos do filme a um fundo nos Estados Unidos. A operação desta quinta-feira investiga uma estrutura criminosa que teria sido montada para ocultar o controle de uma usina de álcool no interior de São Paulo. Os suspeitos estariam usando para isso operadores financeiros, fintechs e advogados. O plano era comprar uma distribuidora de combustíveis. 100 milhões de reais teriam sido enviados pela organização criminosa para essa compra. Dinheiro que, em questão de minutos, era pulverizado em múltiplas contas, dividido para dificultar o rastreio. As autoridades conseguiram ainda identificar uma operação ligada à usina no valor aproximado de 370 milhões de reais. Segundo a investigação, os líderes da organização criminosa, Roberto Augusto Leme da Silva, o Beto Louco, e Mohamed Hossein Murad, conhecido como Primo, tinham um projeto criminoso para aquisição da distribuidora Terrana e teriam usado essa estrutura para blindar os imóveis da organização. Uma sofisticada arquitetura de lavagem de capitais é o que diz a decisão da Justiça de São Paulo, que embasou a operação. Para se ter uma ideia, outro alvo da operação, o advogado Rogério Garcia Pérez, sócio da administradora Altinvest, teria movimentado na conta pessoa física dele R$500 milhões de reais e remetido para a Entre Payments, numa tentativa de ocultar recursos para terceiros. Segundo os investigadores, essa Entre Payments usava seus canais financeiros para o crime organizado. Outra, havia ainda um alto índice de movimentação em lotéricas. O Mineiro teria ganhado mais de 500 vezes em apostas, sinal de que utilizava a remessa de recursos ilícitos para apostas e o seu retorno se tornava uma etapa fundamental da reciclagem do dinheiro, ainda segundo a decisão. Após a operação, o ministro da Fazenda, Dario Durigan, explicou o esquema.
1: Você veja que você tem uma usina de etanol, uma usina sucroalcooleira, que toma operações, manda dinheiro para fundo de investimento, esses fundos cascateiam títulos e recursos para outros fundos, usam o sistema financeiro, que é quem de fato deveria nos informar desse tipo de operação, e agora a gente chega em mais esse elo da cadeia, essa empresa Entre, que claramente pela documentação do Ministério Público de São Paulo e da Receita, recebe dinheiro do crime organizado, ajuda nessa estruturação, nessa ocultação de patrimônio, de forma que não só uma usina de etanol, mas também uma distribuidora de combustível passasse a atuar no mercado, numa concorrência bastante desleal com o setor legalizado, com o setor formal.
0: O ministro ainda foi claro, essa lavanderia do crime será cada vez mais combatida.
1: Essa lavanderia no Brasil, daqui por diante, com os sistemas automatizados, usando inteligência artificial da Receita, vão ser mais prontamente identificados, porque são metástases no nosso desenho brasileiro de fundos de investimento.
0: A reportagem ainda não conseguiu contato com a defesa dos investigados.
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3: O candidato à presidência, Flávio Bolsonaro, do PL, viajou no avião de Daniel Vorkaro em janeiro de 2025, voltando dos Estados Unidos para Brasília. A informação foi publicada pela revista Piauí. A aeronave seria a mesma que transportou o ministro Alexandre de Moraes em agosto do ano passado, de acordo com a publicação. Junto com o político estava a família e o amigo Willer Tomás, advogado e um dos investigados pela Operação Sem Desconto da Polícia Federal, que apura os desvios nas folhas de pagamento de aposentados e pensionistas do INSS. Tomás também é dono de uma das três cotas do avião, segundo a revista. Na rede social X, Flávio Bolsonaro escreveu apenas que, entre aspas, ainda bem que na época o avião era de Willer. Imagine se fosse agora, eu teria viajado no avião de Alexandre de Moraes. Por enquanto, a única manifestação dele sobre o assunto. O escritório da advogada Viviane Barsi de Moraes.

0: Esposa do ministro, chegou a negociar a compra de uma das cotas, o que não se concretizou, afirmou a revista. Nós questionamos o escritório de Willer Tomás e aguardamos uma resposta.
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2: 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Essas foram as últimas de hoje do jornal Rádio News. Voltaremos na próxima edição. Fique ligado.
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0: Sentimento, hein?
1: Sentimento.
2: Luan.
3: Vai, Luan, vai.
1: Ai, coração.
0: A próxima, vai. A próxima,
3: né? Quero ver você cantando a braba agora, Luan Pereira. Vambora, meu filho.
0: Nossa Senhora.

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1: Misturadinho, mulher.
2: 3. Que honra ter vocês aqui com a gente. Alegria. Tamo junto.

0: pode ser.
1: Se é assim, então pode-se dar a opção dele escolher, né?
0: Ele escolher esse mito. Não,
1: que ele gosta verdade, mais,
0: uma zureia dessa com um par de brinco e outra. É, homem usa brinco, isso é besteira,
1: sim.
0: Besteira.
1: Sim.
0: Tu sabia aquele ator, Morgan Freeman,
1: Morgan Freeman.
0: Sim, aquele bicho ali. Sabia que ele usa dois brincos de ouro e que ele não tira de jeito nenhum? Que era, é uma história bem interessante, que foi a mãe dele, que sonhava em ter um par de brinco de ouro, né, Cibito? Já viu essa história?
1: Não, nunca vi, não.
0: E eles eram família muito pobre, e o maior sonho dela era ter um brinco de ouro. Só que quando ele, parece que é um negócio meio assim, quando ele enricou, que cresceu, como ator, começou a ganhar dinheiro, a mãe dele morreu, não teve condições de dar esse brinco de ouro que ela tanto sonhava. Ele comprou o brinco de ouro e disse, pronto, em homenagem a ela, ele usa até hoje, é bem interessante. Aí você imagina Bozó em homenagem a nós, filho. Né? Aí ia ser bonito demais, meu amigo Bozó, amigo não, irmão. Olha, mandar um alô aqui pra Jussara.
1: É muita consideração, porque beleza que o ator é por conta da mãe dele, né? Aí a gente não pode falar nada, né? A mãe dele.
0: Por conta da gente, né?
1: Mas aí é muita consideração que pra Bozó ter com o senhor, viu?
0: Com nós, justamente. Rapaz, isso é uma homenagem linda. E a gente ainda faz os brincos personalizados. Um V de um lado e do outro um J. De véio Jeremias. Fica bonito ou não fica? Fica bonito demais, e de ouro 18, que não vai enferrujar nunca, até porque a gente procura proteger uma azureia daquela. Não, não quer botar um brinco qualquer para uma azureia daquela que Deus livre a Maria três vezes, cair, né, Cibito? Me livre, não.
1: Um negócio bom, de qualidade.
0: De qualidade. Olha, vamos começar o programa, bota aí. Vamos começar o programa bem animado.

daqui com as músicas. Daqui a pouco eu conto história pra esse povo. Eu tenho umas histórias boas que até Bozó vai gostar, né? As histórias. É do Imaralhau aí, bota aí. Já pra gente se animando. Um cheiro pra todo esse povo abençoado e já pode mandar sua mensagem. Um resto com nós. Um cheiro.

0: Pegar o carro.
1: É aniversário do patrão.
0: Fiz a música nesse período. Já vamos botar uma homenagem bonita pra esse que tá aqui.
1: É o senhor que conhece as músicas que ele gosta, né?

0: achou que ele...
1: Mais uma, bota mais um aí que o povo gosta de hoje é sexta-feira. Bota aí, eu quero ver esse povo.
2: Se acaba, oh. No botão que eu tô chegando agora.
1: É senhora, mulher, minha senhora. Bota essa daí, bota essa agora, bota aí. Ó, ó, ó. Se é pra chorar, não chora,
3: a gente
1: não.
3: Chora.
1: Aí, ó, desse jeito.
2: Oh,
1: alô, Rivelino, meu amigo Rivelino, taxista, minha porteira.

0: 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Ô, Cibito, bota mais uma, bota que hoje é sexta-feira. Inclusive, tem um pessoal aqui, Cibito, que chegou pra cantar os parabéns pra neto, né, Cibito?
1: Foi, hein?
0: Fica à vontade aí, pessoal. Pode ficar aí, fica à vontade aí, vocês tocam já.
2: De novo,
0: e vocês estão em casa. Fica aí à vontade aí.

0: Estou pensando nós dois. Ah, a música é boa. Mandar um cheiro aqui pro pessoal, meu amigo Vavá, que tá ligado no 87. Alô, Vavá, aquele abraço pra Vavá. Isso é música boa, né, meu amigo? Música boa, retada essa música de Edu e Maranhão. Isso na época era um sucesso tão grande, rapaz. Ave Maria. Eu lembro que eu fui a algum show de Edu e Maranhão tocando. Eita, cada show arretado de bom. Caba chega, sabor felava. E é bom pro caba dançar, viu, Cibito?
1: Ah, isso aí é bom demais. Se
0: você chegar numa festa com uma música dessa assim, você sabufela com a dona rebocolosa, aquelas donas, a rechuchuda, rebocolosa, aquelas donas que dá paipi, tá aí, meu
1: do
0: amigo?
1: Do piador fino.
0: Do piador fino, sim, meu filho tá ficando sabido, meu filho sabe. Aqui que são aquelas donas do piador fino. Aqui. Ó, quem tá ligado nós aqui, meu compadre Rui, viu? Meu compadre Rui, tá lá em Da Rocha Pneus, o pessoal tá lá ouvindo nós, ó, fazendo aquele balanceamento, aquele alinhamento, dando um grau no carro do pessoal, e tá lá ligado nós, Edivaldo, o rei, um abração da jumenta, rapaz, meu amigo Edivaldo, verdade, é conhecido como o rei da jumenta, Edivaldo é de primeiro, é terrível, homem, cuida, terrível, cadê João de Preta, Rui, minha potência, aquele abraço pra todo o pessoal, Da Rocha Pneus, que é um lugar certo, olha, sexta-feira, muita gente, o pessoal ainda lá, aproveitando pra dar aquele grau, balanceamento, botar pneu novo, já pra cair na estrada, né, Cibito? Um abraço, e hoje é aniversário de Valfredo Neto, né, Cibito?
1: É verdade.
0: Nosso patrão, e tem um pessoal aqui até tímido, né, Cibito? Esse pessoal, não, senta aqui, meu filho, né? Não, senta aqui, sim, pode sentar. Eita.
1: Sem quebrar as coisas também, né?
0: Você derruba as coisas aí, seu Zé. Você tomou uma hoje, né? Não, senta aí, senta. Pessoal, vem aqui só pra cantar os parabéns pra Valfredo Neto. Parabéns aí, Neto, muitos anos de vida. Abração aí, a festa grande. E o pessoal gostaria que ele estivesse aqui, né, Cibito? Trouveram até um bolo de uma torta de pé de galinha, esse bicho, né? Tá cheirando. Torta de pé de galinha, mas Neto não tá, né? Fazer o que a gente guarda, né? Esse bicho, quando ele chegar. Esse bicho, bota, vamos comer. Peraí, deixa eu. Liga esse microfone aí, peraí, deixa eu coisar aí. Essa sanfona tá boa aí, deu tom aí. Ah, esse bicho tá vindo aí, então. Pronto, pode cantar aí os parabéns pra Neto aí, lá no Recife, capital. A Cunha aí, tá no Recife, mas diz que tá doido pra ver, ô rapaz. A Cunha aí, Cibito, bota aí, canta aí, esse menino, bota aí. A banda é boa aí, vá, os parabéns aí, bota aí. Canta. Não, pode puxar o tom aí, sim. Tá ligado, tá, o microfone tá ligado, sim. Tá.
1: Peraí.
0: Tá ligado, é isso aí, não, esse outro aí, né, Cibito? Não pode ficar sentado mesmo, é melhor. Não fica longe a voz, né, Cibito? O microfone.
1: Pois é.
0: Fica sentado mesmo.
2: Parabéns pra você. Nessa data, querida. Muito bom de vida. E hoje eu vou me ajudar. Me esqueci.
0: Foi?
2: Me esqueci, seu Pedro.
0: Esqueceu.
1: Esqueceu.
2: Parabéns.
0: Não acredito não, Cibito, rapaz, o homem esqueceu.
1: Esqueceu, como é o parabéns.
0: Rapaz, olha aí, parabéns, Neto, parabéns, aí muitos anos de vida, Neto, tem uma torta de pé de galinha pra Vaz-me-cê, viu? A gente vai deixar guardado aí, quando Vaz-me-cê voltar, Vaz-me-cê pega, né, pra usufruir, né?

0: Smith. Os parabéns muito bonito. Aproveitar para botar Zé Bebim para cantar o parabéns também, né, Smith? Por que não? Já que a gente, o menino esqueceu a letra, Zé Bebim não esquece, né? Então bota aí Zé Bebim também para cantar aí, porque é importante.
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0: quer parabéns bonito, parabéns de procedimento aí. Isso aí é coisa linda, se tá aqui só nós pra botar, pra cantar os parabéns desse aqui pro povo. Pra botar assim ao vivo, aqui ao vivo e a colores, né, Cibito? Aqui não tem cara feia, aliás, nós é feio de nascença, mas aqui cara feia não. Nós pode ser feio, agora vim trabalhar de cara feia, duvido. Quer dizer, a gente vem trabalhar de cara feia porque nós é feio.
1: Porque a nossa não, cara já é feia, né?
0: Não porque a gente está com cara feia de não querer trabalhar, viu? Mas a gente sempre está aqui animado com nossa figura, mas feliz, né? Não, quer dizer, estava feio, é, feliz. Cibito, falando em feliz, feliz está é um povo, Cibito, de Garanhuns, viu? 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

0: Eita, se bita, aí acaba a dança, chega o caba cochilo, acaba chega drume. Rapaz, eu tô com saudade de um forró até amanhecer o dia, eu tô faz tempo, né? Hoje não, até hoje não. Forró, rapaz, se eu fizer um paioção, tô querendo, tu sabe que eu tô querendo fazer um paioção aqui na Praça Mestre Jeremias, em São João, né, Cibito?
1: No mês de São João, né, em junho.
0: É, noite de São João, em junho. Tô querendo fazer um paioção do véio ali. Aí eu vou lá, você vai ter ingresso, sabe? Mulher não paga. Vai ser a moda antiga, igual aquela festa que Mourinha foi fazer lá em Alquim outro dia, Mourinha do Forró. Um abraço, Mourinha, meu amigo, aquele abraço. Aí essa festa, mulher não paga. Só paga, só os homens que pagam. Agora também tem uma coisa: nem mulher, nem homem entra com celular, viu, Cibito?
1: É proibido entrar com celular? Proibido, proibido. Por quê?
0: Aí, hein?
1: Por quê?
0: Porque, não, porque eu quero que o povo dance. É, pro povo, quero ver o povo abufelado dançando. É, quem quiser ficar com seu telefone pode ficar em casa, não precisa ir lá não, dando-se pra baixo da égua, não, Cibito? Sou logo curto e grosso. E aí, Cibito, a gente vai ter Santana o Cantador, aí, o Jotecinho. A gente vai ter do Imaraial, por isso que eu tô tocando hoje. A gente vai ter Flávio José, já imaginou, Cibito, aí? E a Cisão pra finalizar, pronto. Forró a noite todinha assim, vai ter um bregazinho no meio, que ali é do Imaraial, que eu vou botar pra fazer a abertura, e o resto depois só forró. Agora a noite todinha, meu filho, a noite todinha lá pro povo sabufelar, os casal, que era como antigamente. Antigamente não tinha telefone, se bicho.
1: Pessoal ia mais pra aproveitar a festa mesmo, né? Pra dançar, trocar uma ideia.
0: Era aproveitar, se bicho, aproveitar a festa. Tu sabia que antigamente mal o cabo ligava pra o cantor, se bicho? Ligava não.
1: O pessoal se importava mais. Não, é, não. Ele dança, é, cantasse pra lá, né? O pessoal tô, tava que dançando.
0: Eu tô dizendo na turma, meu filho. Eu já fui festa em Mucambo, em Iati, perante a nosso Senhor Jesus Cristo.

0: forró, passava assim do lado, cantor famoso, uma, ó, Jorge de Altinho. Uma vez Eliane cantou lá em Maria Piroca. Ela, se vê, ela tava assim, ó, ó, o palco assim, ela assim, ó, ninguém chegava nem perto dela. Ela aquele toquinho da magia, desse tamanhinho, se vê, tá assim. Esse é muito não, mas era bem pequenininha, era nova na época, e a bicha ainda tá na tora de perna. Aí ela lá, se vê, e ninguém chegava perto, porque o povo não olhava. Aí o que é que os cantores, veio as bandas, e arrochava ali 8, 10 dançarina, era uma saia que não dá mais de que meio pai, só de caçola, e os cabos deixam, chega a virar o pescoço, quebrasse, porque os cabos cantor queriam puxar a atenção do público para eles, né? Mas o povo tava nem aí, não. O povo queria era dançar. Você só viu o arrastar de chinelo. Ó, quem tá ligado, nós aqui é Pericano, viu, Cibito? Pericano, ele mandou entrar aqui um vídeo. Deixa eu botar esse, o áudio do vídeo lá aqui. Pericano tá aqui. O bicho chega, tá com os olhos inchados. Parece que não dormiu a noite todinha.
1: Boa noite, velho Jeremias. Bora, Cibito, a Pericano ligadinho na melhor, na 87. Mandou um alô aí pro meu amigo Frank Martins. E aqui comigo, ligadinho também na 87, tá? Doutor? Mateuzinho aqui ligado. E dona Marlene.
2: Boa noite, Jeremias.
3: Ô, oh, dona Marlene, minha vizinha.
1: Valeu. Bota uma música aí, a reta. Hoje é sexta-feira. Uma de limão com mel. Chama. Pode ser pra sempre.
0: Isso aí é Pericana. Agora o bicho tá com ósseo. Então, olha o nome do homem. Acordou agora.
3: Tá. Ó. Rapaz, tava dormindo até na estante.
0: O bicho tá a cara de Antônio Fagundes, viu, de orelha. Chega, tá com o zóio quebrado, Pericano. Alô, Pericano, meu amigo. Um abração pra Pericano, doutor Matheus, né, Cibito? E dona Lourdes, né, isso?
3: Não, dona Marlene.
0: Dona Marlene, que dona Lourdes? Dona Marlene, a minha com a Marlene, um cheiro bem abençoado.
3: Marlene é minha vizinha.
0: É tua vizinha?
3: É minha vizinha, mãe de Pelicano.
0: Ah, mãe de Pelicano, minha com a Marlene é mesmo, rapaz. Ô, minha com a... Ah, rapaz, eu conheci quando olhei pra minha com a Marlene. Eu, tu sabia que eu ia com a Marlene? Eu quase namoro com minha com a Marlene.
3: Mentira.
0: Ali. Foi em 80 e... Não, em 70. 78. Ou foi 75, ou foi. Pode perguntar aí, viu, Pericano? Eu chamava Leninha, rapaz.
3: Pois.
0: Eu chamava Leninha. Era Leninha, rapaz. Se pita, ela tinha os cabelão por aqui, por a cintura.
3: Até hoje ela tem, né?
0: Até hoje ela tem.
3: Tem, ela tem cabelo, tá cabelo comprido.
0: É, cabelo comprido, Cibito. Olha, deixa eu mandar um alô aqui, olha. Bozó mandou um monte de um retrato com um monte de gente lá em Mucamba. Ele botou aqui, ó, Leonardo, meu amigo Leonardo, o homem do Trovão Azul. Zezão, mentira que esse é Zezão, rapaz. Zezão, meu amigo Zezão. Rapaz, quanto tempo. Ô, manda um abraço pra Zezão aí, rapaz. Zezão. Ajeitava quando eu não tinha dinheiro pra entrar nas festas lá da quadra de Iatila, ajeitava pra eu entrar, rapaz. Meu amigo Zezão, com saudade desses cabarretados de bom. Aí tá aqui, ó. Leonardo do Trovão Azul, Zezão, rapaz, só gente boa, mais bozó. Aí tem aqui, Caramba e Tonho. Rapaz, que nome bonito aí, ó. Um abração, Caramba, deve ser aquele, por isso que saiu aquela música de Bel Marques, né? Chiclete com banana. Cara, caramba, cara, caramba. Aí, pois é, ó, Leonardo, Zezão, Caramba e Tonho. Eita! Tonho de Miguel, rapaz. Ah, sei quem é, meu pai, Tonho de Miguel. É, rapaz, fizeram até uma música pra Tonho. Libera o Tonho que eu te dou desconto. Libera o Tonho. E meu amigo Bozó, Cibito, ó, que turma velha boa, medonha. Ó, ó, ó. Lá em Mucamba, tudo. Esse aqui, Cibito, é Zezão, esse aqui, ó. Zezão também é avantajado de ureia, viu, Cibito? Benza Deus, meu amigo Zezão, gente boa, rapaz. Aí, Cibito, olha. Eu não tinha dinheiro na época, nas festas lá em Mucamba. Mandar um cheiro aqui pra Joyce, tia Joyce. Ela que é professora, viu? Professora. E ela que dá aula de reforço aí pros seus filhos, viu? Tia Joyce, um cheiro, saudade de tu, viu, tia Joyce? Aí, Cibito, olha. Eu tinha as festas lá em Mucamba, não sabe? E tu sabe que naquela época era dificuldade, Cibito. Era tudo fechado, era lá na quadra de arte, Cibito.

0: Escalar aquele muro da quadra é a mesma coisa de escalar o Monte Everest, não tem?
1: Alto demais, né?
0: Se não é todo, se o cabo cair dali, se o cabo não morrer, fica aleijado. Fica com mais nunca, é. Muro alto e às vezes eu pulava pra dentro, sabe? Aí tinha vezes que eu pegava, menino, é acaba novo, é a arte de arte, né, Cibito? Aí eu pulava, aí o segurança lá dentro pegava, botava eu pra fora. Mas sempre quem ficava na portaria era Zezão. Aí Zezão, não, deixa aqui que eu tomo conta. Aí quando eu saio, Zezão dizia, entra, vai. Aí sempre facilitava pra eu, pra meu irmão. Um abraço aí, viu, Bozó? Pois era bom demais aquelas festas. Porque antigamente, Cibito, quantas vezes eu não pulei muro pra ir uma festa? Pulei muitas vezes, não vou mentir, não. Homem aqui em Garanhuns, quando teve aquele rodeio aqui, filho Deus, ali no Parque Exposição, aqui no Parque Exposição, eu pulei duas vezes no rodeio que teve, porque quem trouxe aquele rodeio na época foi Manimove, meu amigo Manimove, um abração pro pessoal de Manimove. Ah, Bozó diz que, Zezão ainda é parente de Bozó. Logo vi, esse Bito. Eu logo vi. O caba com umas lapas.
1: Desconfiou pela orelha, né?
0: De ureia dessa, Cibito, logo veio, eu digo, não, isso é parente, tá dos Torquato. Turma é boa. Aí, Cibito, essas festas, aí as festas lá em Mucambo, lembro como hoje, era banda estrela do Rio Grande do Norte, banda Caribe. Eu tenho até uma foto com o gorro da banda Caribe. Quem trazia era Bozó essas festas, sabia? Bozó na época, mão de vaca, que ele parece que tinha um escorpião no bolso, tava tchau assim. Aí, Bozó, desenrola o ingresso, se sobrar eu deixo.
1: Oh, é, Bozó.
0: Que Bozó não é novinho, não, isso é velho. Isso é mais velho que a posição cagada de coca. Mas tinha vezes que ele deixava, vai, entra, entra. Ah. Não aperreava tanto ele que ele deixava nós entrar. Aí Bozó trazia a cesta. Aí ficava em segurança, porque tinha a organização das bandas. Aí esse bicho lá de trás tinha a parte alta assim, e tinha um posto. Nós saíamos se espremendo na parede e no posto. Interessante que a parte que nós pulava era a parte onde ficava a banda montada. Aí as caixas de som ficavam em terra e rima. Aí nós, espia só, nós ia, descia por detrás da caixa de som e ia pra festa, porque era nessa, era nas épocas boas. Que a quadra na época, Cibito, não tinha essa quadra nova que tem lá, não, sabia?
1: Era outra.
0: Não. Quem me diga aí que nunca pulou um muro pra ir uma festa? Quem nunca entrou escondido numa festa? Duvido. Duvido esse. Hoje em dia não, com as festas é Rio Alegre, é de graça, né, Cibito? Né? Então, assim, né, quer dizer, de graça, mas não é, né, Cibito? Mas, assim, é, mas era, antigamente era festa boa, metódica, os forró comia no centro, a gente andava, era três léguas para ir um forró, filho de Deus. As coisas eram difíceis, Cibito. Tem alô do povo aí, Cibito?
1: Tem alô aqui.
0: Bota
1: também.
0: Aí, porque a voz do povo é a voz do pessoal. Aí.
1: Vamos lá, deixa eu ver.
0: Tá aí.
1: Escutar os áudios aqui, né? Vamos lá.
2: Eita, velho Geneminha, me lembro do lado do terraço, é do Imaraia, olha. Eita, foi bom demais. Teve em Garanhuns um dia primeiro, faz tempo, saí do Imaraia, o terraço, eita. Pra relembrar o passado, né, velho?
0: É isso aí.
2: É, foi bom demais. Eu fui pro aniversário do meu amigo Tuinho de Beto do Cal, lá na Liberdade. E depois meu amigo Gil PM deixou na, de frente do terraço, é. É, do Imaraia, pra relembrar o passado, olha. Foi bom demais. Dia primeiro, faz tempo que saí. Os dois irmãos cantando no terraço em Garanhuns, é, do Imaraia, para relembrar o passado. Foi bom demais, lotado é do Imaraia, aonde passa do Imaraia, lotado. É que nem Batista Lima, né, que nem Batista Lima, o BL também onde passa. Boa tarde, Virginia, meu amigo Cibito, tá na 87, tá com tudo. Minha mãe Maria, meu pai, a gente tá escutando esse programa derrubado. Um abraço para meu amigo Paulão, do bairro de Manecheles. Boa tarde. Tá na 87, tá com o velho Gidebia. A rocha dessa, aquela minha. E o jumento amarrado aonde, velho, amancebado.
0: Na Baixa da Égua, Foguinho, ele vai pra festa, ia pra festa, ficava, tomava um e ficava de costa pra banda. Olha, é, tô dizendo a tu, eu várias vezes lá no terraço. Eita, eu errei o nome, é Tia Jace, eu botei Joyce, é Jace, isso mesmo. Tia Jace, viu? Ela que dá aula de reforço. Ô, Jace, um cheiro pra vai me ser. Ela que dá aula de reforço aí pra seu filho aí, professora de primeira qualidade, né, Jace? Um cheiro pra vai me ser. É, cadê? Mandar um cheiro aqui também pra...

0: Meu amigo Sandoval ligado no 87. Eita, isso é bom pra tomar um. As caras pensam logo em melar o beijo. Se tem mais, bota aí.
1: Tem mais.
0: Isso é foguinho. Quem gosta de peixe, Maria? Oxe, oxe.
2: Boa noite, Vé Jeremias. Boa noite, Cibito. Ô, Vé Jeremias, é porque eu me esqueci quem é o cantor, é Cabeça.
0: Ô, oh, Cabeça.
2: Certo. Boa noite, Vé Jeremias. Boa noite, Cibito.
0: Certo.
2: É o Cabeça. Ô, Vé Jeremias, eu queria que você colocasse aquela música pra mim. Que eu não me esqueci do nome do cantor, aquela Nem Se Despediu de Mim. Se tiver como você colocar, que eu já avisei, toda vez quando eu chego de trabalho em casa, eu já ligo o rádio para escutar seu programa. Só deixo de escutar seu programa um dia quando eu morrer.
0: Ô, meu abraço, vou botar sim, vou.
2: Ô, velho Jeremias, e o foguinho não respeita você mais não, é chamando velho a mancebada. Bota moral no foguinho, diga que foi Cabeça que mandou.
0: Ô, acabou de dar
2: com cabeça. Eu conheço esse velho igual, diga ele que respeita o velho Jeremias, porque senão eu tiro a barba dele no facão.
0: Ai, tá vendo? Mexa com o velho. Rapaz, Cabeça, agora eu vou dizer, pedir uma música aí é difícil, eu não sei de quem é que canta, é brasileiro, canta aquela música, Nem Se Despediu de Mim. Rapaz, ele esqueceu o nome do cantor nesse beat.
1: Acho que não é Luiz Gonzaga, não?
0: Não, isso é um cantor inglês. Difícil demais, eu não sei quem é que canta essa música não, esse beat. Agora eu vou dizer uma coisa, Cabeça tá bom, viu, da Cabeça, viu? O bicho só tem cabeça, juízo nada. Que eu cabe esquecer Luiz Gonzaga cantando Nesse Despedido de Mim, esse bicho. Taca a Molesta dos Cachorros, uma música que foi um dos maiores hits ali. Essa música, ela reinou ali por mais de 30 anos como hits mais tocado na rádio brasileira, sabia, esse bicho? Ah, chegou cantando as horas, bebeu água, foi embora, né? Já já nós toca, viu, Cabeça? Porque é hora de rezar, né, Cibito? Pra amenizar. Sai daí não, viu? Tem mais alô aqui, já já nós manda alô pra todo mundo. Desliga o rádio, não. Só vou só beber uma Coca-Colazinha gelada aqui com uma torta de pé de galinha que mandaram aqui pra dentro, mas ele não tá. A gente tora aqui no dentro, né, Cibito? Vamos aqui aproveitar. 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Só na Coca-Colazinha aqui, abaixadinha, já já nós volta, sai daí não, só reza.
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4: E eu te digo, Senhor, eu te amo, tu és a minha força, és o meu rochedo, a minha fortaleza, és o Deus que me liberta de todas as angústias e dores. O anjo do Senhor anunciou a Maria, ela concebeu do Espírito Santo. Eis aqui a serva do Senhor, faça-se em mim segundo a vossa palavra. E o Verbo de Deus se fez carne e habitou entre nós.

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Ô Cibi, bota uma música aí pra depois nós mandar alô pra esse povo abençoado. Inclusive tem até meu amigo do caldo de cana lá, meu padre Geraldo, que fica ali no teu Detran, Cibi, tá ali com uma que vai pro Adé Atacarejo, o Detran ali. Então um abração lá, meu padre Geraldo, do caldo de cana, pense no caldo de cana arretado. Um forte abraço, Geraldo, a esposa dele, os filhos dele, diz que não perde o programa de jeito maneira. Geraldo, bota aí, Cibito, uma música boa aí, acunha aí, sapeca aí um...

0: saudosa Marília Mendonça. Isso foi um pedido também de Janaína, viu? Terna Donto, que ela pede essa música. Mas a gente deixa acumulando, feito mega cena, e toca no outro dia, né, não, Cibito? Cibito, olha, deixa eu botar primeiro um áudio aqui de meu padre Luiz Baiano aqui, convidando todo mundo pra festão sair do Dia das Crianças, Cibito. E vamos mandar alô pra todo mundo. Bota esse áudio aí, ó. Alô, Ademir! Alô, todo o pessoal da Panificadora Delícia da Massa. Um cheiro pra vocês. Bota aí. Aí, né? Baixa esse botão aí, doido. Acaba. É, porque não sei o que, não sei o que. Não, isso mesmo, acaba. Às vezes a gente tá, quando não tá aqui, tá acolá. Quando a gente às vezes vai pra um canto.
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0: Aí, todo mundo convidado, viu? Dia 12 de outubro, viu? A festança é todo ano, é tradição já lá na casa de seu Luiz Baiano. Se tem mensagem, já conhece.
2: Tem mensagem aqui, vamos lá.
0: A voz do povo é a voz do pessoal.
3: Boa noite, Jeremias. Boa noite, Cibito. Boa noite, os ouvintes da 87. Jeremias, tá tudo bem? Tá tudo bem, Cibito, com vocês aí?
2: Tudo bem.
3: Comigo tá tudo bem às minhas custas.
0: Nós também, minha filha, nossas custas.
3: Ô, Jeremias, dá uma força aí, rapaz. Pra ver se sai.
0: Sai o quê,
3: mano? O Cristo, pra ver se eles começam, pelo menos eles começam no Cristo. Rapaz, não é possível não uma coisa dessa. Alô, Sivaldo, Caio Albino, Felipe.
0: Um cheiro aí pra Floriza. Floriza, assim, eu já pedi pro pessoal evitar negócio de política aqui, né, Cibito? Eu até já pedi, pelo amor de Deus, a política aqui não. Eu considero todo mundo mais... Brinque aqui, agora política não. Vá pra baixa da égua com suas políticas. Se bem, tem mais mensagem?
2: Tem mais,
0: velho. Bota aí, é ruim.
2: Tchê Paixão de Caetés, ele diz aqui que quer ouvir uma música de Leonardo. Liga lá em casa, pra curtir.
0: Quem que quer a música de quem?
2: Tchê Paixão.
0: Ah, Tchê Paixão, isso. Nós vamos ligar. Ah, não, ele quer a música.
2: Ele quer a música, certo. Liga lá em casa.
0: Ah, sim. Dá um cheiro pra titio Mané Português, um cheiro.
2: Sim, sim. Tem mais.
4: Quero mandar um abraço para toda a galera da Locar, esse pessoal que deixam a cidade limpa, são muito importantes para a vida humana na civilização, viu? Muito importante mesmo. Por isso, um abraço para todos os coletores, para todos os varredores, motoristas, a todos os trabalhadores da Locar que deixam a nossa querida Garanhuns limpa a cada dia. Um abraço do Cachorrão Uber 99, um abraço pra toda a galera dos aplicativos aí, um grande abraço.
0: Um abração aí, pois é, Cachorrão aí, ligadinho 87, um abraço pra nossos amigos garimpeiros, que tem muito

0: De gari, a gente sempre fala dos gari aqui, né, Cibito? São profissionais de primeira qualidade. Tem mais mensagem, Cibito?
1: Tem mais.
2: Alô, Isaac Teles. Alô, Isaac Teles. Tá me ouvindo, Isaac Teles? Fala, Cibito. Fala, velho, Jeremias. Nunca mais mandei um alô. Aqui é o William da 99. Subi de Ribeirinho, viu? Ô, velho, deixasse de dar uma de Homem-Aranha. Cuidado, velho. Tu és teia de aranha tão fraca. Tá bom tu comer um mocotózinho, viu, velho? Ô, oh, chifrudo.
0: O fruto é tu, cheio de gaia. Rapaz, olha, agora seja, rapaz, isso aí é o William de 99. William, na próxima vez eu vou levar tu, filho, pra tá tu pendurado lá de cabeça pra baixo. Manda um alô também pra meu amigo Ivan, da Sorte, também ligada no 87. Meu amigo Sandoval, deixa isso aí, velho. É misturar negócio de política, não. Aqui eu não gosto, não, né, Sandoval? Eu gosto de jeito nenhum. E é o que eu mais peço a todo mundo. Nós brincamos com todo mundo. Agora, principalmente em época de ano político, então quem tiver suas opiniões pode ficar com ela pra voz-me ser, viu? Não tenho interesse nenhum, né, Cibito?
1: Nenhum.
0: Nenhum, tô nem preocupado. Então fique com suas opiniões, pra baixo da época.
1: Tem mais, é Gledson do Magano tá por aqui. Alô, velho, eu tô ligado.
0: Gledson, minha potência. Gledson é paulista, ô, Gledson. Cunha.
3: Só mais uma vez, amanhã talvez, só mais uma vez, amanhã talvez. Um abraço, é Joana da Laranjeira.
0: Eu pensei que era Joana original, a cantora verdadeira cantando.
1: Canta muito, viu?
0: Cibito, eu chego, me emocionei aqui, tu acredita?
1: Canta demais.
0: Esse, tá aí, tem talento aí pra dar e vender, viu? Manda lá aqui pra meu amigo Sebastião, Valda também ligada no 87, aqui, Rogério, meu amigo Rogério, um forte abraço. Rogério, Cabo Rei Bom. E quem tá ligado nós também aqui, meu amigo Júnior. Alô, Júnior, um forte abraço, meu amigo Júnior, Cabo Rei do Bom, e chega cedo. Ô, Júnior, velho desmantelado, Cabo Rei de primeira, um forte abraço pra voz vencer. Teve um pessoal que me mandou mensagem aqui, deve ter arrumado meu zap com alguém, mas nem tem nome, nem nada, nem foto. E um abraço, meu amigo, tô ouvindo. Um abraço pra Vaimicê que tá ouvindo, que não se identifica. A gente vai tentar, numa bola de cristal, adivinhar seu nome. Mas um forte abraço, mas obrigado. Eu quero mandar um alô pra muita gente, Cibito, que tá ligado no 87, mas não manda mensagem. Mas a gente anda na rua, a gente topa tanta gente que tá ligado no 87. Manda um abraço pra meu amigo Carlos Corretor, lá do Cito Azevém, São João, gente de primeira qualidade. Abraço também aqui para Maria e José, da Reciclagem, rapaz, sempre estão ligados nós, um cheiro para a voz MC. Jorge Edson, pastor Jorge Edson, um abraço. Severina e Cleito, deve ser Cleito. O bom é que foi eu mesmo que escrevi. Severino e Cleito, ligado na gente também lá no Neves. O pessoal do Neves que sempre tá ligado. Meu amigo Zé de Zezé, rapaz. Topei ele lá em Sando Refeição hoje, Zé de Zezé. Gente de primeira qualidade todos sábados ele tá ali no Ceasa. Eu gosto de ir lá no Ceasa, assim, que ele vende umas laranjinhas, vende uma manga. 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Macaxeira. Meu grande amigo Zé de Zezé, que é cantor também, né, Zé? Potência, Zé de Zezé, lá do sítio Boca de Caeira, que eu esqueci o nome do sítio, Cibito, mas um abraço. E Genivaldo do Caldo de Cana, que fica ali perto do Detran. Forte abraço ele, a esposa dele, toda a família, meu amigo Genivaldo. Esse povo do bom, José Arnaldo, Caba Véia Retado, que sempre tá ligado em nós, Lourdes e Valdemir também. Um cheiro pra esse povo, tudinho, que sempre tá ligadinho no 87, o povo que mora no coração do velho. Cibito, vamos botar mais uma música aí, bota. Bora. Aí. Bota aí que eu quero, né? Hoje é sexta-feira, o povo. Não, Mariana, um cheiro, Mariana. Nasci lá na cidade, ninguém na serra. Cibito, bota aquela de Chitãozinho Chororó. Meu povo, escuta o que é uma música bonita. Deixa eu ver se ela tá. Eu te mandei, não, né?
1: Não.
0: Se eu não mandei é porque eu não quis mandar mesmo, esse Cibito. Mas isso é assim. Peraí, essa daqui. Olha, meu povo, escuta essa música. Que música linda. Essa música parece comigo, com muita gente. Eu que sou um apaixonado pela natureza. Um homem que Doido pelo Sertão, essa música. Acabei até de postar um vídeo lá. Agora escuta essa música.

0: E quem foi que pediu música também? Foi Leonardo, como é o nome?
1: Foi Tia Paixão, pediu Leonardo.
0: Qual o nome da música, Cibito?
1: Liga Lá em Casa.
0: Pronto, Cibito. A cobrar?
1: Deve ser, né? Ele só pediu pra ligar, né?
0: Pronto, nós vamos ligar, viu? Vou escolher, vou pegar aqui, mas vamos ouvir no Chitãozinho e Chororó, Cibito. Bota aí, essa é boa, que é boa. Ô, música velha é boa, viu? Ô, Chitãozinho e Chororó, isso é raiz, Cibito. Bota aí, né? Isso daí, doido. Isso, né? Liga lá em casa.

0: Eita, essa música é bonita demais, eu gosto demais. Agora vamos ouvir, Leonardo, a música aí do pedido do pessoal, que o pedido do povo é o pedido do pessoal. Bota aí, a cunha aí.
1: Essa é boa também, viu?
0: Essa é boa também, essa música é boa, viu? Eita, a música acaba chega, dá vontade de tomar assim uma Coca-Cola assim, bem gelada, assim, a zero. Tem que ser.

0: música é boa da boba série, né? Você vê uma música dessa, você pensa logo na Hyundai, né, Cibito? Concorda?
1: Na
0: você
1: Hyundai.
0: Viu que ele, o carro dele ficou sem gasolina e quebrou. Aí olha, uhum, uma coisa que vai me ser, por exemplo, comprar um Kona, que é híbrido, que é gasolina e elétrico. Jamais vai ficar no... porque acabou a gasolina, né, Cibito? E outra coisa, já viu um carro da Hyundai quebrado?
1: Não vê, não. Não vê, né?
0: Pois é, por isso que eu digo. 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Agora eu vou fazer um pedido aqui, Cibito. Olha, já se aqui pedindo pro pessoal fazer doação de sangue lá no EMOP, né, Cibito? Isso mesmo. Então, pessoal aí que puder ir fazer doação de sangue, ela tá pedindo pra mamãe dela, que tá precisando de doação de sangue. Eu vou deixar aqui até o zap. Quem fizer a doação pode mandar o comprovante para esse zap, que é o DDD 87 99947 8416, 99947 8416. Então a gente agradece muito. E outra, a gente sempre fala aqui, doar sangue é muito importante, né, Cibito? Então a gente gostaria muito que vai me ser puder todos os amigos, o pessoal vai me ser que pode fazer doação de sangue, vá lá, vá doar, é importante, né? Pode ser eu, pode ser vai me ser nossos parentes que está precisando amanhã. Então vamos lá.
1: E aqui com uma só doação você ajuda muita gente, né?
0: Pois é, e aqui o nome da mulher é Maria Marli Carlos da Silva, lá no Heliópolis, Barão de Lucena, viu? Então lá

0: no, isso lá no Barão de Lucena, Recife, no caso, né? E o EMOP é aqui em Garanhuns, Cibito.
1: É, tá no Hospital Barão de Lucena,
0: tá,
1: né?
0: Tá no hospital, isso, tá no Hospital Barão de Lucena, lá no Recife, né, Cibito? E o EMOP é aqui por detrás do Espritar da Moura. Não tem errado, todo mundo sabe onde é o EMOP, né, Cibito? Então, pessoal, que puder aí doar sangue, vá, minha gente, vá. Vá fazer aquela doação de sangue pra gente ajudar, né? E aí, às vezes, não, mas o sangue não foi compatível pra ela, mas pode ser
1: mas serve pra outra pessoa.
0: Sempre tem alguém precisando de sangue, é de uma importância tão grande. E as meninas lá do EMOP, aquela doação de sangue pra gente ajudar, né? E aí, às vezes, não, mas o sangue não foi compatível pra ela, mas pode
1: mas ser serve pra outra pessoa.
0: Sempre tem alguém precisando de sangue, é de uma importância tão grande. E as meninas lá do EMOP, se tem um pessoal que atende com maior carinho de todo, nunca vi uma coisa tão boa daquela, é o atendimento do pessoal do EMOP.
1: É verdade.
0: Olha, eu deixo aqui o meu abraço bem carinhoso para todo o pessoal do EMOP, parabenizo sempre pelo bom atendimento, pelo carinho que eles têm por cada pessoa. Tem gente, Cibito, que tem aquele medo de agulha, né, Cibito?
1: Sim.
0: Mas elas têm um jeito tão carinhoso que aí elas ao mesmo tempo se torna psicóloga, né, Cibito? Porque e aí convence ali a Vermicê se acalmar, e aí Vermicê vai fazer sua doação, que não dói nada, né, Cibito? Não dói nada, mas tem gente que tem aquele pânico, né, Cibito? Não tem o que coisa ali. Então, repito, o nome da mulher é Maria Marli Carlos da Silva. Ela está lá no Hospital Barão de Lucena, no Recife, mas vai vencer, pode fazer a doação. Lembrando que é bom mandar o comprovante, né, Cibito? Que vai ajudar muito. É o telefone DDD87999478416. Está dado aí o recado e a gente vai lhe agradecer muito, vai vencer, que for fazer essa doação de sangue, né, Cibito? 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
0: Vamos agora dar um pulo lá na margem da barragem do Cajueiro, Cibito.
1: Vamos. Só se for agora.
0: Vamos falar lá, sabe de quê? 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
1: É isso aí.
0: Porque é isso aí, meu irmão. Ô, meu irmão. Meu irmão, vamos pôr uma música aí. Olha, vamos ouvir uma música aqui, que quem pediu foi meu amigo Josival, tá ligado no 87, pediu Canarinho Prisioneiro, de Chico Rei Paraná. E essa música é bonita, meu povo. Eu gosto dessa música, de tudo. Da letra, a afinação do saudoso, a segunda voz do saudoso Chico, né?
1: Só ficou
0: Paraná, Chico Rei, né? E o principalmente, Cibito, tá aí, ó, o arranjo, né, Cibito? O arranjo dessa música é de tirar o chapéu. Pense numa música que não tem quem não goste dessa música aí, viu? A música que arrepia, Chico Rei Paraná, Sacanarinho Prisioneiro. Rapaz, quem gosta é seu Chico também, já que o nome dele é Chico, é o pai de Uana, lá em Capoeira, bota aí. A música, essa música, rapaz, mesmo eu tava cantando essa música. Alô, Daniel! Daniele, um cheiro, Daniele. Obrigado, minha filha.

0: 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Ô, oh, rapaz, chega a gente viajando um tempo. Deixa eu mandar um alô aqui também pra Morena, ligadinho em nós lá na Coab 2, um cheiro pra voz mecê. Mandar um alô aqui também pra Marinês. É marinês. Tem até uma música, né? O marinês, o marinete, é o marilu. Repara quantas pegas tem o teu vestido azul. Já vê essa música.
1: Manda um abraço aí pra maninha e pai que estão ligados.
0: Eita, meu compadre Tom, rapaz, Tom, minha forteza. Aquele abraço pra Tom e Cibitão, caba do bom. E chega cedo. Libera o Tom que eu te dou
1: 10 conto.
0: Libera o Tom que eu te dou
1: 10 conto.
0: Sequestrar o Tom, sequestrar Tom, é meu amigo. Ô, oh, Tom, meu amigo, um abração pra Tom, Dona Cibitona. E ele estava dançando, que eles gostam dessa música, eu recebi. Essa música aí, essa música é boa, viu? Mandar um cheiro pra Vânia Leite também ligado. A mensagem vai chegando, nós mandando um cheiro aqui. O povo via ligadinho. Eu botei essa música aí, se botei esse sertanejão aí de Chico Rei Paraná, que é daquela época. Tu sabia que naquela época aí dessas músicas sertanejas, Chororó, essa turma antiga, a turma do sertanejo novo já pegaram aí tudo mastigado. Tudo prontinho. Mas na época isso, ali nos anos 70, ali até o comecinho ali dos anos 80, só se ouvia música na rádio AM, só tocava música sertaneja na rádio AM e de madrugada, viu? Era de madrugada. Eu lembro que a gente escutava de madrugada, por exemplo, tem uma música linda, vamos tocar essa música aí, Majestade Sabiá, Cibito. Se ela tiver, faça aí. Se não tiver, nós pega daqui. É Roberta Miranda, essa é uma das músicas mais lindas que eu ouvi na época. Ó. Quem não gosta dessa música? Ó, música linda.

0: Eita, música velha que a gente viaja no tempo, né, Cibitu? Cantando para a majestade do sábio. Isso é na época de Jair Rodrigues, né, Cibitu? Jair Rodrigues, ele participou até de concurso cantando essas músicas, mas ele ganhou um concurso, Jair Rodrigues, já que eu falei nele, com aquela música que foi até tema da novela, né, Cibitu Pantanal, né? Como é o nome daquela música, rapaz? Uma música tão bonita, oh, rapaz. Tanta música boa que a gente não sabe. Vamos tocar a música do povo, Cibito, bota?
1: Bora. Vamos.
0: Bora aí, porque a voz do povo que pediu foi o quê? Foi Luiz Gonzaga, não foi?
1: Foi.
0: Nem se despediu.
1: Nem se despediu de mim,
0: foi. Que o caboclo.
1: Que ele nem lembrava que era Luiz Gonzaga.
0: Lembrava,
1: né?
0: Que era Luiz Gonzaga. Esse aí deve estar pro mar das ideias, né? É a idade, a pessoa quando chega na minha idade. Vou mandar alô aqui, Cibito, pra Mariana, ligadinha do 87. Isso aí me lembra meu avô, velho. Eu agora, a lágrima desceu, me arrepiei todinha. Que música linda, meu avô ficava no pezinho do raio ouvindo essas músicas, é verdade. Música boa, viu? Agora, se eu tocar outra, eu ia tocar Luiz Gonzaga, vou deixar pra tocar pro final, nem se despediu de mim, Cibito. Eu vou tocar, sabe qual é que ela falou do avô dela? Vou tocar aquela de Renato Teixeira. Amanheceu, peguei a viola, botei na sacola e fui viajar. Essa é bonita, né, Cibito? Essa daí eu vou dizer, eu arrepio, viu? Eu não sei, eu esqueci o nome da música, né, Cibito? Mas a música, deixa eu ver se nós se lembra. Se nós se lembrar, meu povo, é porque a gente, porque aqui vocês também tem que ajudar, rapaz. Vocês sabem que aqui é um velho de 89 anos de idade, a pessoa idade, né, Cibito? A pessoa.
1: Tem uma mensagem aqui de Luciana. Luciana. Ela tá pedindo pra tocar uma música de Roberto Miller, que é um cantor que faleceu essa semana, né?
0: Roberto Miller,
1: faleceu. 89 anos.
0: 89 anos.
1: É, Roberto Miller fez muito sucesso,
0: muito,
1: né?
0: Muito sucesso. Procura a uma que foi um hit dele, Cibito, pra nós tocar, Roberto Miller. Roberto Miller foi, faleceu. Essa semana faleceu dois cantores, né? Ele, aquele menino Rick, da dupla.

0: Rick Renner também partiram cedo demais. O Roberto Miller já era, né, Cibito? Um homem de idade, né?
1: Sim, tinha 89 anos.
0: 89
1: anos,
0: viveu muito. Eita, vou você ler agora. Pense. Aí é velho. Sabe que eu já vi cantando essa música aí? Reginaldo Rossi. E no Faustão.
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0: Quem gosta disso é doutor Osman, viu?
2: Vai entender.
0: Todo meu.

0: Boa noite, sentou em minha mesa. Eita, essa é a música, velho, esse beat boa, antiga, aqueles cabaré antigo daquela época. Comprava ficha, botava. Boa noite, sentou-se em minha mesa. Ah, oh, rapaz, quem não lembra? Agora aí, né, mano, aqui assim, isso é da época, rapaz, quem não lembra? Não, rapaz, o cabo de cheque não lembra, oxe, mas pronto. Porque às vezes o cabo ia só pra visitar, por curiosidade, né, Espírito?
1: Uhum. Curiosidade mesmo, né?
0: E ouvir música na radiola de ficha, né, não? É, rapaz, é. Inclusive, mandar um abraço pra Marco Cardoso, aquela radiola que ele tem, ele comprou no cabaré, sabia? Oi, meu amigo Marco Cardoso, gente boa demais, forte abraço aí. Ó, Cibitão, bota aí outra música aí, ó. Esses dois meninos aí que cantam nadinha, né, Cibitão? Bota aí, Renato Teixeira e Sérgio Rei, bota aí. A saideira, não, aí depois nós toca. Desse menino aí. Essa é bonita, essa música. Viu? Olha, olha. Quem não vai viajar num tempo agora? Ô, sertão, é. Só. Madrugada, só do...

0: 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Muito obrigado para esse povo que ficou ligado no véio no ar. Anoiteceu, chegou minha hora, eu já vou-me embora e vou-me retirar. Alô, Cibito, preste atenção, do Agreste ao Sertão, está pra escutar. Anoiteceu, chegou minha hora, eu já vou-me embora, vou-me retirar. Cibito, mas ainda vou deixar a música do menino aí nesse despedido de mim com o nosso rei baiano Luiz Gonzaga. Né, Cibito?
1: E tem um áudio aqui,
0: peraí.
1: Ainda
0: tem, bota aí.
2: Não, velho Jeremias. Cadê o Foguinho? O Foguinho já desapareceu daí. Essa música aí é boa, viu? Essa música aí é de Roberta Miranda.
0: É nada.
2: Nem é, tipo de diga a Foguinho que é brincadeira, é o cabeça, porque eu conheço Foguinho faz tempo, hein? Ninguém que eu tô brincando.
0: Certo, sim. Quer dizer que aquela música de Roberta Miranda que nós tocou é de Roberta Miranda, é Smito?
1: É de Roberta Miranda.
0: Ô, rapaz, obrigado, cabeça. Mas, rapaz, quer dizer que a...
1: É de Roberto Miranda.
0: Ô, cabeça, obrigado aí. Tá vendo a importância do a gente pro povo aí ligado? Porque eu não sabia, não, sabia? Porque nós tocou aquela música de Roberto Miranda que é do né? Do Majestade Sabiá.
1: Se ele não tem dito, né?
0: Se ele não tem dito, menino, eu sabia, não. Eu pensava, rapaz, eu pensava que era aquela menina Greta, aqueles pessoal aí, rapaz.
1: Greta? Ah,
0: sim, Ludmilla, né? Oxi, mas rapaz, rapaz, ainda bem, né, Espírito? Ó, né, vai deixar a saideira aí, tocando, nós já vai embora, meu pulmão. 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
1: O povo gosta.
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0: Valeu, rapaziada. Essa é a última de hoje aqui do nosso Top 10 do dia. Não sai daí, não. Tá chegando mais um campeão aqui na Mais Ouvida. A gente volta na próxima edição.
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0: Valeu, rapaziada. Com...
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0: 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Vamos lá, começando mais um Alô Toca Aí, que bacana, hein? Combinação perfeita com a sexta-feira, o melhor programa pra você ouvir, hein? Já tem gente querendo participar, vamos ver quem participa a partir de agora.
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0: Isso é Alô Tocaí, uma sequência melhor do que a outra, não sai daí, daqui a pouco você manda mais aí, ó. 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

Aí, meu compadre. Vou falar pra ela agora. Agora.

0: trai.
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2: Perfeito. Muito barulho pro Panda!
0: Você tá doido?
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Com essas e outras, a gente dá um ponto final na semana do Alô Tocaí. Obrigado aí pela tua companhia, pela tua audiência, pela tua paciência também. A gente volta na próxima edição com mais Alô Tocaí na segunda-feira.

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